0: redações.
1: Hoje, na apresentação da Voz do Brasil, eu, Mariana Jungma e Luciano Seixas.
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1: Em Iperó, no interior de São Paulo, o Centro Industrial Nuclear de Aramar reúne parte das atividades do Programa Nuclear da Marinha.
2: O programa avança para a etapa de montagem do reator destinado ao futuro submarino brasileiro com propulsão nuclear.
1: Vamos saber mais sobre as atividades com Pablo Mundim.
3: Em Aramar, no interior de São Paulo, estão sendo desenvolvidas tecnologias relacionadas à geração de energia elétrica por fonte nuclear. O trabalho inclui a montagem do reator que será utilizado no submarino brasileiro com propulsão nuclear. Segundo o comandante da Marinha, Marcos Sampaio Olsen, o uso da energia nuclear no Brasil vai além da sua atuação militar.
4: O Brasil é um país vocacionado para o desenvolvimento e aplicação da energia nuclear. Para além da defesa, a energia, a saúde, segurança alimentar, segurança hídrica. O Brasil possui, com 1/3 do seu território prospectado, o 6º país em reserva de urânio.
3: O complexo concentra etapas estratégicas do programa, como o domínio do ciclo do combustível nuclear e o desenvolvimento da tecnologia brasileira de enriquecimento de urânio. Também reúne estruturas de formação e segurança nuclear. A ministra da Ciência, Tecnologia e Inovação, Luciana Santos, falou sobre o desenvolvimento do projeto.
5: Por meio da FINEP, estamos apoiando o desafio tecnológico do submarino. O submarino com propulsão nuclear é um instrumento de dissuasão por excelência. Uma ferramenta importante para protegermos, por exemplo, o nosso mar territorial.
3: O Programa Nuclear da Marinha reúne instituições de pesquisa e empresas brasileiras. Reportagem Pablo Mundim.
2: Uma operação envolvendo profissionais de segurança de 23 unidades da federação recuperou mais de 6.000 celulares roubados.
1: E resultou em quase 100 prisões, de acordo com os resultados parciais apresentados hoje.
2: Além do combate ao furto, o objetivo é desarticular a cadeia de receptação e comercialização ilegal desses aparelhos.
6: A operação Última Chamada envolve as forças de segurança de 22 estados e do Distrito Federal no combate ao roubo e à receptação de celulares. Nesta quarta-feira, foi apresentado um balanço parcial da operação, que teve início no dia 10 de agosto. Entre os resultados, mais de 6.000 aparelhos foram recuperados, de acordo com o diretor de operações integradas e de inteligência, Anchieta Neri.
7: Foram mais de 100 inquéritos policiais conduzidos pelas 23 polícias civis que participaram das ações. Isso levou, até esse primeiro momento, à recuperação de mais de 6.000 celulares em todo o território nacional, bem como também mais de 100 prisões. 80 prisões em flagrante delito e mais de 20 prisões por mandado em razão das investigações conduzidas nos estados.
6: Mais de 33.000 notificações foram enviadas a pessoas que estavam em posse de aparelhos identificados como objetos de crime. A iniciativa integra a Política Nacional de Enfrentamento ao Roubo e Furto de Celulares, coordenada pelo Ministério da Justiça e Segurança Pública. Segundo o ministro da pasta, Wellington César Lima e Silva, os aparelhos fazem parte de uma cadeia maior.
8: O problema do celular que aflige e figura em muitas das pesquisas como uma das três principais questões que aflige a percepção de segurança pública faz parte de uma cadeia de um celular que é furtado, roubado, que tem a receptação e que chega inclusive às mãos do crime organizado nos presídios. Então a única forma de enfrentar o problema é com integração com todas as polícias dos diversos estados.
6: Hoje o Brasil tem registrados mais de 3 milhões de celulares roubados com base nos dados do Banco Nacional de Celulares com Restrição, que reúne informações de aparelhos roubados, furtados ou extraviados no país. Agora será possível tratar esses dados, como disse o secretário nacional de Segurança Pública, Chico Lucas.
9: A gente está dando estrutura para os estados recuperarem esses celulares. A partir de agora, nós vamos dar rankings de restituição, rankings de notificação, dar transparência aos dados sobre o celular, e essa operação vai ser permanente para que a gente tenha a redução dos números de roubo e furto de celular.
6: O Banco Nacional de Celulares com Restrição é uma ferramenta do programa Celular Seguro, criado a partir de informações dos boletins de ocorrência registrados em todo o país. Qualquer pessoa, antes de adquirir um celular usado, deve verificar por meio de aplicativo ou do portal Celular Seguro se o aparelho possui alguma restrição. Para isso, basta ter o e-mail do celular. Ele aparece na embalagem original do equipamento ou no discador ao teclar asterisco jogo da velha 06 jogo da velha. Reportagem Luciana Colares de Holanda.
1: É recomendado o cadastramento de aparelhos no celular seguro para proteger dados, definir contatos de confiança e bloquear o equipamento rapidamente em caso de roubo, furto ou perda.
2: Para isso é necessário baixar o aplicativo Celular Seguro ou acessar o site oficial do programa utilizando sua conta gov.br.
1: Se preparando para as provas do Enem, o Exame Nacional do Ensino Médio conta com uma ferramenta para reforçar os estudos.
2: É o aplicativo MEC Enem, que reúne conteúdos, questões e recursos que ajudam os estudantes a revisar os principais assuntos cobrados na prova.
1: O exame ocorre durante dois domingos seguidos, 8 e 15 de novembro.
0: Estudante do terceiro ano do ensino médio, Maria Clara da Ponte, de 17 anos, sonha em cursar medicina. Na preparação para o Enem, ela encontrou no celular uma ferramenta para reforçar os estudos. Maria Clara usa o aplicativo MEC Enem para resolver questões e identificar os conteúdos em que ainda precisa melhorar.
10: Ele me mostra exatamente os pontos que eu tenho errado e me ajuda a ir evoluindo com as questões. Então, não basta só saber o conteúdo teórico, eu preciso saber aplicar. Então, o aplicativo, ele ajuda bastante a, por meio das questões, eu entender onde eu preciso melhorar. O simulado também ajuda bastante a treinar o tempo de prova.
0: No aplicativo MEC Enem, o estudante pode estudar todas as áreas cobradas no Exame Nacional do Ensino Médio: linguagens, ciências humanas, ciências da natureza e matemática. O aplicativo oferece trilhas de estudo e simulados completos com questões de provas anteriores. Também tem um assistente virtual com inteligência artificial que ajuda a montar cronogramas personalizados e a tirar dúvidas. A ferramenta ainda permite fazer a transcrição e a correção automatizada de redações. O estudante pode acompanhar conquistas e pontuações e compartilhar a evolução nas redes sociais. Segundo o secretário executivo do Ministério da Educação, Rodolfo Cabral, a plataforma identifica o nível de conhecimento do estudante e, a partir daí, direciona a preparação.
11: Assim que um estudante entra no MEC Enem, ele vai fazer algumas questões de exames passados e a plataforma já vai fazer o nivelamento, testar qual a situação daquele estudante naquele momento de preparação e já vai fazer todo um guia de estudos com base no nível que aquele estudante atingiu. E ainda a gente tem também um assistente virtual, que vai responder perguntas, vai tirar dúvidas e vai também preparar todo um cronograma de estudos de acordo com o nível do estudante e também de acordo com a periodicidade que ele usa a plataforma.
0: Para o professor do Centro de Ensino Médio 3 de Taguatinga, no Distrito Federal, Leonardo Pinelli, ferramentas como essa podem transformar um aparelho que já faz parte do dia a dia dos estudantes em aliado na preparação para a prova.
12: Ter ali na mão o acesso a um aplicativo onde você pode resolver questões, que é uma das melhores formas de se estudar para uma prova, ter acesso ao conteúdo, e agora com a IA também tem no aplicativo, você pode estabelecer um diálogo, ou seja, uma forma que é mais aceitável de você acessar o conteúdo, de você perguntar e responder sem ter que demorar tanto tempo pesquisando.
0: Para acessar o MEC Enem é só baixar o aplicativo no celular ou entrar na plataforma pela internet no computador. O acesso é feito com a conta gov.br. Reportagem Jéssica Gonçalves.
2: E professores da rede pública estadual e do Distrito Federal vão atuar na mobilização dos estudantes e no acompanhamento das provas do Enem.
1: A indicação dos docentes será feita pelas secretarias de educação entre 8 e 18 de setembro.
2: Os selecionados devem ter smartphone com internet móvel e não podem ter parentes de até terceiro grau inscritos no Enem no mesmo município de atuação.
1: Haverá capacitação à distância e, ao final do processo, os participantes serão remunerados por meio do auxílio de avaliação educacional.
2: As provas do Enem ocorrem nos dias 8 e 15 de novembro. Para saber mais, acesse gov.br/mec.
1: As empresas têm até o fim do mês para informar dados sobre remuneração de empregados, igualdade salarial entre homens e mulheres e políticas para a diversidade.
2: Os dados vão embasar mais um relatório de transparência salarial.
13: Em 2010, quando começou a trabalhar na indústria automotiva que fica em Porto Real, no Rio de Janeiro, Josiele Viana era a única mulher na linha de montagem de portas. Tempos depois, ela foi promovida para atuar na formação de novos empregados. Hoje, vê com satisfação o aumento do número de mulheres na fábrica.
14: Antes, o número de mulheres era muito pequeno, na linha de porta durante anos eu era a única mulher. E hoje nós temos a maioria de mulheres. E elas podem imaginar que se elas engravidarem, elas vão ter um período de descanso, elas vão ter uma licença maternidade de 180 dias. Elas se sentem assistidas.
13: Uma das colegas de trabalho da Josiellen é a Daniele de Araújo Silva. Ela está há quase 4 anos na montadora e agora vai liderar uma das equipes de operação.
15: Eu acho que eu posso ser uma inspiração, né? Que as meninas já começam a ganhar mais espaço, já gera um desejo diferente, uma curiosidade de correr atrás e além também. E você é capaz e pode sim exercer um cargo bem diferente do que você ocupa hoje.
13: E a participação das mulheres no mercado de trabalho é um dos temas que estão sendo informados pelas empresas neste mês. Até o dia 31 de agosto, as empresas com mais de 100 empregados devem atualizar os dados salariais e de diversidade no portal Emprega Brasil. A medida está prevista na Lei de Igualdade Salarial de 2023 e permite também traçar um diagnóstico da participação de mulheres em cargos de liderança. A subsecretária de Estatística e Estudo do Trabalho do Ministério do Trabalho e Emprego, Paula Montagnier, aponta o que deve ser informado pelas empresas.
16: A gente pergunta informações se que tipo de situação altera salário das pessoas. A gente também pergunta sobre ações que as empresas fazem para contratar mulheres, para aumentar a diversidade de pessoas que trabalham nas suas equipes, e pergunta também sobre ações que as empresas fazem para garantir que as que estão apoiando as ações de família e parentalidade.
13: A partir desses dados é gerado o relatório de transparência salarial e as empresas recebem orientações sobre como diminuir as desigualdades. Nos casos em que a diferença é mais acentuada, há a possibilidade de multa. Reportagem Luana Karen.
1: O relatório de transparência salarial pode ser preenchido no portal Emprega Brasil, no site empregabrasil.trabalho.gov.br.
2: Segundo o IBGE, as mulheres com mais de 60 anos já somam 17 milhões e 800 mil pessoas, o que representa 8,8% da população total do nosso país.
1: Pensando nisso, o Fórum Nacional pelo Protagonismo das Mulheres Idosas foi criado para fortalecer a participação social e ampliar o diálogo sobre políticas públicas voltadas a esse público.
2: E organizações da sociedade civil interessadas terão a oportunidade de participar.
1: O Ministério das Mulheres abriu chamada para selecionar organizações que atuem na defesa dos direitos das mulheres idosas e na temática do envelhecimento.
2: São 7 vagas, 5 delas para representantes das diferentes regiões do país e 2 para organizações de abrangência nacional.
1: A coordenadora de formação e articulação da política de cuidados do Ministério das Mulheres, Luísa Lucchesi, explicou como será a atuação das organizações durante o fórum.
17: Então, a atuação dessas organizações de sociedade civil, que terão suas representantes nesse fórum, se dará a partir das discussões que serão movimentadas nesse fórum, que é um fórum de caráter consultivo, para indicar exatamente quais são os caminhos que a política pública precisa seguir e deve seguir no campo das mulheres idosas, né? A gente não quer fazer uma discussão sobre as necessidades e as políticas públicas das mulheres idosas sem as mulheres idosas. Nada sobre nós sem nós, né? A gente está seguindo essa lógica.
2: O edital do chamamento foi divulgado no Diário Oficial da União no dia 7 de agosto e as organizações podem se inscrever em até 30 dias após a publicação.
1: As inscrições são gratuitas e devem ser feitas exclusivamente pela internet, por e-mail no endereço cgpc@mulheres.gov.br.
2: O INSS voltou a alertar a população sobre golpes que tentam enganar aposentados e pensionistas.
1: Dessa vez, criminosos enviam uma mensagem de texto via celular sobre suposto corte de benefícios por falta de prova de vida.
18: O INSS reforça o alerta contra fraudes que usam a prova de vida para fazer vítimas entre segurados da Previdência. Os golpistas costumam enviar uma mensagem SMS com link de acesso para o celular das vítimas. O conteúdo falso informa sobre um suposto corte de benefícios. Para saber se a mensagem é verdadeira, é preciso estar atento a alguns sinais, como explica a presidente do INSS, Ana Cristina Silveira.
19: Se você receber uma mensagem do governo federal pelo WhatsApp, verifique se ela foi enviada pela conta oficial identificada com o selo azul de verificação. O INSS nunca solicita dados pessoais, senhas ou qualquer tipo de pagamento.
18: A prova de vida é feita de forma automática por meio do cruzamento de informações entre as bases de dados do governo. Apenas os segurados que não tiverem essas movimentações identificadas pelos sistemas são chamados a regularizar a situação pelo WhatsApp do gov.br ou pela caixa postal da conta Gov. De acordo com a presidente do INSS, Ana Cristina Silveira, o cruzamento de informações garante o pagamento em dia com total segurança.
19: A prova de vida é um procedimento importante para garantir a continuidade do pagamento do benefício com segurança. Se for necessário realizá-la, o procedimento pode ser feito de forma simples e segura. Basta comparecer à agência bancária onde você recebe o benefício. Outra opção é fazer a comprovação pelo site ou aplicativo INSS.
18: Em caso de dúvida, aposentados e pensionistas podem ligar para a central telefônica 135 de segunda a sábado, das 7 da manhã às 10 da noite. Para acessar a plataforma Meu INSS, basta entrar no endereço meu.inss.gov.br ou baixar diretamente na loja de aplicativos do celular. O acesso aos serviços precisa do login na conta Gov. Reportagem Edinaldo Júnior.
2: Ela faz bem para o coração, aumenta músculos e ainda diminui o estresse.
1: Estamos falando da bicicleta, que para muitos vai além do lazer. É um meio de transporte.
2: E hoje, Dia Nacional do Ciclista, vamos falar desse meio de transporte, utilizado por mais de 4 milhões de brasileiros como forma de locomoção para o trabalho.
1: A bicicleta é companheira do brasiliense Rafael Dornelles em vários momentos do dia, desde as atividades de lazer até os deslocamentos para compromissos que ele tem como coordenador da organização não governamental Rodas da Paz, que promove a mobilidade urbana sustentável e pacífica.
20: A bicicleta é meu principal meio de transporte e é uma forma de você se locomover pela cidade, trazendo saúde, uma forma sustentável, uma forma que impacta menos a cidade, tanto financeiramente quanto espacialmente, e traz uma alegria que é específica da bicicleta.
1: Dados do IBGE apontam que 4 milhões e 400 mil brasileiros, que representa 6,2% da população, vão de bicicleta para o trabalho. O ciclismo, assim como a caminhada, é chamado de meio de transporte ativo ou não motorizado. Significa que só depende da força do próprio ser humano. Além do benefício para a saúde, essa forma de deslocamento traz outras vantagens, como explica Marcos Daniel dos Santos, secretário nacional de mobilidade urbana.
21: E hoje o brasileiro gasta quase 20% da sua renda para poder se deslocar, seja para botar combustível no carro, ou seja para pagar um transporte público. Então, quando você coloca a bicicleta, você está reduzindo o que você usa para se deslocar no dia a dia da cidade. Alguém que deixa de andar de carro para andar de bicicleta é menos um carro. É mais espaço disponível, é menos poluição. O custo como um todo de se manter uma cidade que pedala muito, você vai ver que é um custo menor para o poder público. Por quê? Porque é menos gestão de trânsito, é menos manutenção viária.
1: Para o especialista em mobilidade da Universidade de Brasília, pastor Willy Gonzalez, a magrela ainda precisa conquistar seu espaço no trânsito.
22: E se tratando especificamente de áreas urbanas mais centrais, o problema é um pouco maior relativo à questão da segurança, né? E o conflito com veículos de maior porte em espaços que realmente a bicicleta não tem condição de poder, digamos, competir. Nesse sentido, espera-se que continuem as políticas que o Brasil vem desenvolvendo para tornar a bicicleta um modo mais seguro, né?
1: Desde 2012, o Brasil possui a Política Nacional de Mobilidade Urbana, que define regras para o deslocamento nas cidades. E uma das principais diretrizes é a priorização dos meios de transporte ativos, ou seja, a caminhada e o deslocamento por bicicletas. O dia 19 de agosto celebra a importância do ciclista no trânsito das cidades e da bicicleta como meio de locomoção. Reportagem Graziele Bezerra. Sancionada a lei que prevê a ampliação da lista de produtos prevista no programa de venda de balcão.
2: A medida também autoriza a realização de leilões públicos para a formação de estoques de produtos agrícolas.
3: O programa de comercialização direta de insumos permite a compra por criadores rurais de pequeno porte. Ficam autorizadas as compras de milho, sorgo, caroço de algodão, farelo de soja e farelo de milho. A nova lei também incluiu os aquicultores como público do programa de venda em balcão. Cooperativas de produção agropecuária e associações formadas por agricultores familiares também poderão participar. O pré-requisito é que os beneficiários estejam cadastrados no Sistema de Cadastro Nacional de Produtores Rurais e demais agentes, o SICAM. Além dos novos produtos, a legislação estabelece limites mensais para a aquisição dos produtos destinados à alimentação animal. O máximo que pequenos criadores poderão comprar por mês é de até 27 toneladas. Já as cooperativas e associações de agricultores familiares poderão adquirir até 80 toneladas mensais. As compras poderão ser feitas por meio de leilões públicos. A medida também prevê a aquisição de produtos básicos da política de garantia de preços mínimos por valores de até 25% acima do preço mínimo vigente no estado onde ocorrer a compra. O objetivo é permitir a formação de estoques públicos que possam ser utilizados em ações de abastecimento e segurança alimentar. Daniele Popov para a Voz do Brasil.

0: fique agora com o Minuto do TCU. Em seguida, as notícias do Poder Judiciário e do Congresso Nacional. Boa noite.
1: Boa noite, até amanhã.
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1: O Tribunal de Contas da União apresentou ao Congresso Nacional os resultados de auditoria sobre prevenção e combate ao assédio nas 69 universidades federais do país. O trabalho analisou políticas contra assédio moral, sexual e discriminação. Na época da auditoria, apenas 28 das 69 universidades tinham política institucional sobre o tema. O TCU também encontrou falhas no acolhimento das vítimas e falta de protocolos para evitar que elas revivam situações de violência durante a apuração dos casos. O tribunal determinou que as universidades criem ou aprimorem as ações, ampliem os canais de denúncia e ofereçam capacitação permanente. O TCU já começou a acompanhar as medidas. Dados preliminares mostram que 28 das 41 instituições que ainda não tinham uma política já criaram normas internas. Saiba mais em tcu.gov.br.
3: 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Você vai ouvir agora notícias do Poder Judiciário.
4: Supremo decide por unanimidade ampliar o alcance das medidas protetivas previstas na Lei Maria da Penha.
5: TST decide que trabalhador pode entrar na justiça na cidade onde ele mora, mesmo não sendo local de trabalho.
4: STJ imposta novos presidente e vice para o biênio 2026-2028.
5: Boa noite, eu sou o Arthur Filho.
4: E eu sou Walter Lima.
5: O plenário do Supremo Tribunal Federal decidiu na sessão de hoje que medidas protetivas da Lei Maria da Penha podem ser aplicadas em casos de violência contra a mulher fora do âmbito doméstico e familiar. Este mês a norma completou 20 anos.
4: O caso concreto tratava da negativa de aplicação das medidas protetivas pela Justiça de Minas Gerais, sob o argumento de que não havia relação familiar ou afetiva entre a vítima e o agressor.
5: O presidente do STF, ministro Edson Fachin, é o relator do processo. Para ele, a ausência de relação íntima de afeto não afasta a incidência das medidas protetivas quando presentes elementos característicos da violência baseada no gênero.
4: Os demais ministros acompanharam o entendimento do relator por unanimidade.
5: Tomaram posse.

0: tecnológicas a serviço da sociedade.
1: TST decide que em situações excepcionais, trabalhador pode ajuizar a ação na cidade onde mora, mesmo que não seja o local onde trabalhou.
2: A regra geral continua sendo a do local da prestação dos serviços. Simone Moura.
3: O Tribunal Pleno do TST definiu que, em casos excepcionais, o trabalhador pode ajuizar ação na cidade onde mora, mesmo que não tenha sido contratado ou trabalhado no local. Pela regra geral, prevista no artigo 651 da CLT, o processo deve ocorrer onde o serviço foi prestado. No entanto, o TST flexibilizou essa regra para garantir o acesso à justiça em casos de doença ocupacional, vulnerabilidade ou quando o deslocamento for caro demais. A decisão foi tomada a partir do caso de um jogador de futebol que morava em São Paulo e foi contratado por um clube de Rondônia. Ele ajuizou a ação depois de sofrer uma lesão no início dos treinos. O relator, ministro Lélio Bentes Correa, destacou que as mudanças na Justiça do Trabalho, como o processo judicial eletrônico e o juízo 100% digital, reduziram as barreiras geográficas para o acesso à justiça. Para o TST, no entanto, a flexibilização não pode prejudicar o direito de defesa da empresa. A tese foi fixada pelo rito dos recursos repetitivos e deve orientar decisões em todo o país.
1: Justiça Federal determina a adoção de medidas urgentes para preservar a igreja e Casa da Ordem Terceira do Carmo, no Centro Histórico de Salvador.
2: Decisão atende a pedido do MPF e estabelece prazos para vistoria, plano emergencial e execução de obras de contenção. Sabrine Menezes.
4: De acordo com a ação movida pelo Ministério Público Federal, a igreja está interditada desde 2025, com risco de desabamento por conta do apodrecimento de estruturas de madeira e assoalhos. Com a decisão, a Ordem Terceira do Carmo, responsável pelo imóvel, deve remover e catalogar em até 30 dias os escombros resultantes de um desabamento acontecido em 2025. Uma vistoria técnica deverá ser conduzida em até 2 meses e um plano emergencial de intervenção deverá ser apresentado ao IFAM em até 3 meses e executado em 6 meses após sua aprovação.
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1: A você, uma boa noite.
2: E até amanhã.

0: Paula Groba.
1: E eu sou Humberto Pinheiro.
0: E estes são os destaques de hoje do Jornal do Senado, que começa agora.
1: Uso de aeronaves em transporte de equipes médicas e órgãos para transplante pode ser ampliado.
0: Senado analisa a criação de um fundo de amparo a crianças órfãs.
1: Especialistas avaliam avanços do sistema de escola em tempo integral, com mais matrículas e menos evasão.
0: Boa noite.
1: Boa noite.
0: O programa Escola em Tempo Integral tem ampliado o acesso dos estudantes à jornada estendida e também contribuído para reduzir o abandono escolar. A conclusão é de debatedores que apresentaram dados que mostram um aumento de 13 pontos percentuais nas matrículas em tempo integral e uma redução de 20% no abandono escolar. O tema foi discutido hoje em uma audiência pública no Senado.
1: A região Nordeste lidera o número de matrículas em tempo integral no país e estudantes pretos e pardos são a maioria entre os beneficiados. A Comissão de Educação agora avalia os resultados e os desafios do programa. A repórter Raíssa Abreu tem os detalhes.
2: A iniciativa de avaliar o Escola em Tempo Integral foi da senadora Damares Alves, do Republicanos do Distrito Federal. Um dos convidados, o presidente do Conselho Nacional de Educação, César Calegari, disse que a proposta curricular está entre os principais critérios de qualidade da modalidade sugeridos pelo órgão.
3: A educação integral não é apenas um contraturno em que se repete de alguma maneira o que se faz no turno anterior. Exige uma nova concepção curricular e os projetos políticos pedagógicos das escolas devem refletir uma concepção curricular integral.
2: Damares Alves voltou a frisar que pretende finalizar as audiências e a coleta dos dados antes da votação da Lei de Diretrizes Orçamentárias.
4: Eu não tenho...

0: política pública fortalecida sem dinheiro. E o lugar de discutir o orçamento é nessa comissão.
1: Também participaram do debate a gerente do Instituto Sonho Grande, Josiara Muniz, a secretária de Educação do Ceará, Jucineide Fernandes, e a representante da Confederação Nacional dos Trabalhadores em Educação, Odisseia Pinto de Carvalho.
2: E um projeto apresentado recentemente no Senado pode reduzir o custo da adrenalina autoinjetável, usada por pessoas que correm risco de anafilaxia, uma reação alérgica grave e de evolução rápida.
3: A proposta da senadora doutora Eudócia prevê isenção do imposto de importação para o medicamento quando importado por pessoa física para o uso próprio. A reportagem é de Yasmin Rodrigues.
4: A anafilaxia pode provocar uma queda rápida das condições de saúde e ameaçar a vida do paciente. E a adrenalina é o principal recurso para conter a reação, mas o custo da importação da adrenalina autoinjetável pode dificultar que pacientes mantenham o produto disponível para uma situação de emergência. A gravidade da anafilaxia e a importância da adrenalina em uma emergência foram discutidas em audiência pública na Câmara dos Deputados. A médica Fátima Rodrigues, da Associação Brasileira de Alergia e Imunologia, explica a rapidez com que uma reação pode evoluir e o risco para o paciente.
5: É uma reação alérgica grave. É de evolução rápida e ameaça a vida. Essa evolução pode demorar de 15 a 30 minutos para um choque anafilático. E a taxa de letalidade pode chegar a 17%, principalmente se a gente não tiver o recurso da adrenalina autoinjetável.
4: O projeto prevê a retirada do imposto de importação da adrenalina autoinjetável destinada ao tratamento da anafilaxia quando a compra for feita por pessoa física para o uso próprio. A autora do projeto, senadora doutora Eudócia, do PSDB de Alagoas, acredita ainda que a proposta pode incentivar a nacionalização da produção da adrenalina autoinjetável, reduzindo a dependência de importações no futuro. O texto segue para a análise das comissões do Senado.
2: A Comissão de Constituição e Justiça iniciou a análise do projeto de lei que cria um fundo de amparo às crianças órfãs.
3: O objetivo da medida é garantir suporte financeiro e assistencial a crianças e adolescentes que perderam pais ou cuidadores primários. Repórter Bruno Lourenço.
6: O texto prevê a criação de um auxílio financeiro direcionado aos guardiões legais de baixa renda, além do repasse de verbas para fortalecimento de instituições e programas de acolhimento familiar. O relatório lido pelo senador Hamilton Mourão, do Republicanos do Rio Grande do Sul, acolheu sugestões da sociedade civil apresentadas em audiências públicas. Mourão explicou a opção pelo financiamento do programa por meio da destinação de parcela da arrecadação de loterias federais.
7: A opção de financiar o FACOR com parcela da arrecadação de loteria revela-se adequada sob a ótica de política pública, utilizando receita não tributária de caráter voluntário para o apostador e já tradicionalmente destinada a finalidades sociais. A redução do percentual destinado do agente operador da loteria atende ao princípio da responsabilidade fiscal na medida em que realoca recursos dentro do próprio sistema lotérico sem ampliar gastos ou comprometer a viabilidade operacional da loteria.
6: 5% dos recursos arrecadados pelo fundo serão destinados a estudos e pesquisas sobre a orfandade no Brasil. O benefício, condicionado à baixa renda familiar e vinculado ao guardião legal do órfão, permite o acúmulo com outros auxílios, como BPC e Bolsa Família.
2: Uma aeronave parada em um aeroporto pode representar mais do que um voo que não aconteceu. Pode significar tempo perdido para uma equipe médica ou até para um órgão que precisa chegar a um paciente.
3: É para dar mais agilidade a esse tipo de transporte que o Senado pode analisar uma nova proposta. O projeto prevê o ressarcimento de pessoas e empresas particulares que disponibilizarem aeronaves para essas operações. Repórter Alexandre Campos.
8: Pelo texto, as empresas e pessoas sem certificado de operador aéreo que disponibilizarem suas aeronaves particulares para o transporte de equipe de saúde ou de órgãos, tecidos e partes do corpo humano para fins de tratamento ou transplante no âmbito do Sistema Único de Saúde serão ressarcidas pelos custos operacionais do voo. Além disso, estarão isentas do pagamento de tarifas aeroportuárias e de navegação aérea. Autor do projeto, o senador astronauta Marcos Pontes, do PL de São Paulo, lembrou que atualmente a rede de transporte conta com apoio das companhias aéreas comerciais e dos aviões da Força Aérea Brasileira.
9: Mas aí você tem o órgão doado. Tem alguns deles que tem limite muito curto para se tirar de um corpo e colocar no outro. E perde-se muitos órgãos dessa forma, porque não tem como transportar. A Força Aérea tenta, mas ela não tem recurso para fazer esse transporte no Brasil todo, o tempo todo. Aí você tem os aviões parados. Por que não utilizar esses aviões dos empresários que estão no avião parado no hangar, para que eles possam transportar esses órgãos e salvar uma vida?
8: O projeto ainda permite que, por meio de convênio com a União, estados, municípios e organizações sem fins lucrativos, o Sistema Nacional de Transplantes coordene o cadastro das pessoas e empresas que queiram disponibilizar seus aviões, de modo a acioná-las quando necessário e compensá-las após a prestação do serviço de transporte.
2: A semana de vivência legislativa do programa Jovem Senador começou com a posse dos 27 estudantes da rede pública, que assumiram um mandato como jovens senadores.
3: Os participantes também elegeram a mesa diretora e as meninas foram protagonistas. Pela primeira vez, todos os cargos da mesa serão ocupados por jovens senadoras. Repórter Lana Dias.
10: Os estudantes vencedores do concurso de redação agora passarão a semana no Senado, experimentando o trabalho parlamentar na prática. Na sessão de posse, o senador Paulo Paim, do PT do Rio Grande do Sul, presidente do Conselho do Projeto Jovem Senador, destacou a importância do tema da redação deste ano: democracia nas redes sociais, como construir um debate saudável.
11: Discutir democracia nas redes sociais é discutir o próprio futuro da nossa gente, do nosso povo, do nosso país. E vocês jovens, estão no centro desse debate.
10: A jovem senadora Yolanda Paiva Favacho Ribeiro, representante do Pará, foi eleita presidente da mesa diretora, 100% ocupada por meninas. Ela focou seu discurso no combate à desigualdade no país.
12: Estar aqui hoje, representando os nossos estados, é um motivo de grande orgulho, mas também nos traz a consciência de que muitos jovens brasileiros não encontram a estrutura nem o suporte necessário para alcançar espaços como jovem senador.
10: Cerca de 240 mil estudantes e mais de 5 mil escolas participaram do concurso de redação.
13: Eleições 2026.
2: Termina nesta quinta-feira, dia 20 de agosto, o prazo para eleitores solicitarem a transferência temporária da sessão eleitoral. A medida permite votar em uma cidade diferente daquela onde o eleitor tem domicílio eleitoral.
3: O serviço está disponível no cartório eleitoral mais próximo ou pelo autoatendimento no site do Tribunal Regional Eleitoral do seu estado. Com edição de Paula Groba e trabalhos técnicos de João Lira, o Jornal do Senado fica por aqui. Acompanhe agora as notícias da Câmara dos Deputados. Boa noite.
2: Boa noite e até amanhã.

0: proteção de servidor que denunciar violência contra criança.
1: A proposta amplia as exigências para permanência e naturalização no Brasil.
0: Avança projeto que cria dia do plantio de árvores a ser celebrado em maio.
1: Deputados obrigam a escola a mudar sinal sonoro para não incomodar autistas.
0: Boa noite. A Câmara aprovou a obrigatoriedade de escolas alterarem qualquer sinal sonoro para não incomodar alunos com autismo. A repórter Paula Bittar acompanhou a votação e explica como isso pode ser feito.
2: A Comissão de Constituição e Justiça da Câmara aprovou uma proposta que obriga escolas públicas e privadas a substituírem os sinais sonoros para não gerar incômodos sensoriais aos alunos com transtorno do espectro autista, TEA. A medida será aplicada sempre que solicitada pelos pais ou responsáveis. O texto aprovado inclui a obrigatoriedade da substituição dos sinais sonoros na Lei Berenice Piana, que trata dos direitos das pessoas com TEA. Relator na comissão, o deputado Alex Manente, do Cidadania de São Paulo, destacou que a proposta busca garantir respeito às necessidades específicas das pessoas.
3: A aprovação desse projeto é uma vitória muito importante para toda a comunidade atípica. Ela faz com que o respeito a essas pessoas esteja presente naquilo que é mais sagrado, que é na educação, onde a partir de agora não será mais um sinal sonoro que prejudica a qualidade de vida e a sensação de todas as pessoas com transtorno do espectro autista.
2: O projeto que obriga as escolas a substituírem os sinais sonoros para não gerar incômodos sensoriais aos alunos autistas já pode seguir para análise do Senado, a menos que haja recurso para votação pelo plenário da Câmara. Da Rádio Câmara, de Brasília, Paula Bittar.
4: Educação.
1: Ricardo Maia, do MDB, apoia a criação da Universidade Federal do Nordeste da Bahia para ampliar o acesso ao ensino superior no sertão do estado. Autor do projeto que autoriza a implantação da instituição, o deputado pede urgência na análise da matéria.
0: Ricardo Maia argumenta que outras regiões da Bahia já contam com universidades federais, enquanto estudantes do Nordeste do estado ainda precisam realizar longos deslocamentos para cursar o ensino superior público. Ele considera que a nova universidade vai contribuir para o desenvolvimento local.
4: Saúde.
1: Stefano Aguiar, do PSD de Minas Gerais, propõe que os usuários do SUS tenham acesso em tempo real a informações sobre a regulação de consultas, exames, cirurgias e outros procedimentos. A plataforma deve informar a posição do paciente na fila e o tempo médio estimado para atendimento.
0: A proposta também prevê a divulgação de dados consolidados por região para facilitar o acompanhamento da demanda e da oferta de serviços. Segundo Stefano Aguiar, a medida amplia a transparência, fortalece o controle social e contribui para identificar desigualdades no acesso aos serviços do SUS.
4: Meio ambiente.
1: Comissão aprova a criação do Dia Nacional do Plantio de Árvores. Saiba mais sobre o assunto na reportagem de Júlia Lopes.
5: O plantio de árvores é uma das estratégias mais eficazes e acessíveis para a recuperação ambiental e o enfrentamento da crise climática. As árvores ajudam a preservar nascentes, aumentam a fertilidade do solo, servem de habitat para diversas espécies e melhoram a qualidade do ar. Nesse contexto, a Comissão de Meio Ambiente da Câmara dos Deputados aprovou um projeto de lei que institui o Dia Nacional do Plantio de Árvores, a ser celebrado em 23 de maio. Segundo o autor da proposta, deputado Pedro Uquizai, do PT de Santa Catarina, a data pretende incentivar a criação de uma cultura de valorização das florestas e de mobilização ambiental, com foco na recuperação de áreas degradadas e na restauração ecológica. Para o relator da proposta, deputado Newton Tato, do PT de São Paulo, o projeto também fortalece os compromissos internacionais assumidos pelo Brasil na área de sustentabilidade e ajuda a conscientizar a população.
6: O Brasil também já tem o compromisso de restaurar 12 milhões de hectares, um acordo internacional. Pelo próprio Código Florestal, nós teríamos também que restaurar e recuperar 32 milhões de hectares. E por isso que aprovar um dia do plantio da árvore para conscientizar a população brasileira e fazer esse debate nas escolas, nas igrejas, enfim, em todos quanto é canto.
5: A escolha do dia 23 de maio homenageia o fotógrafo Sebastião Salgado, que morreu nessa data em 2024. Ele e sua esposa, Lélia Vanick, lideraram uma das maiores iniciativas de reflorestamento do país, com um plantio de mais de 2,5 milhões de árvores ao longo de 25 anos no Vale do Rio Doce, interior de Minas Gerais. A proposta que cria o Dia Nacional do Plantio de Árvores aguarda análise da Comissão de Constituição e Justiça da Câmara. Da Rádio Câmara de Brasília, Júlia Lopes.
4: Homenagem.
0: Jefferson Rodrigues, do PSDB de Goiás, apresentou o projeto que cria o Dia Nacional do Fazendeiro em 21 de setembro, instituindo também uma semana dedicada à valorização do produtor rural. A proposta prevê ações de capacitação, inovação e incentivo à produção sustentável no campo.
1: Jefferson Rodrigues argumenta que a proposta se justifica pela importância da agropecuária na produção de alimentos, na geração de empregos e nas exportações brasileiras. O projeto do deputado também conta com iniciativas de apoio à permanência dos jovens no meio rural.
0: Sóstenes Cavalcante, do PL do Rio de Janeiro, presta homenagem à memória do pastor Eliseu de Matos, da Assembleia de Deus no bairro Pantanal, em Duque de Caxias.
1: Sóstenes Cavalcante relata que aos 90 anos, o religioso morreu após enfrentar problemas pulmonares e que será lembrado pelo trabalho de décadas dedicado à evangelização na região.
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4: Ações exteriores.
0: Avança na Câmara a proposta que amplia as exigências para permanência e naturalização no Brasil. A repórter Maria Neves explica o objetivo da matéria.
11: A Comissão de Relações Exteriores da Câmara dos Deputados aprovou o projeto que torna mais rígidas as regras para concessão de visto de permanência e naturalização de estrangeiros no Brasil. Uma das novidades do texto é a exigência de que o interessado em viver no país comprove condição financeira suficiente para o sustento próprio e o da família. Segundo o relator, deputado general Girão, do PL do Rio Grande do Norte, em 2024, o governo federal destinou cerca de R$1,5 bilhão de reais do Bolsa Família a estrangeiros residentes no país. Na opinião do parlamentar, a comprovação de que o estrangeiro tem condições de se manter é necessária para aliar os direitos dos imigrantes com a proteção dos brasileiros.
12: Não é justo que esses estrangeiros sejam tratados aqui no Brasil com recursos públicos do nosso Tesouro Nacional. Não há dados oficiais de todos os custos efetivos com o processo de imigração no país, especialmente em relação à educação, saúde, moradia, segurança. No entanto, há um gasto já identificado que diz respeito ao acesso a programas assistenciais, tipo Bolsa Família, BPC e outros programas assistenciais, até mesmo auxílio emergencial.
11: Outra exigência inserida pelo projeto na Lei de Migração, que é de 2017, é a comprovação de bom procedimento social. De acordo com o general Girão, essa regra se mostra razoável porque a naturalização depende de avaliação do governo quanto à conveniência e oportunidade, principalmente em temas como esse, que envolve interesse nacional e segurança. A proposta também determina que, mesmo se atender a todos os requisitos legais, o estrangeiro não tem direito automático ao visto de permanência ou à naturalização. Cada caso deverá ser analisado pelo Ministério da Justiça e Segurança Pública, que passa a ser o responsável pelos processos migratórios. O projeto do deputado Luiz Felipe de Orleans e Bragança, do PL de São Paulo, que torna as regras para obtenção de visto e naturalização de estrangeiros no Brasil mais rígidas, ainda será analisado pela Comissão de Constituição e Justiça. Da Rádio Câmara de Brasília, Maria Neves.
4: Trabalho.
1: Reginaldo Lopes, do PT de Minas Gerais, defende a apreciação pelo Senado do fim da escala de trabalho 6x1. O deputado argumenta que a mudança pode ampliar o tempo para a convivência familiar, o cuidado com os filhos, a qualificação profissional e outras atividades.
0: Reginaldo Lopes também relaciona a redução da jornada à saúde mental dos trabalhadores e pede apoio dos presidentes da Câmara e do Senado para que a proposta avance. Para o deputado, o fim da escala 6x1 é uma mudança importante nas relações de trabalho no país.
1: Doutor Fernando Máximo, do PL de Rondônia, cobra a votação da proposta que trata de direitos de servidores dos antigos territórios de Rondônia, Roraima e Amapá. Ele sustenta que muitos desses trabalhadores atuaram em condições precárias na construção desses estados e envelheceram sem o direito reconhecido.
0: Doutor Fernando Máximo lembra que a proposta de emenda à Constituição foi aprovada pelo Senado em 2023 e que o relatório pela admissibilidade está pronto desde junho. Ele garante que não vai desistir da matéria.
1: Helena Lima, do PSD de Roraima, apresentou o projeto que atualiza a regulamentação da profissão de biólogo. A proposta amplia as áreas de atuação desses profissionais e inclui atividades nas áreas de saúde, meio ambiente, biodiversidade, biotecnologia, diagnóstico laboratorial e educação.
0: Helena Lima afirma que a legislação atual de 1979 precisa ser atualizada diante dos avanços científicos e tecnológicos. O texto também amplia as atribuições dos conselhos de biologia e garante aos licenciados o ensino de ciências e biologia nos diferentes níveis de educação.
4: Transportes.
1: Cobalcini, do MDB de Santa Catarina, relata a reunião sobre o futuro de um trecho da antiga ferrovia São Paulo-Rio Grande. Com o encerramento da concessão previsto para fevereiro de 2027, o deputado defende uma alternativa para os 372 quilômetros entre União da Vitória, no Paraná, e Marcelino Ramos, no Rio Grande do Sul.
0: A proposta de Cobalcini é transformar o trecho em uma via verde voltada ao cicloturismo, às caminhadas ecológicas e ao lazer. Segundo o congressista, a iniciativa pode converter a antiga infraestrutura em um ativo público para a sociedade.
4: Eleições.
1: Com a chegada da campanha eleitoral, Atila Lira, do PP do Piauí, critica algumas legendas por ataques a adversários políticos. Para o parlamentar, informações falsas estariam sendo disseminadas com recursos públicos, com o objetivo de influenciar a opinião pública.
0: Atila Lira chama a atenção da população para a disseminação de fake news durante o período eleitoral. Na avaliação do deputado, a população vai perceber a diferença entre embate republicano e ataques indevidos.
4: Justiça.
1: Marcel Van Hatten, do Novo, do Rio Grande do Sul, critica decisões recentes do Supremo Tribunal Federal e pede que o Senado analise pedidos de impeachment de ministros da corte. Ele também questiona um pedido de busca e apreensão envolvendo a fonte e o advogado de um jornalista do Maranhão.
0: Marcel Van Hatten afirma que os episódios representam ameaças à liberdade de imprensa, ao Estado de Direito e às prerrogativas do Congresso. Para ele, a próxima eleição para o Senado será fundamental para enfrentar o que considera abusos de autoridade e arbitrariedades cometidos pelo STF.
1: Nas palavras de Gustavo Geyer, do PL de Goiás, o país enfrenta dificuldades econômicas, com o aumento do endividamento das famílias e do custo de vida. O deputado também menciona denúncias de corrupção envolvendo integrantes do governo.
0: Na opinião de Gustavo Geyer, a formação de uma maioria de oposição no Senado é importante para os rumos do país. Ele acredita que essa alteração pode promover mudanças no governo e conter o que ele considera decisões abusivas do Supremo Tribunal Federal. 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

0: Os deputados aprovaram proteção para o servidor ou militar que denunciar maus tratos contra a criança. A repórter Paula Bittar acompanhou a votação.
1: A Comissão de Constituição e Justiça da Câmara aprovou uma proposta que assegura acesso a programas de proteção de testemunhas aos militares e servidores públicos que denunciarem casos de violência, agressão e maus tratos contra crianças e adolescentes. O texto também permite a transferência do servidor ou militar com ou sem mudança de sede por medida de segurança. O benefício vale para trabalhadores da União, dos estados, dos municípios e do Distrito Federal. A relatora da proposta na comissão, deputada Cris Tonietto, do PL do Rio de Janeiro, destacou que o projeto busca proteger o agente público para fortalecer a garantia dos direitos de crianças e adolescentes. Ela ressaltou ainda que a Constituição estabelece a proteção integral e a prioridade absoluta dos direitos desse público.
2: Muitas vezes, militares e servidores públicos tomam conhecimento de casos de violência, agressão, maus tratos contra crianças e adolescentes, mas de alguma forma podem sofrer algum tipo de ameaça, represália, quando decidem denunciar. E quem tem coragem de proteger uma criança não pode ficar desprotegido pelo Estado, né? Por isso, o projeto ele assegura a esses denunciantes o acesso aos programas de proteção de testemunhas quando estiverem em situação de risco. Nosso trabalho na CCJ foi justamente de garantir a segurança jurídica para que essa importante medida pudesse avançar. Até porque proteger quem denuncia é também proteger a criança que muitas vezes não consegue pedir socorro sozinha.
1: A proposta que assegura acesso a programas de proteção de testemunhas aos militares e servidores públicos que denunciarem casos de violência, agressão e maus tratos contra crianças e adolescentes já pode seguir para análise do Senado, a menos que haja recurso para votação antes pelo plenário da Câmara. Da Rádio Câmara de Brasília, Paula Bittar.
3: Priscila Costa, do PL, critica a situação da segurança pública no Ceará após o assassinato de um policial de 27 anos, morto ao sair do serviço. A congressista afirma que o caso demonstra a vulnerabilidade dos agentes diante do avanço da violência.
0: Priscila Costa contesta a avaliação do governo estadual de que o Ceará vive um bom momento na segurança pública. A parlamentar cobra mudanças na política do setor para ampliar a proteção dos policiais e da população em geral.
3: Sargento Faur, do PL, celebra a entrega de fuzis fabricados em Israel para as polícias civil e militar do Paraná. O congressista informa que parte dos equipamentos foi adquirida com recursos de emendas destinadas por ele.
0: De acordo com o sargento Faur, o armamento será utilizado no enfrentamento às organizações criminosas. O parlamentar também reivindica a construção de um presídio estadual de segurança máxima nos moldes das unidades federais.
3: Na avaliação de capitão Alden, do PL da Bahia, o projeto que criminaliza a misoginia tem conceitos abertos e subjetivos. Segundo o parlamentar, a medida permite interpretações que atingiriam pessoas por manifestações de opinião ou de fé.
0: Para evitar censura prévia, capitão Alden defende que a legislação estabeleça de forma clara quais condutas podem configurar crime. Para o deputado, é preciso garantir o direito à manifestação de diferentes posições no debate político.
3: Milton Vieira, do Republicanos de São Paulo, propõe ampliar a proteção da Lei Maria da Penha para mulheres vítimas de violência de gênero, mesmo quando não há vínculo entre a vítima e o agressor. A medida valeria para casos ocorridos em locais públicos ou privados, inclusive no ambiente digital.
0: O projeto também permite medidas protetivas de urgência, mesmo quando o agressor ainda não foi identificado, desde que existam indícios de risco para a vítima. Segundo Milton Vieira, a mudança reforça a proteção às mulheres, sem alterar as regras que definem os crimes.
3: Nicolete, do PL de Roraima, apresentou um projeto que transforma em crime o exercício ilegal da profissão de corretor de imóveis. O deputado propõe a detenção de 6 meses a 2 anos e multa para quem atuar sem preencher as condições legais.
0: Segundo Nicolete, a medida busca combater a atuação de falsos corretores, especialmente em plataformas digitais, e reduzir o risco de golpes. Além de reforçar a fiscalização, o parlamentar acredita que a medida valoriza os profissionais devidamente habilitados.
3: Termina agora o Jornal Câmara dos Deputados, produzido pela Rádio Câmara, com trabalhos técnicos de Wellington Teles, apresentação de Márcio Aquilissardi e Tércia Guimarães. Boa noite para você.
0: Uma ótima noite, a Voz do Brasil volta amanhã.
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0: fechar essa quarta-feira junto com você aqui no Grupo RBJ. Eu me chamo Josiane Carneiro e até a meia-noite estamos ao vivo pela Rádio Palote de Coronel Vivida, pela Onda Sul de Francisco Beltrão, também pela Rádio Clube de Palmas e pela Rádio Extra de Chopinzinho. Bora com a gente e, claro, já vou deixando aqui para você o nosso contato, nosso WhatsApp, que eu quero saber como é que foi seu dia. 26010500. E para combinar com a quarta-feira, nada melhor do que uma sequência de flashbacks. Bora lá que tá na hora de voltar no tempo.
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0: Vem voltar comigo com essa música que, segundo a cantora Joana, ela é uma pérola na sua trajetória musical. É, gente. Segundo ela, essa música tem uma história incrível por trás. Tem um insight que, segundo ela, de muito tempo, que sempre percebe onde a música é sucesso ou não, né? Quando ela estava fazendo Joana 20 anos, faltava uma música pra entrar. E aí, sabe quem chegou? Tô fazendo falta. Bora lá, voltar no tempo com essa pérola de Joana.
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é a nossa essência e a gente segue com muito sucesso até a meia-noite. Ó, essa aqui, Chitãozinho Chororó, juntou com Roupa Nova e deu frio

mole, que é quarta-feira. Fazendo jus a esse dia, não é mesmo? Gente, dia 19 de agosto, hoje é dia mundial da fotografia e hoje também é dia do fotógrafo, aproveitando ainda em tempo para desejar aí, parabenizar a todos os nossos amigos, colegas, fotógrafos. Parabéns a vocês que registram vários momentos que a gente carrega pra vida toda em imagem. Muito bom, né? Que precisa de uma certa sensibilidade, não é mesmo? Vocês acham? E aí, como é que foi seu dia? Como é que foi essa quarta-feira? Tá ainda no trabalho? Tá assim como eu? Bora virar essa noite, gente. 26010500. Pediram uma música aqui? Ó, pode ser que combina com a quarta-feira, mas assim, ela tem um toque mais alegrinho. Vamos ver? Vamos ver. Essa aqui também é dos anos 2000, gente. Início dos anos 2000. Mas ela voltou meio que aí nas redes sociais. Bora. Ó, tá no sistema, então bora. Ó, ó. Quem lembra?

O Gria Hip Hop com o João Carlos Martins Preta. Bom demais. Luan Santana se topa. E ainda, Tairone. Volte, amor. Gente, agora são 10h56. Como é que tá? Ó, tem comigo aqui

0: depois do RBJ Notícias.
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3: No ar, RBJ Notícias. Eu sou Ângela Maria e você vai saber agora. Paraná pode multar em 2,9 mil reais quem usar vape em local proibido. Nove candidatos disputam as eleições de 2026 com mandados de prisão em aberto.
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3: Um levantamento do G1 mostrou que nove candidatos das eleições de 2026 são alvos de mandados de prisão em aberto. A análise dos dados mostra que nove envolvem dívidas de pensão alimentícia. Nessas situações, o juiz emite a ordem de prisão não porque a pessoa cometeu um crime, mas para forçá-la a fazer o pagamento. Somadas, as dívidas chegam a R$95.221,88. Somente um dos nove mandados não informa o valor em atraso. Para fazer o levantamento, o G1 cruzou informações de todos os pedidos de candidatura registrados no TSE com o Banco Nacional de Medidas Penais e Prisões do Conselho Nacional de Justiça.
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3: Avançou na Assembleia Legislativa do Paraná o projeto de lei 32/2025 que prevê multa administrativa para usuários e estabelecimentos que permitirem o uso de cigarros eletrônicos, também chamados de vape, em ambientes de uso coletivo no Paraná. A Comissão de Constituição e Justiça aprovou em reunião ontem, terça-feira, a proposta sobre o assunto do deputado delegado Tito Barrichello. O projeto proíbe o uso de cigarros eletrônicos, vapes, pods e cigarretes ou qualquer outro produto similar em ambiente de uso coletivo, públicos ou privados, total ou parcialmente fechados no estado do Paraná. Confira agora as informações do esporte.
4: Matheus Bahia desfalca o Inter contra o Atlético Mineiro após receber o terceiro cartão amarelo no empate com o Remo. O Colorado, que não vence há 7 jogos, enfrenta o Galo no próximo sábado às 18h30 no Beira-Rio. Com as informações do esporte, Léo William.
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Play na última hora do dia com indicação. A Vânia falou que essa aqui, né? É pra trabalhar e pra fechar a noite. Mr. Big, Wide World. Ah, é bom demais.

pediu Jorge Mateus. Ela pediu duas do Jorge Mateus. Ai, Adri, será? Segredos. Anos 2000. 2008, 2009, 2010. Nenhum de nós amanhã ou depois. Mr. Big também na indicação. Wide World. Gente, será que eu toco mais uma do Jorge Mateus? Ó, só porque a Adri tá trabalhando, sei que, né? A gente é brasileira, a gente trabalha, a gente vai à luta. Então, ó, tá. Só porque você gosta do Jorge Mateus. Ó, não demora a perceber. Mais uma com eles depois, gente. Tem sucesso bom aqui, depois dessa. Cola com a gente.

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dessa música aqui, todo mundo era feliz. E eu posso provar. O surto, a cera, capital inicial, falar de amor. Gente, tem muita gente que vai dormir feliz. Você vai? Sabe por quê? Vocês estão sabendo já? Estão sabendo? Gente, Mengão ganhou. Eliminou os nossos amigos brasileiros. Cruzeiro. É, gente. Mas, ó, a Conmebol vai pagar 9 milhões de reais pela vaga na próxima fase e acumula aí quase 30 milhões de reais em premiação nessa competição. A classificação para as quartas de final da Libertadores também representa um reforço, digamos assim, meio que milionário, né? Aos cofres do Flamengo. Com a vaga diante do Cruzeiro, então o clube garante aí mais de US$1.700.000. Aproximadamente 9 milhões de reais, como eu falei pra vocês aqui, em premiação, né? O clube chegou aí a 5,65 milhões de dólares acumulados desta edição. Antes das quartas, o Flamengo já havia somado quase 4 milhões de dólares entre participação na fase de grupos, bônus por vitórias e classificação para as oitavas. Ó, dono da melhor campanha já na primeira fase, né? O Flamengo recebeu 1 milhão de dólares pela participação, além de 1 milhão e 700 mil dólares pelo desempenho na fase de grupos. A Conmebol paga aí 340 mil dólares por vitória e o time ganhou 5 dos 6 jogos da chave. A classificação para as oitavas acrescenta então outros aí 1,25 milhões de dólares no montante. E aí, cadê os menguistas de plantão? Vocês estão felizes? Mas tem mais gente feliz, né? Verdão, Palmeiras também. Mas, gente, o Abel Ferreira, ele fez um desabafo após a vitória do Palmeiras por 1-0 sobre o Cerro Porteño hoje em Assunção. Em Assunção, gente, ó, depois da vaga conquistada para as quartas de final da Conmebol, né, a Libertadores, o técnico discursou sobre o momento atual do futebol brasileiro. É, ó, palavras dele: acho que o futebol, de modo geral, está doente. Se não ganhar, é fraco, não presta. O segundo, também não. E ele falou uma palavrão aí. E por aí diante. Mas, ó, andamos obcecados pelo sucesso, pelo primeiro lugar. O futebol está doente. Essa é a minha opinião. E o futebol anda doente, disse ele, né? O treinador ainda comparou o esporte a uma sala de aula para explicar, né, como as críticas podem ser nocivas ao elenco do Palmeiras, né? O resultado não deu só a classificação, mas também a tranquilidade ao Palmeiras. Ao retornar de Assunção, Abel Ferreira e companhia viram a chave e focam então as atenções na disputa do Campeonato Brasileiro. A partida também foi especial para Abel Ferreira, que igualou Felipão em vitórias na história do Palmeiras com 237. Os dois dividem a terceira posição no ranking, atrás apenas de Vanderlei Luxemburgo com 244 vitórias e Oswaldo Brandão com 327. A partida também foi especial para ele, né, nesse momento da carreira, onde o Palmeiras volta a campo domingo às 16h para enfrentar o Vasco no Nubank Park. O jogo é válido pela 24ª rodada do Brasileirão e vale a manutenção aí da vantagem, né, de 3 pontos na liderança para a equipe alviverde. E aí, o que vocês acham? Vocês concordam com a Abel Ferreira nesse desabafo? Ah, futebol está doente. Será que é só o futebol, gente? Essa gana pelo primeiro lugar, por ser perfeito. E se não chegar lá, não é bom? Vocês acham? Vocês têm notado aí a questão das redes sociais, enfim, a mentalidade das pessoas como anda? Ah, chega de filosofar por aqui. Bora de música? Ó, Paulo Miklos, eu vou te encontrar.

meu Deus, gente, não dá mais tempo. A gente se empolga, né? Bom demais. Curtir música boa, curtir a companhia de você aqui no nosso grupo RBJ. Amanhã eu tô aqui de novo às 7 da noite. Te espero com muita música boa. Rolou antes Paulo Miklos e pra fechar agora tem essa aqui, ó. Que a gente já vai aí pro clima da quinta-feira, dia de TBT, e a gente já tá com saudade da Copa do Mundo, né? E é nessa vibe que a gente entra na quinta-feira, turma. Bom dia. Fiquem todos com Deus, que eu sigo com ele.

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1: Oi, bom dia, quinto. Quinta-feira, meu povo. Tá começando Alma Sertaneja. Seja muito bem-vindo, 20 de agosto. Dia de agradecer por mais um amanhecer e o melhor dia da semana hoje. Longe da segunda, pertinho da sexta-feira. Eita, o melhor dia da semana. 5:08, olha a hora, 5:08, tá chovendo. A previsão de quinta-feira era de chuva. Peter Short já tinha antecipado, que a pouquinho ele tá na área aqui trazendo a previsão do tempo, o nosso chove ou não chove. Temperaturas 18 graus em Francisco Beltrão, 18 em Chopinzinho e Palmas. Tá babando água, hein? Vamos lá então, ó. Bom dia, meu povo. Bom dia, sudoeste do Paraná. Vamos pegar o nosso galo aqui, ó. Vamos lá, vamos chegar no galinheiro aqui, ó. Ô meninas, cheguei no pedaço que eu tava. Ah, que não chove, né? Vamos, Inácio. Vai começar o programa aqui, meu galo. Canta aí, ó.
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minha gente, tudo bem? Estamos aqui novamente para apresentar mais um programa O Homem e a Terra. 10 minutos de informação para toda a família rural. Este programa é um serviço de comunicação do IDR Paraná, o Instituto de Desenvolvimento Rural do Paraná e a Par Emater. Aqui na apresentação hoje, eu, Roberto Monteiro, e na sonoplastia, Oswaldo Hagemeyer.

Hoje é quinta-feira, dia 20 de agosto de 2026, lua crescente, dia de Santa Maria de Matias, São Bernardo e São Samuel. Dois municípios estão fazendo aniversário hoje, Assis Chateaubriand e Santo Antônio da Platina. Parabéns a todos os moradores desses importantes municípios paranaenses. Aliás, para comemorar os 112 anos de Santo Antônio da Platina, o município realiza a 54ª IFAP até domingo. A programação da feira tem shows, rodeios, provas a cavalo, julgamentos e leilões de animais, além de muitos eventos técnicos. A feira acontece no Parque Dr. Alício Dias dos Reis e a entrada é gratuita. Todo mundo da região está convidado para a 54ª EFAP, até domingo.

sábado foi o dia de mobilização em todo o país da campanha de multivacinação. Muita gente se vacinou, mas nem todo mundo. Quem não tomou as vacinas ou não pôde levar os filhos, tem até o dia 1º de setembro para atualizar a vacinação. Esta ação reforça a proteção contra doenças graves, como sarampo, pneumonias e meningites. A vacinação reduz a circulação de vírus e bactérias e evita o retorno de doenças que podem causar complicações graves e até mortes. Então, os pais têm até 1º de setembro para atualizar a carteira de vacinação dos filhos menores de 15 anos. É só ir no posto de saúde aí do seu município.

A deriva de agrotóxicos ainda acontece em muitas regiões do estado. Ela causa sérios prejuízos, principalmente para apicultura, sericicultura e produção de hortaliças. A deriva acontece quando o agrotóxico atinge áreas fora da lavoura onde o produto foi aplicado. E isso ocorre por falta de cuidado do aplicador durante a pulverização ou porque o equipamento usado está com problemas por falta de manutenção. Por isso, os técnicos recomendam que o produtor faça a revisão do equipamento com frequência e use equipamentos de segurança, como luvas e máscaras, na hora da aplicação. Neste mês, 45 produtores de Pranchita passaram por uma reciclagem para atualizar seus conhecimentos a respeito da maneira correta de aplicar agrotóxicos. Foi um curso de boas práticas de produção agrícola. A Luana dos Santos, do IDR Paraná de Pranchita, me disse que os agricultores puderam conversar com os técnicos a respeito do manuseio correto dos pulverizadores, além de aprenderem a identificar quando deve ser feita a troca de bicos. Além disso, eles aprenderam que para evitar a deriva é preciso observar as condições climáticas, se venta ou não, por exemplo, no dia da aplicação. Olha, aí fica uma dica: se o seu pulverizador está fazendo fumaça, como o povo diz, pode estar causando deriva. Precisa de uma melhor regulagem. E sempre dê preferência para pontas com sistema de redução de deriva. Na dúvida, procure um técnico para saber se o seu pulverizador está bem regulado.

recentemente foi confirmada a identificação de um morcego infectado pelo vírus da raiva em Francisco Beltrão. Não era um morcego hematófago, daqueles que se alimentam de sangue, que atacam o gado normalmente. Mas isso mostra que o vírus da doença da raiva está presente na região, o que exige atenção de todo mundo. A vacinação dos herbívoros, bovinos e equinos, principalmente, contra a raiva, não é obrigatória. Mas os produtores que perceberem animais atacados por morcegos podem adotar a vacinação para se prevenir contra a doença. É importante que os ataques de morcegos a animais sejam comunicados à ADAPAR. Isso ajuda a identificar os novos abrigos de morcegos e a presença desses animais na região. Com essas informações, é possível fazer alguma coisa para controlar os morcegos na região.

cultura brasileira enfrenta um grande desafio. É que o psilídeo, inseto transmissor da bactéria associada ao greening, está criando resistência aos inseticidas. Isso tem exigido a adoção de estratégias de manejo mais eficientes. Sem um tratamento curativo, o greening compromete a produtividade, reduz a longevidade das plantas e afeta a qualidade dos frutos, gerando impactos diretos na rentabilidade do citricultor. Por isso, os especialistas reforçam que o produtor deve fazer a rotação entre diferentes modos de controle do psilídeo. É preciso fazer uso de mudas certificadas, monitorar constantemente os pomares, eliminar plantas hospedeiras, fazer o manejo das populações adultas do inseto e aplicar de forma adequada os defensivos agrícolas. Só assim vai ser possível manter o greening longe dos pomares de cítricos.

0: época, roçar a área do erval. Mas a recomendação técnica é não roçar demais para não aumentar os custos de produção. O ideal é deixar no solo uma vegetação com uma altura de até 15 centímetros. Essa cobertura vai servir de abrigo para os inimigos naturais das pragas que surgem agora na primavera e verão. Uma outra atividade importante é justamente monitorar a ocorrência de pragas, como a ampola e a lagarta do cartucho. Normalmente, essas pragas começam a aparecer com as brotações de primavera, no fim deste mês. Se houver necessidade de fazer algum controle de ampola, a recomendação é aplicar óleo de ninho. O Klaus Nietzsche, do IDR Paraná de São Mateus do Sul, reforça a necessidade da aplicação de calcário no erval. Vamos ouvir.
1: Nessa época também é feita a aplicação de calcário ou mesmo pó de rocha, baseado na análise de solo já feita antecipadamente, mas se o produtor vai realmente colher nessa área, essa aplicação de calcário e pó de rocha, ela é recomendada fazer após a colheita e não fazer antes dessa colheita. Então, se vai fazer a colheita, aguarda para a aplicação do calcário para fazer logo após esse período.
0: Para o produtor conseguir uma boa produção, é preciso adubar o erval. O Klaus me informou que quem está planejando fazer adubação orgânica ou mineral na primavera deve encaminhar as amostras de solo das áreas para se preparar para essa adubação que vai ser feita daqui mais ou menos um mês. Gente, nossos 10 minutinhos já chegaram ao fim. Eu deixo um forte abraço a todos vocês e a promessa de que amanhã estaremos de volta neste mesmo horário para mais uma apresentação do seu programa O Homem e a Terra. Até lá, se Deus quiser. Tchau.
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0: 5:21, Cheiro da Terra está no ar.
1: Bom dia!
0: Que bom ter você aqui na direção geral, Padre Lino Bage, na direção executiva administrativa, Frank Arels, que é Vinho Frank, e na locução, com licença, bom dia, João Schinorenberger por aqui. Opa, Cheiro da Terra está no ar. E você vem curtindo com a gente sempre a boa música, na melhor companhia, no carinho da sintonia, senhores. Hoje, dia 20 de agosto de 2026, quinta-feira, estamos por aqui, trazendo sempre a boa música, na melhor companhia, aqui no Cheiro da Terra. Tá liberado o WhatsApp da rádio, pode mandar uma mensagem no 469-9915-1102. E hoje, que nos espera a previsão do tempo? Sol fechando ainda de manhã, com chuva que fica forte à tarde, e à noite o tempo fica seco. É, sim, temperatura na casa dos 13 a 19 graus, numa sensação térmica de 12 a 17, 10 milímetros de chuva, o que nos espera hoje, 83% de chance, ventos de 15 quilômetros por hora, rajadas de vento podem chegar até 54, viu? 6 horas e 55, acorda o sol e adormece às 18 horas com 12 minutos. Opa, e você fica aí esperto, porque é isso que nos espera a previsão do tempo para hoje, meus companheiros. Então, fica esperto, hein? Fica esperto. Opa, é sim. E vem curtir com a gente sempre a boa música, senhores. Vem pra cá curtir a boa música na melhor companhia do Cheiro da Terra. Eu vou ali e já volto.
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0: Menino da Terra está no ar, sempre na melhor companhia da sua Palote FM. Vamos atendendo os nossos ouvintes. Alô, Ademir Maroni, bom dia, meu velho. Ele diz para colocar o nome dele e da família na oração e com a Lady Laura curtir a ligação errada. Opa, deixa pra nós aqui, meu velho. Nelly Martins, bom dia, tudo bem com vocês? Roda música os quatro cantos da casa. Coloca a minha família em oração, um abraço, um ótimo dia a todos. Pode deixar, viu? Vamos atender você sim, já tá organizadinho, tô aqui. Alô, galo velho, bom dia!
1: Bom dia, João. Bom dia, hoje é quinto, João. Quinto. Daqui a pouco eu vi a música com Gildo de Freitas. A medicina, o cigarro e a cachaça. Beleza? Bom dia. Uma ótima quinta-feira, todo mundo que tá ouvindo. O cheiro da terra.
0: Valeu, homem velho.
1: Galo, é o galo, é aqui no Jardim em Maria da Luz, no Morro da Formiga.
0: Ai, zá, galo velho. Abraço pra você aí, homem velho. Obrigado pelo carinho, obrigado pela sintonia.

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0: 9 minutos. Alô, Gilmar Gato. Bom dia, meu velho. Obrigado pelo carinho, obrigado pela sintonia de sempre. Alô, Iraci Balbinotti também. Bom dia. Ela pede pra rodar Amor e Amizade com João Mineiro e Marciano. Pode deixar, viu? Tá aqui sim. Vamos atender você. Alô, tchau. Tudo certo? Opa, ele pede pra rodar com Teodoro Sampaio. Cunhada, deixa pra nós, que é, meu velho, vamos atendendo você sim, com toda certeza. Alô, Dercy, alô, Sara, bom dia, tudo certinho?
1: Bom dia, João, tudo bem?
0: Tudo bom.
1: Eu queria ouvir aí, Morena Luciosa, com o Porta Velha, eu acho, e uma boa quinta-feira pra ti, tudo de bom, e um abração.
0: Hein? Abração pra você, meu velho. Então, vamos curtindo João Mineiro e Marciano, Amor e Amizade, Teodoro e Sampaio Cunhado, depois o Porca Véia com a Marina Luxor.
2: É isso aí, amigo!
0: 5 horas, 40 minutos.

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0: 6 horas em ponto, chegamos para nossa oração da manhã, neste dia 20 de agosto de 2026. Santos de hoje, Bernardo de Claraval, Samuel e Felisberto. É versículo 14 do capítulo 22 de Mateus. Porque muitos são os chamados e poucos os escolhidos. Que você tenha um ótimo e abençoado dia, sempre na proteção do Senhor. E vamos para nossa oração da manhã com o Padre Reginaldo Manzotti.
1: 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Queridos filhos e filhas, comece o dia com essa certeza: Ele nos ama. É Jesus dizendo: Eu o amo profundamente e eternamente. Vamos juntos começar este dia invocando a Santíssima Trindade. Em nome do Pai, do Filho e do Espírito Santo. Amém. Senhor Jesus, o dia começa, a labuta continua. E lembramos, Senhor, Mestre, que curaste corações, o homem todo e todo homem. E é por isso, Senhor, que nas primeiras horas deste dia, queremos pedir a cura interior. Na tua presença, colocamos os corações aflitos. Peço, Senhor, cure as más lembranças que provocam tormento em meu coração. Peço, Senhor, que a tua misericórdia, os raios curativos, possam curar os meus traumas que me afetaram na infância e ao longo da vida. Senhor Jesus, tu conheces os problemas. E eu coloco todos os meus problemas, desafios do dia de hoje, no coração do bom pastor. Te peço, ó bom pastor, pelas chagas abertas em teu corpo, em teu coração, cure as feridas que estão no meu. Cure as feridas de minhas lembranças, a fim de que nenhuma delas me faça recordar com dor, angústia e preocupação. Cura-me, Senhor. E como fruto desta cura, que eu consiga perdoar, e o perdão que me liberta, que eu consiga perdoar todas as pessoas que me ofenderam e me machucaram. Dai-me, Senhor, cura interior como fruto do perdão. Senhor, curai os males físicos do corpo, as feridas abertas, essa dor que lateja, essa parte que a medicina não resolve, mas com fé, uma luz brilhará. Senhor, e eu te louvarei e exaltarei o teu nome. Senhor, no dia de hoje, eu me coloco na tua presença e peço: aceite-me, purifique-me e santifica-me, Senhor. Rezemos juntos. Que estais no céu, santificado seja o vosso nome, venha a nós o vosso reino, seja feita a vossa vontade, assim na terra como no céu. O pão nosso de cada dia nos dai hoje, perdoai as nossas ofensas, assim como nós perdoamos a quem nos tenha ofendido, e não nos deixeis cair em tentação, mas livrai-nos do mal. livrai-nos do mal. O Senhor esteja convosco. Ele está no meio de nós. Que a bênção de Deus nos livre do mal. Que a bênção de Deus recaia sobre nós. A água, a roupa dos enfermos, as fotos de família e sobre este dia que começa. Em nome do Pai, do Filho e do Espírito Santo. Amém. Dai-nos, Senhor, a cura interior. Até amanhã.

6:06 e vamos atendendo os nossos ouvintes. Alô, Cláudio Rodrigues, ele diz bom dia, Júnior, se for possível, roda a música X-Salada com Bob Robson, tá aqui na bocha, viu, aqui, meu velho, ó. E a Terezinha, bom dia, João, tudo bem? Roda a música com André Andrade, Samambaia, te agradeço. Opa, vamos atendendo, sim.

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6:21, chegamos por aqui na nossa hora da machada, meu velho, pra você curtir a boa música. Fica aqui com a gente, vamos curtindo a boa música. E vem chegando pra cá o grupo Rodeio nos Gritos de Liberdade, depois os quatro Galdieres na Floriano do Acordeon, né, viu? Chega bem perto do Rajon pra você curtir a boa música.

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0: Cheiro da Terra no ar e você vai curtindo com a gente sempre a boa música. E vamos ver, eu quero atender os nossos ouvintes. Alô, Geni Penione Bodanese, bom dia.
1: Bom dia, João, tudo bem? Tudo viu, João? Manda um abraço lá pra Preta e o Jair.

assim chegamos ao final do nosso Cheiro da Terra de hoje. Foi abençoado o dia para você. Você fica agora com a oração da manhã com o Padre Lino. Depois, a primeira página com o Valdemir Lima. Um abraço para você. Fique com Deus. Ótimo e abençoado dia. Milionários é rico. Sonhei com.

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dia com alegria. Aqui estamos para a nossa oração da manhã, hoje, dia 20 de agosto, quinta-feira. E a igreja faz memória de São Bernardo, abade e doutor da igreja. Ele nasceu em Dijon, na França, em 1090, e morreu em Claraval, também na França, 20 de agosto de 1153. Ele foi, assim dizer, o pai da ordem cisterciense. A obediência e o bem da igreja impediram-no, ou impeliram-no frequentemente a deixar o sossego monástico para dedicar-se às mais graves questões políticas e religiosas do seu tempo. Mestre de direção espiritual e educador de uma geração de santos, e fazia comentários muito oportunos sobre a Bíblia, a liturgia, e foi sem dúvida um grande inspirador do carinho da humanidade a Cristo e a Virgem Maria. Por isso, ele é para nós modelo de entrega e fidelidade a Deus. Que nossa vida seja sinal vivo do reino, no qual todos são convidados a crescer na graça e no amor de

iniciemos em nome do Pai, do Filho e do Espírito Santo. Amém. Senhor, no silêncio deste dia que amanhece, venho pedir-te a paz, a sabedoria, a força. Quero olhar hoje o mundo com os olhos cheios de amor, ser paciente, compreensivo, manso e prudente. Ver além das aparências teus filhos como tu mesmo os vês, e assim não ver senão o bem em cada um. Cerra meus ouvidos a toda calúnia, guarda minha língua de toda maldade, que só de bênçãos se encha meu espírito. Que eu seja tão bondoso e alegre, que todos quantos se achegarem a mim sintam a tua presença. Reveste-me de tua beleza, Senhor, e que no decurso deste dia eu te revele a todos. Amém.

0: Senhor esteja convosco, Ele está no meio de nós. Proclamação do Evangelho de Jesus Cristo segundo Mateus. Glória a vós, Senhor. Naquele tempo, Jesus voltou a falar em parábolas aos sumos sacerdotes e aos anciões do povo, dizendo: o reino dos céus é como a história do rei que preparou a festa de casamento do seu filho e mandou os seus empregados chamar os convidados para a festa, mas estes não quiseram vir. O rei mandou outros empregados dizendo: dizei aos convidados: já preparei o banquete, os bois e os animais cevados já foram abatidos e tudo está pronto. Vinde para a festa. Mas os convidados não deram a menor atenção. Um foi para o seu campo, outro para os seus negócios, outros agarraram os empregados, bateram neles e os mataram. O rei ficou indignado e mandou suas tropas para matar aqueles assassinos e incendiar a cidade dele. Em seguida, o rei disse aos empregados: a festa de casamento está pronta, mas os convidados não foram dignos dela. Portanto, ide às encruzilhadas dos caminhos e convidai para a festa todos os que encontrardes. Então os empregados saíram pelos caminhos e reuniram todos os que encontraram, maus e bons. E a sala de festa ficou cheia de convidados. Quando o rei entrou para ver os convidados, observou ali um homem que não estava usando traje de festa e perguntou-lhe: amigo, como entraste aqui sem o traje de festa? Mas o homem nada respondeu. Então o rei disse aos que serviam: amarrai os pés e as mãos desse homem e jogai-o fora na escuridão. Ali haverá choro e ranger de dentes, porque muitos são chamados e poucos são escolhidos. Palavra da salvação. Glória a vós, Senhor.
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0: No evangelho de hoje, meu irmão, minha irmã, Jesus comparou o reino de Deus com uma festa de casamento. O rei preparou a festa do casamento do filho e mandou chamar os convidados. Os que foram convidados disseram que não iriam. Ele mandou um segundo recado e eles ignoraram. Mandou então os seus empregados convidarem todo mundo que encontrassem pelo caminho. O salão de festa ficou cheio de convidados. Mas o rei, passando para cumprimentar os convidados, notou um que estava sem o traje de festa e mandou colocá-lo para fora. O evangelho é um convite. O convite é para participarmos da grande festa de casamento do filho do rei. O rei é Deus Pai. O filho, o noivo, é Jesus. Os empregados que levam o convite são os profetas, os missionários, os evangelizadores. E por que essa imagem da festa de casamento? Porque Deus celebrou uma aliança com o seu povo no Antigo Testamento. E Jesus, no Novo Testamento, celebrou no seu sangue a nova e eterna aliança de Deus com o povo redimido. E quem é a noiva? Precisamos descobrir nessa parábola quem é a noiva. E também, por que alguém foi excluído da festa por estar sem a sua roupa apropriada? No tempo de Jesus, a grande rejeição veio das elites do seu povo. Veja que exatamente Jesus está contando esta parábola às lideranças de Jerusalém. São eles que reagiram violentamente, maltratando e matando os missionários. Assim, Jesus já vê que a destruição do país pelos romanos mais adiante é resultado de sua rejeição. Agora você entende porque na parábola o rei ficou furioso e mandou destruir e tocar fogo nas cidades dele. Um palpite de estudiosos da Bíblia é o seguinte: nós somos os convidados. Claro, isso você já sabia. Os convidados deviam estar com o traje da festa, vestidos com a roupa nupcial, pois era uma festa de casamento. Olha o segredo da parábola: a noiva são os convidados. Os convidados são a noiva, por isso que eles precisam estar com a roupa nupcial, o traje da festa. Jesus é o noivo. A noiva é a igreja, nós, o povo de Deus. A noiva somos nós, os convidados. Só falta uma coisa: o que é esse traje nupcial? Aí temos que pensar um pouco mais. Podemos pensar numa coisa simples. A coisa que não pode faltar em quem vai casar é o amor. Claro, sem amor a Jesus não tem casamento. Sem adesão à pessoa de Jesus Salvador, não há salvação, não há aliança, não há casamento. Nossa adesão a Jesus é celebrada no batismo, quando, pelo banho do Espírito Santo, somos lavados do pecado e nos revestimos de Cristo. No batismo, até trajamos uma roupinha branca, nova, a veste nupcial. O traje de festa é o amor a Cristo, a nossa adesão a Ele, celebrada no batismo, a nossa condição de pessoas convertidas e perdoadas do pecado.

neste momento, meu irmão, minha irmã, queremos colocar nas mãos do Pai, nas mãos de Maria, todo o nosso agradecimento por este novo dia, por tudo que dele nós recebemos. Também queremos rezar para as nossas visitas missionárias que faremos no próximo sábado, depois de amanhã, lá no bairro Bela Vista. Na capela, nós vamos sair daqui da frente da matriz às 13h15, iremos até a capela Nossa Senhora do Perpétuo Socorro, lá no Madaloso, e de lá nós iremos visita então o bairro Bela Vista, e quem não for permanece também em adoração ao Santíssimo Sacramento. E fazemos tudo pela intercessão do nosso padroeiro São Roque. Querido Deus e soberano Senhor da vida, por intercessão de São Roque, que durante as calamidades públicas e particulares manifestou eficaz proteção contra as epidemias, nós vos pedimos que lanceis vosso olhar sobre nós, nossas famílias, nossa paróquia e município, para que fiquemos livres de todo o flagelo das doenças contagiosas, mas sobretudo do pecado. E assim, depois de termos procurado vos amar e servir, a exemplo do nosso santo padroeiro, mereçamos gozar convosco do prêmio celeste na eternidade. Por Jesus Cristo, vosso Filho, nosso único Salvador, na unidade do Espírito Santo. Amém. São Roque, rogai a Deus por nós. Pai nosso que estás nos céus, santificado seja o vosso nome. Venha a nós o vosso reino. Seja feita a vossa vontade, assim na terra como no céu. O pão nosso de cada dia nos dai hoje. Perdoai as nossas ofensas, assim como nós perdoamos a quem nos tem ofendido. E não nos deixeis cair em tentação, mas livrai-nos do mal. Amém. Ave Maria, cheia de graça, o Senhor é convosco. Bendita sois vós entre as mulheres, e bendito é o fruto do vosso ventre, Jesus. Santa Maria, Mãe de Deus, rogai por nós, pecadores, agora e na hora de nossa morte. Amém. Que o Senhor, neste dia, esteja à nossa frente para nos guiar, ao nosso lado para nos acompanhar, atrás de nós para nos proteger e acima de nós para nos abençoar. Por isso, desça sobre você e a sua família a bênção de Deus Todo-Poderoso, Pai, Filho e Espírito Santo. Amém.

0: Essa foi a oração da manhã, aqui na Palote. 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
2: 7:01, 7:01, bom dia. Bom dia para você que está sintonizando a Rádio Palote FM. Está entrando no ar a partir de agora o seu Primeira Página. Olha, hoje é quinta-feira, dia 20 de agosto de 2026. Iniciamos esta programação com tempo nublado aqui em Coronel Vivida, previsão indicando chuva, temperatura em 17 graus. Porém, já Ronaldo Coutinho do Prado que nos traz a previsão do tempo para hoje, quinta-feira, e também para o restante da semana. 7:02, 7:02. Vamos liberando a partir desse momento o WhatsApp da Palote FM, que é o 999151102, 999151102 é o WhatsApp da Palote FM, para você estar mandando sua mensagem, interagindo conosco. Afinal de contas, aqui você tem vez e voz na programação do seu Primeira Página.
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2: 7:02, 7:02, já, acidente grave em São Lourenço do Oeste, causou, segundo as informações aí, muito estrago e mortes. Também vamos falar de uma situação, homem encontrado morto dentro de van no centro de São Jorge do Oeste. Agora vamos à sua manchete, o seu destaque, repórter Karina Barros, bom dia.
3: Bom dia, Valdenir, ouvintes do Primeira Página, o destaque de hoje. Sicredi Soma entrega prêmio de R$5.000 da poupança premiada para a associada Jaqueline Amaral Nunes de Oliveira.
2: 7:03, divulgada a lista completa das vítimas que acabaram morrendo no acidente envolvendo carreta e ônibus. A Secretaria Pública do Paraná informou a identificação das vítimas lá nos Campos Gerais. Também daqui a pouco vamos estar trazendo detalhes e informações para você. Olha só, em Pato Branco, infração de trânsito. Tivemos em Vitorino descumprir decisão judicial que defere medida protetiva de urgência. Droga para consumo pessoal aqui na nossa região. Adquirir, vender, fornecer ou produzir drogas em Itapejara do Oeste. Dano ao patrimônio público, ameaça, desacato, porte ilegal de arma branca. Resistência aqui na nossa região. Também tivemos um cumprimento de mandado de prisão. Agora vamos aos seus destaques, repórter Francione Bruch, bom dia.
4: Bom dia, Valdenir, bom dia, ouvintes, e é destaque. Tour guiado pelo Fórum da Comarca de Coronel Vivida, aborda os 20 anos da Lei Maria da Penha. Sétimo Comando Regional da Polícia Militar celebra um ano de instalação em Pato Branco. E Correios passam a entregar no Brasil compras feitas em sites do Paraguai.
2: 7:04, 7:04. Daqui a pouco, inscrições para professores PSS na rede estadual de ensino encerra na segunda-feira, dia 24 de agosto. No esporte, ontem jogos pela Sul-Americana, Libertadores da América e pela Série B do Campeonato Brasileiro. Palmeiras e Flamengo fizeram um baita jogo ontem na Libertadores da América. Estas e outras informações você vai acompanhar a partir de agora no seu Primeira Página.
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5: 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Ronaldo Coutinho do Prado, como é que fica nosso tempo aí, Coutinho, para as próximas horas e também para os próximos dias? Tem alguma previsão indicando chuva por aí, Coutinho? Alguma situação aí nessa questão aí de termos mudança climática já a partir de hoje, tempo nublado já aqui em Cordalvida, Coutinho, tudo bem? Bom dia.
6: Bom dia. É, o tempo segue aí com chuva e trovada no decorrer dessa quinta, com a passagem da frente fria. Não dá para descartar alguma ocorrência mais forte, pontual, granizo e vento ou só vento na passagem da frente, entre o final da manhã ou a tarde. Já pode ter instabilidade antes. O risco de granizo e algum problema é bem pequeno e bem pontual. Na sexta, começa com um nevoeiro, garoa, e rapidamente melhora. Já cai a temperatura hoje, faz frio na sexta, pode amanhecer aí com 10, 12 graus, nevoeiro, não passa muito dos 18 e à noite fica mais frio. Sábado e domingo faz frio. No sábado já pode ficar entre 5, 8, 6, 9 graus e no domingo entre 3 e 5, 4, 6 graus. Se tiver geada, é bem pontual e isolada. Na segunda, pequena chance, e terça também. Mas vai ser um fim de semana bem típico de inverno. E semana que vem também. Começa a esquentar um pouco na terça. Da Climatea, Ronaldo Coutinho.
5: Obrigado, Coutinho. Coutinho volta dentro do Bom Dia Cidade para nos atualizar com a previsão do tempo. 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
5: 7:12, 7:12. O sétimo comando regional da Polícia Militar completa um ano de atuação no sudoeste do Paraná. Na reportagem, vamos conhecer a importância desse trabalho e as mudanças na atuação da PM na região.
9: Recentemente foi celebrado em Pato Branco o primeiro ano de instalação do sétimo comando regional da Polícia Militar. O comando é responsável pela coordenação das ações de segurança pública em 52 municípios da região. Durante entrevista à Rádio Palote FM, o tenente-coronel Vicente de Carvalho Júnior, chefe de Estado-Maior do Sétimo Comando, destacou a importância da estrutura regionalizada para fortalecer a atuação da Polícia Militar e ampliar a integração entre as equipes que atendem os municípios da região.
10: Quando foi dado início aos estudos para criar um outro comando regional, pois nós pertencíamos à região de Cascavel, era o quinto comando regional que pegava toda aquela região oeste, então lá desde Marechal Cândido Rondon, aquela região de Guaíra, passando por Foz do Iguaçu e toda essa região para cá, né? O que acontecia? A gente percebeu que acabava que, por ser uma região tranquila e mais distante, a gente acabava ficando tendo um pouquinho de lado. Vamos usar esse termo para exemplificar melhor. E daí, com a criação do Comando Regional, nós explicamos a importância dessa região, né? Porque é uma região pujante, que está sempre em crescimento, o PIB da nossa região é alto, população, a circulação que vem, tanto de situações de pessoas que circulam aqui para atividades de trabalho, laborais, bem como os criminosos que acabam circulando, vindo de Foz do Iguaçu, outros estados, circulando para cá, indo para a região de fronteira Brasil-Paraguai, descendo para a região sul do estado, do país, né? Santa Catarina e Rio Grande do Sul. E a gente precisava implementar uma qualidade melhor de trabalho para os policiais militares e assim atender melhor a população da região sudoeste. E com a criação do sétimo comando regional com sede em Pato Branco, acabou também abarcando a região Centro-Sul, que pega a região de Laranjeiras do Sul, Virmon, Rio Bonito, Nova Laranjeiras, toda essa região acabou se juntando à região sudoeste. Então são 52 municípios responsáveis por responsabilidade do sétimo comando regional. Temos aproximadamente 800 policiais trabalhando nessa área e uma população muito grande reside nessa região, bem como uma população flutuante muito grande, né? Até superior a algumas outras regiões do estado. E essa divisão de área criou uma situação positiva para cá. Então a gente conseguiu mais recursos para a atividade de segurança pública, um reconhecimento melhor dentro da própria Secretaria de Segurança Pública e assim dentro do governo do estado, da questão da importância da nossa região centro-sul e região sudoeste do estado. Então, houve uma melhoria muito grande, um crescimento muito positivo para cá.
9: Com informações, Francione Prucher.
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5: 7:15, 7:15. Jaqueline Amaral Nunes de Oliveira é contemplada com prêmio de R$5.000 pela poupança premiada Sicredi.
11: Na manhã de ontem, quarta-feira, foi realizada a entrega de mais um prêmio da poupança premiada Sicredi. A ganhadora foi Jaqueline Amaral Nunes de Oliveira, que recebeu a premiação em um momento marcado por muita alegria. O gerente da Sicredi Soma, Rafael Serpa, explica que a poupança premiada é uma iniciativa que incentiva os associados a pouparem e oferece a oportunidade de concorrer a diferentes prêmios ao longo da campanha.
12: Estamos muito felizes de estar entregando mais um prêmio aqui em Coronel Vivida. Se não estou enganado, é o quarto ou quinto prêmio que a gente está entregando. A gente fica muito feliz do pessoal estar investindo em poupança. O recurso da poupança a gente investe todo no município, todo volta com parte do crédito rural. Então a gente fica muito feliz por poder estar desenvolvendo a nossa comunidade. Fica o convite para quem ainda não tem poupança com Sicredi, venha abrir a conta com a gente, venha fazer seu depósito, venha concorrer. Existem vários prêmios e lá no final do ano tem mais um prêmio de R$1.000.000. Então a gente tá muito feliz nessa manhã de hoje fazendo essa entrega para Jaqueline. A campanha da poupança ela é pro Sicredi Nacional, tá? Existem vários prêmios, são R$15.000 por dia. Estão divididos em 3 prêmios de R$5.000 de segunda a sexta-feira. E também esse ano tem um diferencial que são 2 prêmios de R$1.000.000. R$1.000.000 que saiu pro norte do Paraná no final do mês passado e final do ano tem mais um prêmio de R$1.000.000. Então fica o convite porque vai que vem R$1.000.000 pra Coronel Vivida, né? Então fica o convite para um associado trazer o seu dinheiro pra poupança, fazer aplicação e concorrer aos prêmios.
11: Para Jaqueline, o que era uma oportunidade de participar da campanha acabou se transformando em uma boa surpresa.
13: Ah, eu fiquei bem feliz. Faz tempo que eu tenho conta poupança aqui. A minha filha de 2 anos também tem conta poupança. E a gente sempre espera, né? Todo mês é depositado, tudo. Fiquei bem feliz mesmo. E o sentimento é de gratidão.
11: Anderson Polo, gerente regional da Sicredi, destaca que mais do que entregar um prêmio, a ocasião também reforça a relação entre a cooperativa e seus associados. A Sicredi Soma destaca a importância de incentivar o hábito de poupar e, ao mesmo tempo, oferecer aos associados a chance de serem contemplados pela campanha.
14: Bom, a gente fica muito feliz, né, quando o associado do Sicredi recebe esse tipo de premiação. A cooperativa, ela incentiva muito que o associado viva a cooperativa, né, que ele participe da sua cooperativa. Afinal de contas, eles são os donos, né, são os proprietários da cooperativa. E aí, as campanhas que o Sicredi faz são com esse objetivo, de devolver para o associado em forma de premiação parte dos resultados. Essas campanhas elas vêm nesse sentido, além de incentivar a poupança, guardar dinheiro, pensar no futuro, né, orientação financeira, também elas são uma forma de devolver para o associado uma parte do lucro que eles geram para a cooperativa. Então as campanhas têm esse significado, essa importância, que é a trazer para o associado de volta uma parte daquilo que ele ajuda a cooperativa a conquistar.
11: Para quem ainda não participa da campanha, como fazer para conhecer, para ser um associado do Sicredi e participar dessa poupança premiada?
14: É muito fácil, né? O associado, ele abre sua conta, faz a sua poupança e a cada R$100 ele gera um cupom da sorte, que a gente chama, né? Que esse cupom automaticamente já entra no sorteio, já participa dos sorteios da campanha. Então, o associado pode acompanhar, assim como a Jaqueline fazia, né? Ela fez a poupança, faz aporte todo mês da poupança e vai acompanhando pelo site da campanha os cupons que são gerados, e ela já sabia que ela tinha sido contemplada. Antes mesmo de a gente avisar, ela percebeu pelo site que ela era a ganhadora desse sorteio.
11: Com informações para o Primeira Página, repórter Karina Barros.
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5: 7:19, 7:19. Inscrições para professores PSS na rede estadual de ensino encerra na segunda-feira, dia 24 de agosto. Professor Marcelo Ultramari, chefe do núcleo regional, fala deste prazo.
15: Olá, Valdenir, bom dia, tudo bem? Então, estamos aí na reta final de inscrições para o processo seletivo simplificado, o nosso PSS, para ministrar aulas em 2027 e 2028, que sempre nós temos a prorrogação dos contratos, né? Então, a inscrição vai até dia 24 de agosto agora. Os interessados devem entrar e acessar lá o núcleo de concursos da Universidade Federal do Paraná, que lá que tem os links para fazer todo o processo de inscrição. As inscrições, então, como vão até dia 24, pode ser feita por professores que tenham licenciatura já, ou mesmo por acadêmicos, né? Nós temos vários aí professores que assumem aulas que ainda não concluíram o curso superior e nós temos aí no nosso núcleo regional cerca de 1.300 vagas. Claro, hoje nós temos cerca de 1.300 professores contratados no modelo PSS e alguns com 40 horas, alguns com menos carga horária, em virtude até da possibilidade de cada um de assumir aulas, né? Alguns têm emprego na prefeitura, outros trabalhos e podem assumir um pouco menos de aulas. Então é importante que as pessoas façam essa inscrição, mesmo professores formados ou mesmo acadêmicos ou mesmo técnicos, né? Nós temos vários cursos que são da área técnica, então os bacharéis, tipo na área de desenvolvimento de sistemas, na área de informática, na área de administração, na área de agricultura, agronomia, enfim, podem fazer a inscrição nos mais diversos municípios aí da nossa região, né? E serem chamados. Mesmo assim, nós temos até muitas vezes os engenheiros, quando faltam professores da disciplina de física, por exemplo, eles podem assumir aulas após os professores licenciados, né? Então é importante que deixe seus nomes à disposição, já faça as inscrições aí para uma eventual chamamento aí para o próximo ano. É importante salientar que então tem que entrar na página da Universidade Federal do Paraná, no núcleo de concursos, que já está lá o link para fazer a inscrição. A questão da remuneração, né, que é bem importante falar, né, Valdemir, que nós temos aí uma remuneração para 40 horas dos professores já que são formados, já tem o curso superior concluído, é quase R$7.000, são R$6.990. Por 40 horas semanais, sendo que as 40 horas semanais ainda nós temos dentro dessas 40 horas semanais aí 10 horas de atividade, né? Então o professor pode, além de dar 30 aulas somente 30 aulas é bastante, mas dá 30 aulas e tem 10 horas de atividade nesse contexto aí. E para professores que sejam acadêmicos também nós temos salários aí quase R$6.000, são R$5.700 de salários aí para professores acadêmicos. Então pedimos aí para que todos façam a inscrição, entrem na página da Universidade Federal do Paraná, já no núcleo de concursos e realizem a inscrição. Lembrando que a inscrição tem dois pontos, né? Tem que fazer a inscrição, fazer o pagamento da taxa de inscrição, que a gente pode fazer uma inscrição, tal custo de R$68 e duas inscrições, o custo de R$88. É importante que se faça também esse pagamento o quanto antes também para que formalização da inscrição, para que não fique congestionado lá no dia 24, né, que é o último dia de realizar essa inscrição. Então solicitamos aí que todos já façam a sua reinscrição, né, os professores que já estão na nossa rede, mas as pessoas que também tiver interesse, entre lá na página, façam a inscrição, sempre geram oportunidades e os nossos adolescentes aí, nossos estudantes precisam muito da dedicação de vários, não só dos professores que temos na rede, né, às vezes surgem oportunidades dos cursos técnicos também e afinal, são esses estudantes que entrarão para o mercado de trabalho ou como servidores, funcionários ou como empreendedores aí em breve. Então é importante que a sociedade também participe da formação e da educação desses estudantes. Valeu, um abraço aí, contamos com o apoio de todos e divulgue, converse com os amigos, com os colegas, alguém que tem interesse aí de trabalhar nas instituições de ensino aí como professor e professora, divulgue e vão mobilizando aí toda a comunidade que é bastante importante pra gente. Um abraço.
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5: 7:23, a cotação do mercado agrícola, soja R$132,50, o milho R$60,50, o trigo comercial R$75, os números de ontem. Farelo de soja R$2,30, casca de soja R$1 o quilo e o farelo de trigo ensacado R$1,25 o quilo.
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5: 7:25, 7:25. 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
5: Os indicadores econômicos aqui no seu primeira página. Dólar comercial a R$5,17, queda de 0,87%. O euro negociado a R$6,04, alta de 0,01%. O índice da Bolsa de Valores, a Bovespa, opera em alta de 0,9%.
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5: 7:28, 7:28. A violência contra a mulher será tema de um evento realizado em Coronel Vivida. A iniciativa reúne o Poder Judiciário e entidades da comunidade para marcar os 20 anos da Lei Maria da Penha e reforçar a importância da prevenção e do combate à violência doméstica. Confira os detalhes na reportagem de Francione Prush.
22: Daqui a pouco será realizado em Coronel Vivida o quarto tour guiado da comarca, em alusão aos 20 anos da Lei Maria da Penha. O evento acontece no Fórum da Comarca de Coronel Vivida e o Norisserp, com início às 8:30, e terá como tema o enfrentamento à violência doméstica. A iniciativa é promovida pelo Poder Judiciário por meio do Tribunal de Justiça do Paraná, em parceria com o Conselho da Comunidade e órgão de execução penal da comarca. Segundo o promotor de justiça, Eduardo Toledo, o objetivo é ampliar a informação e conscientização sobre a violência contra a mulher e fortalecer as ações de prevenção e enfrentamento.
23: Esse dia 20 de agosto será realizado um tour guiado aqui no nosso fórum, que é organizado especialmente pelo Conselho da Comunidade, mas em conjunto com o Judiciário e também com o Ministério Público, justamente para tratar situações que envolvem violência doméstica contra a mulher. Agora, nesse ano de 2026, a gente está completando 20 anos da Lei Maria da Penha. Então, esse evento traz justamente essas situações de como que o Judiciário, o MP e o Conselho da Comunidade trabalham em situações em que as mulheres são vítimas de violência doméstica em seus lares, né, em suas residências, e como é a forma que o próprio Conselho da Comunidade acolhe essas mulheres para dá-las ali um melhor tratamento e um melhor cuidado.
22: Com informações, Francione Prucher.
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5: 7:30, 7:30, vamos então à movimentação do setor de segurança pública nas últimas 24 horas. Aqui por Coronel Vivida, graças a Deus, nas últimas horas, relativamente tranquilo o setor policial. Já na nossa região, em São Jorge do Oeste, um homem encontrado morto dentro de uma van. Um homem com idade aparente, aproximadamente 40 anos, foi encontrado morto no interior de uma van na região central de São Jorge do Oeste. Conforme informações iniciais apuradas no local, o homem trabalhava como representante comercial de uma empresa do segmento de sorvetes e teria realizado atendimento no município durante o dia anterior. A van permaneceu estacionada no mesmo local de terça para quarta-feira. A situação acabou chamando a atenção de pessoas. O veículo seguiu preocupação aí que algo poderia ter acontecido. Uma pessoa que trabalhava próximo ao local aproximou-se da van para verificar a situação e visualizou um homem caído no interior do veículo. Imediatamente as autoridades foram acionadas. Então, olha só, não há ainda informação sobre a causa morte deste cidadão. E olha só, nós tivemos um acidente grave ontem ali em São Lourenço do Oeste. Um caminhão saiu da pista e capotou. O condutor do veículo morreu em decorrência do acidente. Populares relataram que o número de mortos poderia chegar a 4 pessoas. A informação ainda não foi confirmada pelas autoridades. Equipes do Corpo de Bombeiros atenderam a ocorrência. Então, olha só, um acidente grave registrado ali em São Lourenço do Oeste. Nota: lista completa atualizada às 21h40 de ontem, a Secretaria de Segurança Pública do Paraná, SESP, informou que a Polícia Científica do Paraná e a Polícia Civil do Paraná concluíram nesta quarta-feira, dia 19, os trabalhos de identificação das vítimas do acidente ocorrido durante a madrugada em Ipiranga, nos Campos Gerais. Então foi divulgado, inclusive, aí a lista, né, com os nomes das pessoas que infelizmente morreram naquele trágico acidente ocorrido na madrugada de ontem. Agora vamos à Mangueirinha, repórter Anderson Moraes e a movimentação do setor de segurança pública.
1: Estamos chegando com as informações, a movimentação do setor da polícia nas últimas horas. Setor policial por Mangueirinha, graças a Deus, tranquilo, né? Nos últimos dias, bastante calmo, bastante tranquilo, né? Então, tomara que continue esta calmaria. E elemento em Balmas, acusado de tentar matar uma mulher, foi preso no oeste de Santa Catarina. Esse homem, 28 anos de idade, investigado por tentativa de feminicídio contra a companheira, fato que ocorreu em Palmas, foi preso na terça-feira desta semana,

0: da cidade de Palmas. Durante a investigação, a Polícia Civil reuniu elementos que apontaram para a autoria e representou pela prisão preventiva do investigado. O pedido foi aceito pela justiça, com troca de informações entre as polícias dos dois estados. Os investigadores conseguiram localizar o homem em Caçador. Ele foi preso. Não tem fugido da lei, não tem fugido da polícia ainda. Pode ser que corra um tempo, mas daqui a pouco a polícia vai chegar, com certeza. Mais um caso em Palmas. Policiais civis cumpriram na quarta-feira ontem o mandado de prisão preventiva contra uma mulher identificada como autora do furto em uma farmácia no bairro Lagoão, em Palmas. O crime ocorreu na madrugada do dia 7 de agosto desse mês. A mulher teria arrombado uma janela, rompido uma grade metálica para entrar no estabelecimento. Depois de invadir a farmácia, ela teria furtado aproximadamente R$ 1.400 que estavam nos caixas. Os policiais analisaram imagens de câmeras de segurança e cruzaram informações com a inteligência da polícia, conseguiram identificar a mulher e levantar informações sobre o modo de atuação dela. Com base nos elementos reunidos aí nas provas durante a investigação, a autoridade policial representou pela prisão preventiva da mulher, o que é autorizado pelo Poder Judiciário, e o mandado foi cumprido quarta-feira ontem. Segundo a Polícia Civil, a mulher havia sido saído da cadeia para um regime semiaberto 6 dias antes do furto. Após a prisão, ela permanece à disposição da justiça. Essa aí agora complicou ainda mais a situação dela na cadeia, né? Ela complicou ainda mais. Tá aí, portanto, os fatos de maior repercussão que se destacou no setor da polícia nas últimas horas na cidade de Palmas, né? As informações publicadas aí na página da RBJ. Da sala de redação da Rádio Araucária de Mangueirinha, repórter Anderson Moraes.
1: Muito bem, obrigado, Anderson Moraes, pelas informações. E olha, mais detalhes aqui dessa tragédia ocorrida aqui em São Lourenço, então, olha só. Pai e dois filhos de Campo Herê estão entre as vítimas do acidente com incêndio em Santa Catarina. 3 das 4 vítimas do grave acidente ocorrido na noite desta quarta-feira em São Lourenço do Oeste foram identificadas como moradores de Campo Herê. Pai e dois filhos, Ayrton Schroninger, Bernardo, é o pai, né? Bernardo da Silva Schroninger e Miguel da Silva Schroninger morreram após a colisão entre um caminhão e um veículo de passeio que foi seguido de um incêndio de grandes proporções. Olha só, o pai, uma criança, dois filhos, né? Um de 8, outro de 12 anos. 8 e 12 anos. Imagina o tamanho da tragédia para essa família ali de Campo Herê, então, nesse acidente trágico ontem à noite aqui em São Lourenço do Oeste. 7:37. Agora falando aqui das ocorrências do 3º Batalhão da Polícia Militar. Nós tivemos no bairro Jardim Primavera, em Pato Branco, caso de infração de trânsito. O veículo, a motocicleta, foi autuado e recolhido ao pátio. No bairro Azulão, em Vitorino, descumprido decisão judicial que defere medida protetiva de urgência. Um homem maior foi detido e conduzido para a delegacia de polícia. Em Pato Branco, bairro Sudoeste, droga para consumo pessoal. Segundo as informações, aí um homem foi encaminhado para termo circunstanciado. Bairro Menino Deus, Itapejara do Oeste, adquirir, vender, fornecer ou produzir drogas. Segundo as informações, aqui um homem maior foi detido e conduzido à delegacia. Um homem maior foi conduzido para termo circunstanciado, 29 gramas de maconha, 29 gramas de cocaína fracionada em porções, R$ 50 em moeda corrente do Brasil, um celular apreendido e uma balança de precisão também foi apreendida. Bairro Sudoeste, em Pato Branco, dano ao patrimônio público, ameaça, desacato, porte ilegal de arma branca e resistência. Uma mulher maior de idade foi detida e conduzida à delegacia de polícia. E o bairro Sudoeste, em Pato Branco, mais um cumprimento de mandado de prisão. Um homem maior de idade foi detido e conduzido ao DPEM. Então, essas foram as movimentações do setor de segurança pública nas últimas horas aqui na nossa micro região.

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13: 7:45. Olha só, comprar produtos de lojas do Paraguai pela internet e receber a encomenda em casa ficou mais fácil. Os Correios lançam uma nova modalidade de entrega que já atende 2 grandes varejistas da Cidade Leste. A novidade é as regras para a cobrança de impostos. Você confere nesta reportagem.
14: Os Correios iniciaram nesta semana uma nova modalidade de entrega terrestre que permite aos consumidores brasileiros comprar produtos em sites de lojas do Paraguai e receber as encomendas diretamente em casa. A novidade é chamada de Correios Pact. Neste primeiro momento, a operação atende 2 grandes varejistas de Cidade del Este, a Cell Shop e a New Zone Importados. As duas empresas fazem parte do programa Remessa Conforme da Receita Federal e estão habilitadas a vender produtos para consumidores no Brasil. Pelos Correios, podem ser importados encomendas de até 30 quilos. Os pedidos terão rastreamento completo e depois de deixarem o Centro Internacional dos Correios no Brasil, seguem com prazos semelhantes aos das encomendas nacionais. Segundo os Correios, a nova modalidade oferece mais comodidade e segurança aos consumidores, que poderão comprar pela internet produtos vendidos por lojas paraguaias e receber as mercadorias em qualquer endereço do país. Para os lojistas de Cidade Leste, a medida amplia o acesso ao mercado brasileiro e pode reduzir custos de logística. A iniciativa também busca incentivar a formalização das vendas e facilitar o recolhimento dos impostos. E atenção para a tributação. Como as lojas participantes fazem parte da remessa conforme, os impostos devem ser informados e pagos antecipadamente, no momento da compra. O consumidor deve visualizar o valor dos tributos antes de concluir o pedido. Nas compras de até $50, considerando o valor do produto mais o frete, não há cobrança de imposto de importação federal. Nesse caso, é cobrado apenas o ICMS, imposto estadual, que pode variar entre 17 a 20%, dependendo do estado de destino. Já para compras acima de $50, há a cobrança de 60% de imposto de importação, com uma dedução de $30 no cálculo do imposto federal, além do ICMS estadual. A Receita Federal disponibiliza uma calculadora para que o consumidor possa simular o valor dos impostos. O cálculo pode variar de acordo com o preço do produto, o frete, o seguro, a cotação utilizada e as regras tributárias aplicáveis. A nova modalidade dos Correios representa uma mudança importante para quem costuma fazer compras no Paraguai, já que agora parte dessas compras pode ser realizada pela internet e entregue diretamente no endereço do consumidor no Brasil. Com informações, Francione Prusche.
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13: 7:48, agora vamos até a rede AERP de comunicação, repórter Mauro Conte.
15: Ótima quinta-feira para você ligado no Primeira Página, para você que começa já o seu dia com meu amigo Valdenir Lima pela Palote FM, a rádio que faz parte da sua vida. Eu sou Mauro Conte, direto de Curitiba, com as informações da capital do estado. Uma nova ponte de concreto armado será construída sobre o Rio da Várzea na PR-427 entre a Lapa, na região metropolitana de Curitiba e Campo do Tenente, no sul do Paraná. A estrutura prevê melhorias nos acessos e correção de curvas da rodovia. A ponte atual, metálica e centenária, será preservada por seu valor histórico e passará a ser usada apenas por pedestres. A licitação está prevista para 18 de novembro e o cronograma estabelece 8 meses para os projetos de engenharia e 14 meses para a execução da obra. E depois de dias de calor intenso, os registros de 36,1 graus em Capanema e cerca de 29 graus em Curitiba, o Paraná começa a sentir a aproximação de uma frente fria. A mudança fica mais evidente entre esta quinta e sexta-feira, quando as temperaturas caem expressivamente e as mínimas podem ficar abaixo dos 10 graus, especialmente na metade sul do Paraná. O frio deve continuar ao longo do fim de semana. De Curitiba, Mauro Conte, com informações da Rede AERP.
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13: 7:49, 7:49. Vamos lá então falar de esportes, né? Ontem jogos importantes pela Libertadores da América. Ontem, trazendo aqui resultados para você, o Palmeiras conseguiu uma vitória contra o Cerro Porteño do Paraguai, lá no Paraguai, e conseguiu avançar. Então, Palmeiras 1, aliás, Cerro Porteño 0, Palmeiras 1. Palmeiras está classificado. Aí o Coquimbo Unido do Chile, 0, Platense 0. Nos pênaltis deu Platense 7-6, Platense está classificado. Flamengo 2, Cruzeiro 1. E o Flamengo está classificado para a próxima fase da Libertadores. Sul-Americana, Atlético Mineiro 2-2 com Bragantino. Na soma dos resultados, o Atlético Mineiro classificou. Montevideo City do Uruguai 2, Tigres da Argentina 1. Montevideo está classificado. Santa Fé da Colômbia 0, River Plate da Argentina 0. Este ainda é o jogo de ida. Ontem pela Série B nós tivemos Avaí 2, Sport 1, Fortaleza 1, São Bernardo também 1, Cuiabá 1, Operário 0, Vila Nova 6, Ponte Preta 0, Botafogo de Ribeirão Preto 1, Criciúma também 1. Então esses jogos foram ontem. Hoje nós teremos os seguintes jogos pela Libertadores: LDU do Quito do Equador e Mirassol jogam às 19 horas. Às 21:30, Corinthians e Rosário Central da Argentina. Pela Sul-Americana tem o Macará do Equador e o Santos às 19 horas. Olímpia de Assunção do Paraguai e Vasco também às 19 horas. E Botafogo e Cienciano do Peru às 21:30. Santa. Hoje pela Série B tem Atlético Clube CRB, Novo Horizontino e América Mineiro. Então esses são os jogos aí também. Amanhã a gente traz todos os resultados para você. Vamos saber um pouco mais hoje da dupla Grenal. Bruno Flores, atualiza para nós aí como é que estão Grêmio e Inter se preparando para os clássicos Grenais aí da o Grenal, né, da semifinais, das quartas finais, aliás, da Copa do Brasil. Bruno,
16: um forte abraço para quem tá com a gente. A dupla Grenal vai entrar em campo no fim de semana pelo Campeonato Brasileiro. Mas há informações importantes sobre reforços em Grêmio Internacional. O Inter anunciou e apresentou ontem o atacante Eliasson, jogador que vem do AEK da Grécia por empréstimo até a metade do ano que vem. Jogador que é filho de mãe baiana, mas nasceu na Suécia. Por isso, tem um português um pouco enferrujado, que é bem verdade, melhorou nos últimos dias desde a chegada dele na capital gaúcha. Independentemente disso, o jogador falou sobre a chegada ao Inter, a escolha pelo projeto do Colorado e sobre o momento do Inter. Financeiramente muito mal, mas também esportivamente, na tabela, com o Inter muito perto da zona de rebaixamento.
17: Então, primeiro eu agradeço também essa oportunidade, que para mim sempre sonhei, como você falou, sempre sonhei de jogar no Brasil, e mais uma com essa camisa de um clube com tanta história, com todo o sucesso que esse clube teve, né? Então, para mim é realmente, estou muito feliz de fazer parte desse grupo. Como você falou, sempre joguei na Europa, passei por vários países na Europa, e agora apareceu essa oportunidade de vir para esse projeto, que é um projeto que acho, sei que a situação tá complicada pelo momento do clube, mas eu vi também os primeiros treinos do grupo que tá tendo realmente muitas pessoas que querem trabalhar para melhorar a situação, então tô feliz de fazer parte disso. Sei muito bem da situação do clube, vi que já primeiro dia para mim, que foi o primeiro dia com o grupo hoje, no treino, tá todo mundo muito motivados para melhorar essa situação. Como você falou também, que vem jogos importantes aqui no campeonato e também na Copa do Brasil, né, que vai ter o Grenal, que eu entendi muito rápido que, tipo, o tamanho desse jogo aqui, né? Então é um clássico que o time tá preparando, dando 100% todo dia para melhorar a situação, e para mim chego também para fazer tudo possível dentro do campo e fora do campo para ajudar.
16: Aí a palavra de Niklas Eliasson, o novo ponta-direita da equipe do Internacional. Colorado também tem centroavante em Porto Alegre, Tony Sanabria, o paraguaio de 30 anos, que vai ser anunciado ainda hoje, ao menos esta é a expectativa. Jogador que chegou ainda na madrugada de ontem a Porto Alegre, passando já pelos primeiros exames médicos e com tudo pronto para o anúncio oficial.
13: Muito bem, tá aí o Internacional se movimentando, né? Principalmente pensando aí no sair dessa zona desconfortável, né? Muito próxima da zona de rebaixamento, e também para os clássicos da Copa do Brasil. 7:54 com esta informação, nós vamos chegando ao final de mais esta edição do seu Primeira Página, que retornará na programação da Palote FM amanhã a partir das 7:00. A todos um grande abraço. Vem aí na sequência Reinaldo Claudino e o programa Bom Dia Cidade.
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1: Oi, gente. Bom dia. 8 horas, chegamos. Quinta-feira, 20 de agosto de 2026. Estamos de volta, graças a Deus. Quase que com chuva. Até dei uma olhada aqui, ver se não tava uma garoazinha fininha. Deu uns pingos. Já caiu uns pingos de chuva sobre Coronel Vivida. Tá fechadão o tempo. De boa, assim. Sem barulho, viu? Sem barulho. Ventou um pouco durante a noite, mas aí, na madrugada, amanhecer já foi acalmando. Tá de boa, sem barulho, mas todo fechado o tempo. É, quinta-feira de chuva, daqui a pouco mais então, né, chuva? Até breve, chuva. Tava na hora já, né? Desde a semana passada, não, na noite de hoje, quinta, na noite de terça-feira, né? Uma pancadinha assim, sem muita expressão, né? O Reinaldo, dá uma olhada no calendário aí. O que que tem pra hoje? Os santos do dia, né? Bernardo de Claraval, Samuel e Felisberto. Trabalhou um Samuel com a gente aqui na Palote FM. Um cara muito gente boa, né? O Samuel, que por um curto período trabalhou com a gente aqui na Palote FM. Trabalhava mais na área de produção. Grande Samuel. Uma imagem bacana de um comportamento maravilhoso desse jovem Samuel. E a gente conviveu um pouquinho com ele aqui na Palote FM. Samuel, um abraço para você. Você é um cara do bem. Deus te abençoe, te guarde, te proteja sempre. E eu tenho um sobrinho neto, né? Com o nome de Samuel também. Fala, Samuel. Ah, garoto. 8:02, 8:02. Eu falei Santo Felisberto também? Felisberto? Então, Bernardo, Samuel e Felisberto são os santos do dia hoje que podem interceder junto a Deus por nós. 8:02. Padre Lino Baggio na direção geral da Palote FM, a direção administrativa e executiva Frank Schiavini. Tem todo um time dando estrutura e qualidade a esse programa que está no ar e vai até às 10. Liberando o nosso WhatsApp, 999151102, DDD46, 999151102. Olha o pessoal bacana já pintando de verde o nosso WhatsApp aqui. Ô, coisa mais boa! Ô, coisa mais boa! 8:03 é o dia de número 232 do ano. Faltam 133 dias para terminarmos 2026. A lua é crescente. Pensamento de São Bernardo de Claraval diz o seguinte: reconhece-te como imagem de Deus e envergonha-te se te revestires de uma imagem estranha. Também Mateus 22:14 diz o seguinte: porque muitos são os chamados e poucos os escolhidos. Obrigado, Deus, pela oportunidade. Muito, muito, muito, muito, muito obrigado, Deus. E você, ouvinte, pelo carinho da sintonia. Já já eu quero fazer registro de tudo que está chegando aqui no nosso WhatsApp. O pessoal já dando um toque verde aqui no nosso WhatsApp. Eu ontem nem consegui dar atenção para Lourdes Tomalac. Toda a atenção que eu gostaria. Mas, Lourdes, ficou na minha mente o seu pedido musical, viu, Lourdes Tomalac? Seu pedido musical ontem.

0: Rick Renner. A Lourdes Tomalac indicou ontem ainda essa canção. Oi, Lourdes. Você já acordou por aí, mulher? Oi, Luide.
1: Bom dia, Reinaldo.
0: Bom dia.
1: Que Deus nos abençoe e nos guarde. Que o Papai do Céu derrame suas bênçãos sobre nós.
0: Amém. Olha a coincidência aqui, né? Eu falando da Lourdes e a Luide do Nascimento me mandou aqui esse áudio, né? E eu aproveitei para rodar na sequência dessa canção aqui, que eu atendi a Lourdes, que me indicou ontem, e a Luide, né, que mandou o áudio. Um abraço. Oi, Gessi. Tudo bem? Tudo certo? Mais um dia abençoado debaixo da proteção de Deus, Reinaldo. Amém. Oi, Salete. Oi, Maria Salete. Faça de cada dia uma linda história para ser lembrada. Faça de cada dia uma linda história para ser contada. Aí sim. Fala, Rodrigão! Ô, Rodrigo Quadros, abençoada quinta-feira, meu parceiro. Tudo de bom trabalho.

0: Valdenir Lima está com a gente. Bem-vindo, Valdenir. Bom dia.
1: Bom dia, bom dia a todos que estão acompanhando a programação do Bom Dia Cidade. 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E a informação de momento. Portaria destrava renegociação de dívidas rurais. Somente um mês após a publicação da medida provisória 1376/2026, que institui um programa de renegociação de dívidas do setor agropecuário, o Ministério da Fazenda editou a portaria que faltava para que os bancos comecem, enfim, a colocar em prática as novas operações de crédito. A portaria 2423, de 13 de agosto de 2026, autoriza o pagamento de equalização de taxas de juros em operações de crédito rural destinadas à composição de dívidas. Nesse momento, o sistema FAEP reforça a importância de os produtores rurais realizarem o quanto antes o pedido junto às instituições financeiras. Isso porque a medida não resolve a crise de endividamento que atinge o meio rural, considerando que o valor definido pelo governo deve ser insuficiente. O total autorizado para operações subsidiadas gira em torno de 25 bilhões de reais. A data limite para contratar as operações de composição de dívidas segue até o dia 12 de novembro de 2026. Seguimos tratando o sintoma, não a doença. O meio rural atravessa um momento crítico, com endividamento na casa de 200 bilhões de reais. Ou seja, o valor definido deve acabar rapidamente, avalia o presidente do sistema FAEP, o Ágio Eduardo Meneghetti. Ainda mais com esse prazo justo, vale o alerta de que há risco de os valores disponíveis nos bancos esgotarem, complementa. Olha só a informação importante: portaria destrava a renegociação de dívidas rurais. 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Com informações para a programação da Palote FM, repórter Valdenir Lima.
0: Muito obrigado, Valdenir Lima. Até daqui a pouco mais, Valdenir. 8:14, a informação sempre prioridade, a informação não para no Bom Dia Cidade. Francione, bom dia.
2: Bom dia, Reinaldo, bom dia, ouvintes, e a gente começa já amanhã desta quinta-feira falando de um assunto importante, principalmente para as empresas de todo o território nacional, e não é diferente para as empresas da nossa região sudoeste do Paraná. E recentemente entrou em vigor uma atualização da norma regulamentadora, a NR1, que passou a exigir a inclusão de riscos psicossociais no programa de gerenciamento de riscos. Isso, ela obriga as empresas a mapear, prevenir e controlar os fatores que afetam a saúde mental dos trabalhadores. E com isso, muitas empresas agora têm que repensar como que vai implantar isso dentro do seu dia a dia, como que vai funcionar. Alguns empresários ainda não têm conhecimento de como que essa norma vai funcionar e se tem alguma ou não penalização. Para esclarecer esses fatos, essas ações, recebemos nessa manhã no estúdio da Palote FM Marcelo Fop, que é um dos integrantes da empresa MMC Vita, Gestão Integrada Saúde Corporativa e Bem-Estar. Marcelo, bom dia, bem-vindo a Palote.
3: Bom dia, Francione, bom dia aos ouvintes da Vicente Palote. Aqui é uma grande satisfação para nós estarmos aqui hoje trazendo essas informações, até como tu colocou ali, algo bem recente, então sempre gera dúvidas e questionamentos, né? Então, no que nós pudermos sanar essas dúvidas e esclarecer da melhor forma, estamos aqui à disposição.
2: Pro ouvinte, também pro empresário, entender de uma linguagem mais simples do que eu já expliquei, o que significa essa NR1 para as empresas e para os trabalhadores?
3: Bom, a NR1, na verdade, ela não é de agora, ela só é uma norma que ela foi revisada, então ela é, como ali o número já diz, é a primeira norma regulamentadora que a gente tem aqui dentro do Brasil, e aí a partir dela que nascem todas as outras. Então, devido a mapeamentos do governo ali junto à INSS, que estava tendo muito afastamento de pessoas até por causa do estresse, então foi mapeado que triplicou os casos de afastamento do trabalho em função do estresse. Nisso, o governo revisou a norma regulamentadora número 1, e ela incluiu os fatores psicossociais para começar a trabalhar essa parte de afastamento, burnout, que se fala muito hoje em dia. E aí ela vem para, digamos, trazer, amparar tanto o funcionário quanto o empresário nesse questionamento.
2: E assim, eu acredito que o empresário é o que mais tem dúvidas. É responsabilidade da empresa cuidar dessas questões que o funcionário está passando, se ele tem algum problema mental, se ele está passando por um, não diria estresse, mas uma ansiedade excessiva ou algum outro comportamento diferente?
3: Junto ao Ministério do Trabalho, que é regulamentado, é que o empregador, ele tem que fazer, digamos, uma pesquisa dentro da sua empresa. Através dessa pesquisa, a gente vai conseguir entender se o fator de estresse do funcionário até é interno ou externo. Desse mapeamento, a gente gera alguns relatórios. Dos relatórios, vai gerar um plano de ação, no qual ele vai trabalhar, digamos, gerenciamento do clima, liderança, comunicação dentro da empresa. E tudo isso, eu falo assim, que a NR1, além dela amparar tanto o trabalhador quanto o empresário, ela é uma ferramenta de gestão também, porque a gente acaba tendo um panorama geral de como está a empresa e até a gestão do clima dentro dela.
2: Mas daí a empresa, ela tem que contratar uma empresa específica para realizar esse estudo.
3: Isso, a empresa geralmente, ou ela tem as empresas que já fazem saúde e segurança do trabalho para elas, que tem como elas trabalharem isso dali, ou ela contrata uma empresa terceira, a exemplo aqui da MMC Vita, aí a gente faz toda essa implantação, faz a pesquisa para eles e ao mesmo tempo vai trabalhar junto com a outra empresa de saúde e segurança do trabalho, porque tem que estar integrado ali, até como tu citou lá no início aqui da nossa conversa, dentro do PGR da empresa ali, que é o plano de gerenciamento de riscos dela.
2: E as empresas do Sudoeste, a gente sabe que é uma atualização recente essa proposta pelo governo. No Sudoeste, já dá para sentir que as empresas estão atendendo, buscando essas atualizações?
3: Sim, aqui dentro do Sudoeste do Paraná, até porque temos empresas grandes, empresas importantes, as quais trabalham a nível nacional ou até com exportação. Então, geralmente, essas empresas maiores e que elas acabam atendendo ISO ou algumas normas internacionais, então elas já estão bem adiantadas nesse questionamento e nessa questão aí da NR1 com os seus funcionários, já vem trabalhando faz algum tempo.
2: A gente sabe que lá no passado, aí quando a gente compara a década de 90, meados de 2000, essa preocupação com o bem-estar do funcionário, principalmente no que tange a saúde mental, não tinha essa presença no dia a dia tanto. Daí não é somente empresa, é repartições públicas, é no dia a dia da pessoa. A importância hoje de você ter o olhar para o ser humano nesse bem-estar dele dentro do próprio trabalho. Qual que é essa importância?
3: Bom, essa é a maior importância que a gente tem, até se comenta muito da geração jovem que está chegando nas empresas. A geração mais nova, ela só fica dentro de uma empresa à medida que ela se sente acolhida e ela vê pertencimento. Quando eu tenho essa visão, ela gera engajamento. Então eu tenho a maior retenção de funcionários, eu não tenho a rotatividade, que hoje é um dos grandes problemas das empresas, é a rotatividade de funcionários que a gente está tendo. Então, quando eu olho para essa parte do psicológico, eu consigo melhorar e reter talentos ou pessoas dentro da minha empresa. Então, ela é fundamental hoje para eu conseguir, digamos assim, ter meu corpo de colaboradores ali sempre, digamos, ao desejo que a empresa vai expandindo, crescendo. Então, não tem como não cuidar mais do bem-estar e da saúde mental das pessoas.
2: Caso a empresa ou instituição pública não realize esse acompanhamento, tem alguma penalidade?
3: Por ora, o Ministério do Trabalho, caso ele chegue, digamos, em alguma empresa ou venha a ter uma visita, é só caráter orientativo mesmo. Por ora, digamos, o governo federal mesmo, ele deixou suspenso penalidades, é mais orientativo, mas em um segundo momento, sim, poderá haver alguma penalidade.
2: A gente comentou até o momento focado nas empresas, tanto de pequeno até grande porte. Os setores públicos, prefeituras, órgãos do Estado, do governo federal, também são obrigados a ter esse acompanhamento?
3: Todos precisam ter o acompanhamento, tanto é que dentro das escolas, até o governo estadual aqui já fez várias oficinas com os seus gestores e para lhe trazer e implantar essa parte de saúde mental. Da mesma forma, os municípios também, aí cabe ao município o seu RH, né, vai entrar em contato, ou se ele tiver um corpo técnico suficiente ali para implementar também isso, aí fica a critério, digamos, de cada empresa e qual é a empresa parceira dela ali para cuidar de saúde e segurança do trabalho.
2: Marcelo, você já falou que trabalhou com algumas empresas aqui na nossa região. Em média, quantos dias e como que é o método de aplicabilidade dessa pesquisa?
3: A pesquisa é algo muito rápido, na verdade, e a gente deixa um tempo ali. Pegar uma empresa lá de 100 funcionários, se fosse ali. Ah, de 100 funcionários, vou acabar dando um prazo um pouquinho maior em função de que as pessoas, digamos assim, na corrida do dia a dia, ali não teria como a gente fazer tudo isso ali em um dia só. Mas o legal, sempre a gente trabalha da seguinte forma: vem, faz uma conversa com os funcionários, que da mesma forma eles vão responder esse questionário, e não faria sentido eles responderem somente o questionário sem saber da lei e o porquê ela veio também, o que ela traz de benefícios para eles. Então, nós viemos na empresa, fazemos uma conversa com todos os funcionários, dessa conversa manda o questionário, do questionário gera os relatórios, o plano de ação. Então, nisso aí, vamos jogar lá que no máximo um mês ali, devido às agendas da empresa também. E aí, a partir disso, sim, quando gera daí o plano de ação, ele sempre trabalha um ciclo de melhoria contínua, é um PDCA. Então, ele não tem prazo para finalizar. A gente, quando trabalha em melhoria contínua, se pensa que ao longo do ano você vai implementando pequenas ações dentro ali da empresa para ir melhorando e que o funcionário vá sentindo essa melhoria de clima e de bem-estar dentro da empresa.
2: Vocês fazem então a pesquisa e também todo o pós-acompanhamento depois que tem os resultados?
3: Isso mesmo, porque o que acontece? Algumas empresas a gente vai chegar lá e a gestão realmente vai dar um resultado muito positivo. Algumas outras vai dar um risco moderado. E outras já a gente vai ter uma gravidade um pouco maior nos riscos. E aí isso gera um plano de ação bem maior, no qual a gente dá todo esse suporte daí para a empresa, porque nem sempre o RH dela é estruturado e tem, digamos, tempo hábil para estar cuidando de todas essas questões.
2: Muitos empresários e instituições públicas devem pensar que não é um investimento, é dinheiro jogado fora, mas depois de realizar esse processo de análise do comportamento do funcionário, da qualidade de vida que ele tem, como que está a saúde mental no dia a dia das atividades, tem retorno a longo prazo para a empresa?
3: Tem retorno, e às vezes esse custo aí de estar contratando ou fazendo essa pesquisa, ele se torna muito menor, porque quando eu tenho ali, que foi o que eu citei, de rotatividade de pessoas dentro da empresa, o prazo de eu buscar novos talentos para eu colocar em determinada vaga, essa pessoa ficar às vezes um mês, dois meses na empresa e ela sair e eu ter que contratar novamente, então isso é um custo de tempo de treinamento para a empresa muito maior do que a gente trabalhar as pessoas que já temos ali dentro do nosso quadro colaborativo e aí fazer com que elas, digamos, se sintam engajadas e produzam mais.
2: Para as empresas, instituições públicas que querem se aprofundar um pouco mais nessa atualização da lei, saber como que pode fazer a aplicação desse estudo em suas empresas, aonde que elas encontram vocês?
3: Bom, temos as nossas redes sociais, ali a MMC Vita tem a parte do... Nós temos nosso Instagram ativo também, da mesma forma que via WhatsApp também, que a gente pode disponibilizar ali um contato e coisa. Aí não sei se...
2: Fica à vontade, se quiser falar já o contato.
3: É 469-9111-0087. Isso aqui, aí a pessoa entra em contato e aí nós estamos dispostos a tirar todas as dúvidas aí que vierem a surgir.
2: Marcelo, nosso muito obrigado pela presença na Palote FM em Coronel Vivida para esclarecer um pouquinho sobre essa normativa que com certeza vai mudar um pouco a relação de empresa e também os seus empregados.
3: Bom, a MMC Vita que realmente agradece a oportunidade aqui de estar conversando com todo mundo e aí sim ficamos à disposição aí para maiores esclarecimentos e a satisfação é toda nossa.
2: Agora são 8:27, recebemos aqui na Palote FM Marcelo Foppa falando sobre a norma regulamentadora NR1 que está sendo já nesse ano 2026 obrigando as empresas a conduzirem uma forma de trabalho diferente junto com seus empregados, pensando sempre nesses riscos psicossociais que faz parte dentro do programa de gerenciamento de riscos. Reinaldo, agora 8:27.
0: Obrigado, Francione. Marcelo, bem-vindo a Coronel Vivida. Tem lugar para você morar e ficar para sempre aqui em nossa cidade. Tá bom, Marcelo? Tá, considere isso, tá, Marcelo? 8:27. O Coutinho tá se organizando ali para fazer a previsão do tempo pra gente aqui na Palote FM. E isso é já já.

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7: 8:30. 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
7: Ô Coutinho, o povo quer saber, previsão do tempo, os sinais estão aí, Coutinho. Ah, os sinais estão aí. As próximas horas e próximos dias, comportamento do tempo, Ronaldo, qual é a previsão? Bom dia.
9: Bom dia, é o tempo segue aí com chuva e trovada no decorrer dessa quinta, com a passagem da frente fria. Não dá para descartar alguma ocorrência mais forte, pontual, granizo e vento ou só vento, na passagem da frente, entre o final da manhã ou a tarde. Já pode ter instabilidade antes. O risco de granizo e algum problema é bem pequeno e bem pontual. Na sexta, começa com um nevoeiro, garoa e rapidamente melhora. Já cai a temperatura hoje, faz frio na sexta, pode amanhecer aí com 10, 12 graus, nevoeiro, não passa muito dos 18 e à noite fica mais frio. Sábado e domingo faz frio. No sábado já pode ficar entre 5, 8, 6, 9 graus e no domingo entre 3 e 5, 4, 6 graus. Se tiver geada, é bem pontual e isolada. Na segunda, pequena chance, e terça também. Mas vai ser um fim de semana bem típico de inverno. E semana que vem também. Começa a esquentar um pouco na terça. Da Climatea, Ronaldo Coutinho.
7: Muito obrigado, Ronaldo Coutinho. Você volta hoje ainda, Coutinho? Sim, até antes do almoço. Atualizando a previsão do tempo para todos nós.
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2: 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Viagens de trem pela Serra do Mar até Morretes. 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Novembro ainda, de 27 a 29, Madre Paulina, em Nova Trento.

Fala, Elton. E aí, qual é a mensagem do dia? Assim diz o Senhor, eu irei com você e lhe darei a vitória. Deus é contigo. Amém. Preta, Jair. Vencedor não é aquele que sempre vence, mas sim aquele que nunca para de lutar. Ah, vencedor. E o vencedor é esse que nunca para de lutar, então, ele vai conquistando até o impossível, como diz aquela canção, né? Alô, Guilherme! Bom dia, Reinaldo. Fé é crer no impossível. Milagre é o resultado da ação transcendental. Deus abençoe a todos nós. Amém!

0: Que coisa mais boa essa moda aí do Luan Santana, viu? Conquistando o impossível. Ah, não aguentei, viu? É, o pessoal começa a provocar aqui com coisa boa, mensagem boa. Aí não resisti e fui buscar logo essa canção Conquistando o Impossível.
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1: 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Somos vencedores, né, Reinaldo?
0: Verdade.
1: Acordamos vivos, Deus nos deu mais um dia. Então vamos correr de atrás, né?
0: Vamos nessa.
1: Com certeza.
0: Afinal, tem um ditado aí que a gente até brinca, mas a vida também é boa trabalhando. E se a gente tá trabalhando, tá em atividade, é porque Deus nos presenteia com saúde e força também, vigor, né?
1: E se você tá passando por alguma coisa, alguma dificuldade, é porque Deus tem um propósito ali. Não se desespere, pense num Deus maior e só Ele sabe por que você tá passando por isso. E calma que você vai entender logo, logo.
0: O metal mais precioso é testado no fogo.
1: É isso aí.
0: Né? E se a gente vale mais do que ouro, então esse Deus
1: testa,
0: tem coisa boa pela frente, com certeza, e poderemos sair todos vencedores.
1: Isso aí.
0: Desde que não deixemos de lutar.
1: Desistir não é uma opção.
0: Não deixemos de lutar, nunca. 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
1: 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Quero mandar, deixa eu mandar um abraço aqui, ó. 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
0: Ei, Sandro, esse cara é legal. 8h46.
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2: 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O ouvinte está com a gente aqui no WhatsApp, é bacana demais. Já já eu dou atenção para esse ouvinte especial da Palote FM. 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
2: Informação pro ouvinte da Palote FM, ouvinte do Bom Dia Cidade, Valdemir Lima.
4: Introdução à Sagrada Escritura foi tema de estudos da Escola de Novos Ministros Auxiliares da Comunidade. A Escola Diocesana de Novos Ministros Auxiliares da Comunidade teve o segundo encontro na Casa de Formação Divino Mestre em Francisco Beltrão. O padre Edson Júnior Santos abordou o tema central, Introdução à Sagrada Escritura, dando ênfase no Antigo Testamento, a partir dos livros de Pentateuco, históricos, sapienciais e proféticos. No Novo Testamento, o estudo dos Evangelhos, Atos dos Apóstolos, cartas católicas e no Apocalipse, o diácono permanente Luiz Carlos Bittencourt trabalhou o Lectio Divina em sua estrutura e com exercícios práticos a partir de trabalhos em grupos. A próxima etapa da Escola Diocesana de Novos Ministros acontecerá nos dias 19 e 20 de setembro no mesmo local. E olha só a informação importante: Introdução à Sagrada Escritura foi tema de estudos da Escola de Novos Ministros Auxiliares da Comunidade. Com informações para a programação da Palote FM, repórter Valdenir Lima.
2: Obrigado, Valdemir Lima. Ô, Fernando, abraço para você, muito obrigado pelo carinho da sintonia. Reinaldo, abençoado dia a todos. Reinaldo, recado importante aí aos nossos amigos motoristas que estão vindo sentido bairro São Cristóvão. O pessoal aí que vai contornar o trevo, vai acessar alguma direção e aí no trevo, então, muito cuidado, tá? Reinaldo, muita neblina na região aqui de São Cristóvão, né? O pessoal tomar cuidado devido ao número de acidentes ocorridos nesta região também. E a neblina, ui, como atrapalha, viu, Fernando? E como pode atrapalhar, sim, a neblina. Então, essa chamada de atenção aí do Fernando, né? Alô, Fernando Gregolin, forte abraço, irmãozão, tudo de bom, viu? Alô, você que está aí ao volante do veículo, ao guidão da moto, né? A moto agora tá meio complicado, Renato, garoando, tá aí com isso, tal. Muito cuidado, viu, condutores. Fernando, boa preocupação. A gente lamentar depois do ocorrido faz parte, mas criar alerta ainda em tempo é tudo de bom, Fernando. Abraço, irmãozão, tudo de bom. 8:56, mas já, já, aham. Alô, João Carlos, o popular João Apaixonado. Reinaldo, manda um abraço pra mana que está ouvindo seu programa no bairro Guarani. Alô, Nair dos Santos. Abraço para você e pras amigas aí também. Um abraço do mano João, viu, Nair? Pessoal aí, ei, povo bom ligadinho com a gente. A Luciana Siqueira tá por aqui indicando uma canção aqui no nosso Bom Dia Cidade. Aliás, por falar em indicar canção, a Juliana. Oi, Juliana. É preciso saber viver. É, o Rei Roberto Carlos. Oi, Ju. Um abraço para a família toda aí. Tudo de bom. 8h57.

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9:03. Daqui a pouquinho, bate-papo com o Luan, da Sicredi. Isso, aquele bate-papo leve, gostoso, chamativo também, né? E esse chamado pro bem, né? De repente, essa motivação, esse incentivo a você poupar, a você investir nessa cooperativa, se tornar sócio da cooperativa Sicredi. É esse o rumo da conversa já já com o Luan. E tem uma pessoa que está muito feliz, uma associada Sicredi que está feliz, levou um prêmio aí bacana demais. A gente já trouxe hoje no primeira página também esse assunto. E o Luan vai reforçar aqui e vai clarear pra gente, se alguém de repente vai que o cara tem alguma dúvida, né? Como é que eu poderia me tornar um sócio da Sicredi e de repente ser um contemplado, né, com um desses prêmios aí? Eita, poupar e literalmente ganhar poupança Sicredi. Mas eu vou deixar pro Luan falar já já. 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

0: Salote FM, nosso Bom Dia Cidade, 9:08. Luan, bem-vindo, bom dia.
1: Bom dia, Reinaldo. Tudo bem, meu amigo?
0: Tudo
1: bom dia
0: certo.
1: A todos os ouvintes.
0: Ô Luan, você... Eu vou logo tocar nesse assunto aí, Luan, porque é uma oportunidade para todos. Mas desta vez foi a Jaqueline, é? Um prêmio de R$5.000. Ô Luan, isso é bom demais, meu parceiro.
1: Ah, é incrível, Renato. Se eu tô feliz por ela, imagine ela fazer isso, né, cara? Porque pra gente isso é muito bonito, né?
0: Ô Luan, o que você acabou de falar aí mexe com a gente. Você está feliz. Eu acho que você se alegrar com a conquista do outro mostra que a gente é normal. Eu acho que essa tem que ser a sensibilidade do ser humano. Se alegrar com a alegria do outro. Mas você vai além, Luan, porque você é um profissional. E aí eu que falo agora. Você é um profissional. Há essa alegria na equipe Sicredi de Coronel Vivida também poder realizar um sorteio assim em que o associado é contemplado, né, Luan?
1: Ah, com certeza, Reinaldo. Isso deixa, que eu falei particularmente eu, né, muito feliz e a equipe toda, porque a gente tá aí pra isso, né?
0: Sim.
1: Pra gente se ajudar, se apoiar,
0: isso.
1: Dar direção e às vezes quando... o associado, a gente fala associado, mas é muito mais que isso, né, cara? Porque a gente tem o atendimento, cada atendimento você vai criando um vínculo, vai criando uma amizade. E isso é muito importante, né, Reinaldo? Digamos nós, né?
0: Isso.
1: Por mais pouco tempo que eu tô aqui, mas parece que faz anos já, né? Então eu acho
0: bacana.
1: Que isso faz toda... Faz diferença na minha vida, né? Na nossa vida como equipe do Sicredi. Então imagina, um valorzinho bom também vai com certeza
0: Sim.
1: fazer diferença na vida dela também. Então é isso que pra nós não tem preço, né?
0: Ô Luan, e não por isso, mas também por isso, essa questão de você concorrer ao sorteio de prêmios, a exemplo desses R$5.000, a mais recente, a Jaqueline, então, se tornar um sócio dessa cooperativa, eu tenho vantagens e muitas outras vantagens. Eu tenho o incentivo, o apoio, o esclarecimento de como poupar, investir e facilitar a minha vida financeira. E se eu tenho a vida financeira mais organizada, que eu me dedico a isso também no meu dia a dia, eu posso viver mais feliz, né, Luan?
1: Com certeza, Reinaldo. E assim, você dorme mais tranquilo.
0: Isso.
1: Né? A gente fala de saúde financeira, mas a gente fala que o dinheiro não traz felicidade, mas ele te traz calmaria.
0: Exato.
1: Né? Porque às vezes quando você... tá passando um momento, você não consegue dormir, você fica preocupado, não sabe de onde tirar. E às vezes só falta talvez algum olhar diferente. E a gente tá lá pra isso. E se a gente olhasse por aqui, dividisse isso aqui, aí você consegue deitar, né? Pôr a cabeça no travesseiro e dormir. E além disso, Reinaldo, vamos lá, falando nosso cenário hoje, 2026. Hoje com R$100 você não faz mais muita coisa. Né? Desde mercado a tudo mais. E R$100, ela ganhou R$5.000.
0: Isso.
1: E em dezembro, cara, tem por R$100 você pode ganhar R$1.000.000.
0: Olha aí.
1: Entende? Então a campanha ainda continua.
0: Sim.
1: Toda semana, são 5 prêmios de R$15.000.
0: Sim.
1: Perdão, são 15 prêmios de R$5.000. Perdão.
0: Sim.
1: 15 prêmios de R$5.000 toda semana.
0: Sim.
1: Por R$100.
0: Sim.
1: E R$100 a gente gasta com...
0: Verdade.
1: Desculpa eu falar, com bobeiras, né?
0: Sim.
1: Com coisas sem necessidade. E às vezes falta só a gente tirar um capricho, né?
0: Isso.
1: De te separar esses R$100. Ah, mas R$100 talvez faça falta. Mas acho que se fizer bem a conta, não faz.
0: Sim.
1: E a longo prazo, ele ainda dá ele é uma reserva de emergência pra você.
0: Isso.
1: E aí, tu ganha um juro sobre ele, ainda pode ganhar um valor muito maior, né? Sobre ele.
0: Quem não é associado ainda, Luan, como é que faz?
1: Tá na hora de correr atrás,
0: Sim.
1: né? Vamos abrir a conta conosco. Tanto pessoa física, o pessoal do agro, né?
0: Uhum.
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0: Sim.
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1: 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Sim. Não tem problema. A gente se organiza com horário, eu vou isso, na visita, bem tranquilamente. Tanto de manhã ou à tarde, não tem problema. 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
0: Ô Luan, não é uma propaganda só, né? É na prática, no dia a dia que vocês falam, vocês tratam as pessoas dessa forma, com atenção, profissionalismo e muito respeito, né, Luan?
1: Sim, Reinaldo, eu falo para você, eu já tô há 5 anos aí, quase 6 anos no sistema cooperativo, né, de crédito. O trabalho que o pessoal aqui da agência faz também é incrível.
0: Sim.
1: Tá? Então, o Rafa é exemplo de tudo isso, né? Então tá sempre à frente, né? E é isso, né, Reinaldo? O associado, a gente tá lá graças ao associado.
0: Sim.
1: Né? Então a gente tem que pensar nisso também.
0: Isso.
1: Ele é o centro, né? O associado no centro. Então, o mínimo que a gente pode fazer quando ele chegar é dar um bom dia e servir um café.
0: Sim.
1: Essa é a parte mínima.
0: Sim.
1: Do meu ponto de vista, né,
0: sim,
1: Reinaldo?
0: Bacana, bacana. E poder falar isso e sem medo de errar, e a gente assim que tem essa pegada um pouco bairrista, né? Essa coisa de cidade menor, assim, um pouco menor, a gente tem mais sensibilidade para as coisas, para esse tratamento. 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Luan, o que mais?
1: Hoje seria isso,
0: gente?
1: Meu amigo Reinaldo.
0: Sim.
1: Hoje foi um bom dia, né? Felicidade, né? Como eu disse pra você. 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
0: Bacana demais. Obrigado, Luan.
1: Obrigado, Reinaldo. Obrigado a todos os ouvintes. Tenham um ótimo final de semana já, né?
0: É verdade. Afinal, amanhã já é sexta-feira.
1: É verdade.
0: Graças a Deus, né, Luan? Obrigado, Luan.
1: Obrigado.
0: Às 9h15, eu já anuncio a música aqui, enquanto dou um abraço no Luan, desejando, de fato, um bom trabalho pra ele. Atendendo a Luciana Siqueira. E já eu dou mais atenção pra nossa gente que está ligadinha aqui através do WhatsApp. Ô, Luciana Siqueira. Ó, lembrança boa aqui, ó, do Traia Véia, ó.

0: 9:19. Alô, dona Tina, seu Hilário, abraço pra vocês, muito obrigado pelo carinho da sintonia. Alô, dona Iraci Bedim, oi, dona Iraci. Oi, Ju. Alô, Juzinha, Ju, Reinaldo. Um abraço, Ju, pra você e pra essa família linda que você tem, tá bom, Ju? Muito obrigado pelo carinho da sintonia. Alô, Francione! Você tá aí já, Francione?
1: Isso mesmo, Reinaldo. A gente não para, ainda mais quando a gente funciona ao contrário, né? Quando vai chegando o final de semana, em vez da gente desacelerar, a gente acelera nos trabalhos.
0: E trazendo convidados mais uma vez, trazendo notícia, informação necessária para a comunidade, para a sociedade, né, Francione?
1: Necessária para a comunidade, falar sobre também os desafios, as oportunidades, enfim, todo o trabalho que a PAI de Coronel Viveda realiza aqui em âmbito municipal e junto com as outras escolas espalhadas por esse Paraná, em especial na nossa micro-região, também desenvolve um trabalho muito importante de inclusão e desenvolvimento. Mas temos dois assuntos bacanas para debater agora para amanhã, porque a gente recebe a diretora da PAI de Coronel Viveda, a Jossânia Paulo da Rosa, e também a pedagoga, a Mônica Chaves, que estão aqui para falar de duas ações. Uma que a gente comentou ontem pela manhã, que é o Festival Nossa Arte, que foi realizado no decorrer de toda esta quarta-feira em Sulina, onde tivemos a participação de 19 alunos e 11 professores. E na sequência a gente vai abordar também o início da Semana Nacional da Pessoa com Deficiência Intelectual e Múltipla, que teremos atividades em Coronel Viveda. Diretora Jossânia, bom dia, bem-vinda a Palote.
2: Bom dia a todos que escutam essa rádio.
1: E também, professora Mônica, bom dia, bem-vinda à emissora.
3: Bom dia a todos os ouvintes.
1: Diretora, ontem foi uma movimentação muito bacana, diferente para a escola, principalmente para os alunos. A gente comentava sobre as modalidades que eles participaram, como que foi esse evento e também a colocação dos integrantes da PAI nesse festival que é realizado a cada 3 anos.
2: Então, como você já falou, é um festival muito importante dentro das APAES. A gente participa todos os anos que eles ocorrem, né? E ontem foi um dia movimentado, mas muito gratificante pelos alunos que representaram as escolas. Então, gratificante para os alunos que foram e para os que ficaram e foram representados também. A gente participou de diversas modalidades. Ontem a gente ficou em segundo lugar na categoria da música. No teatro, que a gente participou, fiquemos em quarto lugar. Na dança folclórica, em sexto lugar. E na dança contemporânea, fiquemos em quarto lugar. Nas categorias de artes visuais, artes literárias, participemos, mas não classifiquemos entre os 3 primeiros. E as categorias de curta-metragem, 40+, arte de rua e feira, por ser o primeiro ano que teve essas categorias, ela era só de participação, não teve premiação. Então a gente participou, mas não eram categorias competitivas, né? Na categoria de cartazes, que é o emblema que estava estampado nas camisetas do festival, foi divulgado só o primeiro lugar, que foi a Escola de Bom Sucesso que tirou, que estampava as camisetas, mas nós participamos. Na categoria de apresentação em família, esse ano a gente acabou não participando.
1: Mais ou menos essa classificação. Você me falava antes da gente entrar no ar, e é importante o ouvinte também compreender que esse festival ele é realizado a cada 3 anos, mas os custos, a organização, é uma união de todas as escolas. Eu gostaria que você explicasse um pouquinho essa organização para se chegar a um evento desse porte.
2: Então, ele não acontece anualmente porque o custo dele é alto, né? Tem que se contratar um som, né? E isso é um valor alto, tem camiseta, tem transporte, tem alimentação, tem também todo o gasto de cada escola com as suas vestimentas, né? Para cada apresentação, e é um custo que o grande parte de alimentação e som, as APAES dividem entre elas, né? E daí tem o custo individual de cada escola, que são com as suas vestimentas das apresentações. Então, quanto mais categoria nós participar, mais nós gastemos em vestimenta, porque a gente tem que investir em roupa, em adereço, em equipamentos, né? Então, gera um custo bem alto para cada escola e para as escolas num geral, porque é dividido também.
1: Mônica, a gente acompanha a felicidade dos alunos ao integrarem um festival desse. A gente olha e pensa, ah, mas é somente um festival que vai lá, se apresenta. Mas eu gostaria que você falasse do impacto que tem no desenvolvimento desses alunos quando eles começam já nos preparativos, nos treinamentos, até chegar no dia da apresentação. Quanto que isso impacta no aprendizado, na vida deles?
3: Ah, com certeza, eles ficam muito empolgados, né? Através dos ensaios ali, eles já ficam emocionados. Ontem a gente também, quando a gente não ficou entre os primeiros três colocados, né? A gente teve uma aluna lá que chorou muito, porque para ela aquilo é muito importante. Então a participação deles na vida deles ali faz muita diferença. A empolgação, né? Toda a parte da participação, eles ficam muito felizes. E isso não é só com eles, né? Também é transmitido para nós ali que vamos junto com eles.
1: É um evento que tem que se preparar muitos meses antes, tem que ter um preparativo. Ou é mais tranquilo, você consegue fazer em um mês toda essa organização?
3: A parte dos ensaios ali, eles ensaiam bastante tempo, né? Daí tem a questão das roupas ali.
1: Na vontade.
3: É toda essa parte.
1: E assim, né, diretora, a gente sabe que é um desafio para eles, mas o resultado final para pai é o que fica e incentivo para as próximas ações e projetos que ele vem a ser desenvolvido.
2: Com certeza, cada avanço deles, cada classificação, fiquamos em sexto, em quarto lugar, né? Mas teve anos que a gente ficou lá em último, em penúltimo, né? Então a gente vê esse avanço, a gente acompanha eles, a gente fica muito agradecido pelo trabalho que todo mundo realiza com eles lá na escola, e aos poucos a gente vai vendo o resultado com as classificações que eles vão tendo, né? E essa classificação é um esforço de todo mundo, professores, funcionários, colaboradores, todos que de alguma maneira incentivam, ajudam, colaboram.
1: E aproveitando que a gente está falando em atividades, projetos, a partir de amanhã, dia 21, e prosseguindo até o dia 28, teremos a Semana Nacional da Pessoa com Deficiência Intelectual e Múltipla. É uma semana onde que busca debater a inclusão, os desafios, as oportunidades em Coronel Vivida. Diretora, o que teremos nessa programação? O que vocês estão pensando em desenvolver?
2: Então, essa semana, já sabe, né? É uma semana que tem todos os anos, ela é uma semana nacional, né? Esse ano, essa semana traz como tema: deficiência não define, oportunidade transforma, inclua nossa voz. Então, vai do dia 21 ao dia 28, é uma programação extensa, onde todas as escolas elaboram várias atividades. Nós também, sempre, todo ano, contamos com a parceria de alguns da cidade que não deixam de apoiar os nossos alunos e acreditar neles e propiciar a eles momentos diferentes, né? E esse ano nós estamos com uma agenda aí também bem legal. Vou deixar para a Mônica repassar tudo que nós já temos organizado aí na nossa semana.
1: Mônica, fique à vontade para destacar essa programação que envolve os alunos e também envolve a nossa comunidade.
3: Então, amanhã a gente vai iniciar com um show de talentos lá na escola, né? Onde todos os alunos que queiram se apresentar para os colegas estarão fazendo uma apresentação. Aí no domingo, dia 23, a gente tem um culto na Igreja Presbiteriana, para quem quiser participar, né? Na segunda-feira a gente vai lá na quadra de beach tênis do Ali. É para que eles brinquem lá na areia, os pequenos adoram, né?
1: Sim.
3: E os grandes também se divertem muito. Na terça-feira a gente vai participar de uma corrida na Pai de Mangueirinha, né? E também vamos ter os brinquedos ali na escola para os alunos que não consigam participar. Na quarta, dia 26, a gente vai num cinema lá na Havan de Pato Branco.
1: Olha que legal.
3: Com todos os alunos também que queiram ir, que os pais autorizem, né? Na quinta, as meninas do curso de estética, ali do Colégio Arnaldo Busato, vão lá na escola. E a gente também vai ter jogos, né, com alguns alunos. E na sexta-feira, para encerramento, daí as meninas do curso do normal também irão lá na escola fazer uma contação de história e brincadeira com eles. E para encerrar, a gente vai fazer um bailinho lá na escola.
1: Para fechar com chave de ouro toda essa programação. Mônica, a gente sabe que tem uma atividade muito voltada para os estudantes, mas eu gostaria que você falasse também sobre o debate que tem que ser gerado na comunidade nessa semana, porque ainda existe muitos pensamentos, eu não diria nem que são assim pensamentos, seriam pensamentos por falta de conhecimento hoje de como que funciona a estrutura da PAI, como que é ou lidar com pessoas que têm essas situações. Eu queria que você falasse um pouquinho sobre o debate que tem que ser gerado durante essa semana da pessoa com deficiência intelectual e múltipla.
3: Então, essa semana ela vem para que a gente consiga chamar a atenção da sociedade, né? Então, esse tema não é o primeiro ano desse tema, eles estão usando o mesmo, já por ser deficiência não limite, não define, né? Que a deficiência não impõe limites. Então, oportunidade transforma. Eles precisam de oportunidades, né? Para que eles também possam mostrar do que eles são capazes. E inclua a nossa voz para que eles consigam se expressar e mostrar também, né? Que não é porque eles têm uma deficiência que eles não têm oportunidade ali, que eles não possam mostrar como eles são, que eles não possam responder pelas atitudes deles, né?
1: Do dia a dia.
3: Do que eles buscam ali para eles, né? Inclua a nossa voz.
1: Eu até conversava pro ouvinte entender, Reinaldo, antes da gente iniciar essa entrevista, eu falava com as professoras que fui num supermercado agora, dias atrás, né? E passando no caixa, encontrei um dos estudantes ali da escola trabalhando. E ele foi campeão dos jogos escolares em Palmas que tivemos agora na metade do ano. E ele lembrou, você estava lá aquele dia que a gente chegou aqui em Coronel Vivida, a gente estava comemorando. Diretor, é a inserção dos alunos também no mercado de trabalho que acaba quebrando barreiras e oportunizando para eles também uma renda, um dia a dia, uma convivência com toda a nossa comunidade.
2: Com certeza, né? Essa inserção é muito importante para eles também como pessoas, para mostrar que eles têm capacidade de estar no mercado de trabalho, né? Como nós conversamos, nós estamos com 4 alunos incluídos no mercado de trabalho, agora já tivemos outros, né? Mas é importante eles poderem mostrar que limitações todos nós temos, né? Eu, você, a Mônica, todo mundo tem limitação. Né? Os nossos alunos têm um pouquinho a mais, mas apesar das nossas limitações, a gente consegue fazer muita coisa, e os nossos alunos também, apesar das limitações deles, eles conseguem fazer muita coisa. O que precisa é ter olhos, bons olhos, para ver o que eles são capazes, o que eles conseguem fazer. São pequenas coisas, nós também fazemos pequenas coisas, né? E são valorizadas os nossos alunos também, só que a diferença é que às vezes as deles não são tão vistas e tão valorizadas, e esse é o nosso trabalho lá na escola, que é o que a gente quer que a sociedade veja, que assim como nós normais, ditos normais, temos limitações, fazemos pequenas coisas, são valorizadas, são vistas, são importantes, os nossos alunos também precisam disso, precisam de oportunidade, precisam ser valorizados, né? Eles precisam, a nossa escola precisa ser vista como uma escola importante, que é, que atende uma demanda de aluno que não é atendida em outra escola, a grande maioria dos alunos que nós temos, e eles precisam muito ser vistos, ser respeitados, ser valorizados como os alunos do município, como alunos de uma escola que representa esse município, né? E é isso que a gente precisa, que eles acreditem neles, que eles escutem eles, que eles vejam do que eles são capazes. Esse é o nosso trabalho incansável lá há mais de 30 anos naquela escola.
1: E Mônica, a população que quer conhecer, acompanha um pouquinho dessa programação que teremos a partir de amanhã, a escola está de portas abertas?
3: Sim, com certeza. Quem quiser ir lá ver a apresentação deles amanhã, que a gente tem o show de talentos, estão convidados. Em alguns dias a gente não vai estar na escola, né? Mas a escola vai estar aberta para quem quiser passar lá, conhecer o nosso trabalho, conhecer nossos alunos, fiquem à vontade.
1: Mônica, nosso muito obrigado e desejamos agora nessa nova programação que começa amanhã, um bom trabalho para você e para toda a equipe.
3: Obrigada, nós agradecemos pela oportunidade de estar divulgando o trabalho dos nossos alunos.
1: Diretora Jossane, também nosso muito obrigado pela presença e um bom trabalho a toda a equipe nessa semana que se inicia amanhã com uma programação bem bacana.
2: Nós que agradecemos em nome de todos os funcionários da escola.
1: E amanhã, Reinaldo, você já tem um compromisso comigo, né? Eu falava com a diretora Jossane que amanhã a gente vai lá fazer uma matéria em vídeo. Eu vou deixar para ir umas 10 horas da manhã, daí você sai do Bom Dia Cidade, você vai junto comigo lá escola acompanhar o show
4: eu
1: de talentos um pouco. Enfim, ficou um convite para toda a comunidade, então, acompanhar essa programação, conhecendo um pouquinho da escola da APAI de Coronel Vivida, você que escuta dos outros municípios. tem escola PAI também na sua cidade. Vamos colaborar, conhecer e, assim, unindo forças, todo mundo se ajuda e consegue o crescimento.
0: Bacana demais, que bom ver a diretora, a professora. É importante nossa sociedade a gente despertar cada vez mais a sensibilidade humana ao tratar o outro, tá? A sensibilidade humana. E como tem gente nessa cidade que apoia essa escola, né? Vem você também, vem você também, que de repente, pois é, eu pensei, né, viu? Vem apoiar a PAI também, tá? Nas suas conversas com os amigos, com o pessoal da sociedade, fale com respeito da PAI, porque ela é merecedora de tudo isso, tá? E tá falando quem convive no dia a dia lá com esses alunos, com essa turma toda, que a gente possa cultivar cada vez mais essa sensibilidade para com o outro, né? Independente, o outro em qualquer situação, em qualquer ambiente, mas falando da PAI, eu tiro meu chapéu para a PAI, porque eu conheço o trabalho desde lá do tempo do Luciano ainda, lá do comecinho, e olha que eu sou um menino, viu, Francione? A PAI, Deus abençoe professores, diretores e todos os alunos. Às 9:35, 9:35, nosso Bom Dia Cidade, Palote FM, a gente que vai até às 10 com você. Dona Maria Tereza Miller, oi, Dona Maria Tereza Miller, forte abraço para a família toda aí, muito obrigado.

Só que eu acho que você ainda na abertura do programa, 8 horas da manhã, você ainda não estava ligada, porque você mandou outro salve agora. Mas só para registrar, viu, Lourdes? Tá bom? Abraço para você. Ô, Claudino, tem que atualizar aí teus blocos comerciais. Olha o recado aqui do nosso patrocinador.

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4: Olá, bom dia. Está no ar o Palote Notícias, com os principais destaques de hoje. Eu sou Karina Barros e você vai saber agora. A programação do Agosto Dourado, promovida pela Secretaria Municipal de Saúde de Coronel Vivida, foi adiada em razão da previsão de baixas temperaturas para o próximo sábado. O evento, que estava previsto para acontecer neste fim de semana, será realizado no dia 29 de agosto. A iniciativa tem como objetivo incentivar, orientar e valorizar a importância da amamentação e do aleitamento materno. Com o tema Amamentação para um Começo de Vida Sustentável, o Agosto Dourado busca reforçar os benefícios do aleitamento materno para a saúde dos bebês e das mães, além de promover informação e conscientização sobre a importância desse momento nos primeiros meses de vida.
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4: Estão abertas as inscrições para o vestibular Unicentro 2027. Os interessados têm até o dia 5 de setembro para realizar a inscrição e participar do processo seletivo. Em Coronel Vivida, a instituição oferece duas opções de graduação: Pedagogia e História, ampliando as oportunidades de formação acadêmica e profissional para estudantes do município e da região. A prova do vestibular Unicentro 2027 está prevista para o dia 11 de outubro. Os candidatos podem consultar o edital, conferir todas as informações do processo seletivo e realizar a inscrição pelo site oficial do vestibular da Unicentro. O prazo é até dia 5 de setembro. Esse foi o Palote Notícias, que volta em uma hora com mais informações.
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1: Cotação do mercado agrícola.
0: Eu tenho aqui os números. Soja, 133,50 soja. Alô, pessoal da soja, 133,50. Milho, R$60,50. Estamos falando aqui de 60 quilos, viu? Trigo comercial, R$75. Farelo de soja ensacado, R$2,30 o quilo. Casca de soja peletizada a granel, R$1. E o farelo de trigo ensacado, R$1,25. Um dólar está valendo R$5,17.
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0: Bom dia, cidade. Valdemir Lima.
1: Agrinho inspira tese de doutorado sobre qualidade da água no meio rural. A oportunidade de aliar a trajetória profissional à acadêmica, especialmente com um tema tão relevante quanto o da qualidade de água no meio rural, foi o que motivou a instrutora do sistema FAEP, Aline Luiza Martins, a desenvolver sua tese de doutorado pelo programa de pós-graduação em Educação à Ciência e à Matemática na Universidade Estadual de Maringá, a UEM, de 2019 a 2023, sobre o título Algumas Potencialidades do Programa Agrinho para a Modelagem Matemática na Perspectiva Crítica. Ela analisou como essa ferramenta poderia ser utilizada para tratar os assuntos do agro em sala de aula. Reconhecido por promover educação e cidadania há mais de 30 anos, o programa abriu espaço para que Aline pudesse explorar uma nova abordagem pedagógica. Ao longo do doutorado, a pesquisadora conectou o conteúdo já trabalhado nas escolas com a modelagem matemática. O processo traz a possibilidade de transformar problemas da realidade dos alunos em problemas aritméticos, para juntos buscar soluções. A proposta, além de chamar a atenção, desperta o olhar crítico dos estudantes. Formada em agronomia, a instrutora do sistema FAEP desde 2011, Aline conta que o interesse pelo tema surgiu ao participar das atividades do programa. Fiquei curiosa em entender como os conceitos matemáticos eram trabalhados no agrinho e no dia a dia das escolas, explica ela. Olha só a informação importante: agrinho inspira tese de doutorado sobre qualidade da água no meio rural. Com informações para a programação da Palote FM, repórter Valdenir Lima.
0: Bom dia, cidade. Opa, obrigado, Valdenir. Tem o áudio aí da ouvinte, Reinaldo. O áudio da ouvinte. Ô, Lourdes. Eu vou ouvir a Lourdes aqui. Ô, Lourdes Tomalac.
2: Bom dia, Reinaldo, tudo bem?
0: Tudo certo.
2: Estou bem, que Deus abençoe nós, nossas famílias, né?
0: Amém.
2: Toque uma música aí que fale de família.
0: Opa.
2: Pode ser, abençoe, Senhor, as famílias. Amém. A minha também.

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1: Flamengo e Cruzeiro registraram o maior público de um time brasileiro na Libertadores nos últimos 14 anos. A vitória rubro-negra por 2-1 no Maracanã reuniu 72.481 torcedores, com pouco mais de 68.500 pagantes e uma renda superior a 8 milhões de reais. O público também superou a marca anterior do Flamengo, de 71.977 torcedores, registrada contra o Estudiantes em 2025. Com o resultado, o Flamengo avançou às quartas de final e agora aguarda o vencedor de Tolima e Independente del Valle. Com as informações do esporte, Léo William.

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4: Já no início, graças e louvores se deem a todo momento ao Santíssimo e Diviníssimo Sacramento. Gente, este programa não é um programa musical, não é um programa de entretenimento. O nome é Experiência de Deus, que leva você a cura, milagres, prodígios. Lembrando que a maior cura que pode acontecer é a nossa própria conversão. Hoje, nós começamos uma novena que eu tenho um carinho muito especial. Sabe qual é? A novena de Santa Mônica e Santo Agostinho. Todos nós somos um pouco Mônica e Agostinho. Todos nós temos na família um Agostinho da vida. Todos nós somos chamados à conversão. Por isso, avise seu amigo, avise sua amiga, fala pra família, olha, vai começar a novena de Santa Mônica e Santo Agostinho, vai, manda um WhatsApp, vai, toca o sino, sacristão, acorda, povo de Deus. Quero saudar a todos, a partir da Rádio Evangelizar, de onde tudo começa, as rádios irmãs, cujos nomes cito neste momento. Vicente Palote FM, 88.7, Coronel Vivida, Paraná. Saúdo a você pela TV Evangelizar, sinal digital em todo o país, em várias cidades, canal aberto, pelo YouTube, Padre Manzotti Oficial, e pelo aplicativo da Associação Evangelizar é Preciso e por todas as plataformas digitais. Eu repito e falo, eu tenho muito carinho com essa novena. Você, eu, temos que pedir a nossa própria conversão. Mas ao mesmo tempo, nós podemos rezar e pedir a conversão de alguém. Então vamos juntos. Em nome do Pai, do Filho e do Espírito Santo. Amém. Naquele tempo, Jesus voltou a falar em parábolas aos sumos sacerdotes e aos anciãos do povo, dizendo: o reino dos céus é como a história do rei que preparou a festa de casamento de seu filho e mandou seus empregados chamar os convidados para a festa, mas eles não quiseram vir. O rei mandou outros empregados, dizendo: ide aos convidados, já preparei o banquete, os bois, os animais cevados já foram abatidos e tudo está pronto. Vinde para a festa. Mas os convidados não deram a menor atenção. E foi para o seu campo, outro para os negócios. Outros agarraram os empregados, bateram neles e os mataram. O rei ficou indignado e mandou as suas tropas para matar aqueles assassinos e incendiar as cidades deles. Em seguida, o rei disse aos empregados: a festa de casamento está pronta, mas os convidados não foram dignos, portanto, Ide às encruzilhadas dos caminhos e reúnam todos os que encontrarem, maus e bons. A sala da festa ficou cheia de convidados. Quando o rei entrou para ver os convidados, observou ali um homem que não estava usando o traje de festa e perguntou: amigo, como entraste aqui sem o traje de festa? Mas o homem nada respondeu. Então o rei disse aos que o serviam: amarrai os pés das mãos e jogai-o fora na escuridão. Ali haverá choro e ranger de dentes, porque muitos são chamados, poucos escolhidos. Hoje é quinta eucarística e eu gostaria de convidar você. Eu comecei esse programa hoje instigando você a fazer essa novena de Santa Mônica e Santo Agostinho. Eu comecei dizendo: graças e louvores se deem a todo momento ao Santíssimo e Diviníssimo Sacramento. É a quinta eucarística. Então eu pergunto a você, lá no fundo do teu coração, qual a graça que você vai pedir? Eu disse e repito, porque tenho consciência disso. Nós falamos que Deus é um Deus de prodígios, milagres. Mas acredite, cura, milagres e prodígios não há maior do que a nossa própria conversão. Isso mesmo, a nossa conversão. Curar de uma dor, depois volta. Curar de um mal físico. Gente, lamentavelmente, ninguém escapa da morte. Então, claro que nós podemos pedir a cura do corpo. Mas a maior cura a pedirmos é: Senhor, que eu não seja uma pessoa impenitente, que eu não seja uma pessoa resistente a Deus. Senhor, que eu seja uma pessoa que seja dócil ao Espírito Santo, que a cada dia eu me torne uma pessoa melhor, mais parecida com Cristo, na estatura, em graça, que eu possa cada dia ser uma pessoa melhor no meu trabalho, na minha família, num processo de santificação. Essa é a cura maior. Jesus, soberano Deus, eu te peço e clamo, Senhor, manifeste tua graça, teu poder sobre todos aqueles que não querem mudar, que não aceitam mudar. Pessoas que são alcoolistas não aceitam esse vício, são tabagistas, não aceitam que precisam de ajuda. Pessoas que estão no mundo do pecado, da pornografia, pessoas que estão no mundo dos jogos, mas que estão resistentes à mudança. Pessoas que estão se tornando amargas dia após dia, ao invés de se tornar uma pessoa mais tocada por Deus. Deus de misericórdia e de bondade, eu te peço infinitamente, Senhor, nesta quinta eucarística, abrindo esta novena de Santa Mônica, Santo Agostinho, tocai o nosso interior, o mais profundo do nosso ser, e faça, Senhor, uma transformação, uma cura. Essa cura maior, Senhor, que pedimos ao nosso interior, a nossa vontade. Mude os nossos desejos do mal para o bem, naquilo que está nos apequenando. Liberte-nos, Senhor. Quebre os grilhões daquilo que está nos aprisionando. Não importa que a gaiola seja de ouro, sempre será gaiola, sempre será uma prisão. Então, a liberdade, Senhor, que nós te pedimos, para voar alto, voar para o céu, voar para o teu coração, voar para a eternidade. E por isso, Senhor, nós sabemos que isso passa pelo nosso irmão. Não é uma coisa unicamente só pensar no pós-morte. Já é uma conversão aqui. E é isso que nós estamos pedindo hoje, soberano Deus, soberano Deus. Graças e louvores se deem a todo momento ao Santíssimo e Diviníssimo Sacramento. Senhor, permaneça conosco. acolhe os nossos apelos, daqueles que vão ligar, das intenções que serão mandadas. Você quer que reze a adoração do Santíssimo na sua intenção? Ligue agora, 0800-410-6060, ou preferir, mande um WhatsApp, 41-3221-6060. Eu vou pro intervalo, eu volto já, volte comigo.

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0: E eu vou atender a primeira pessoa já, Ivanilda. A paz de Jesus esteja com você, Ivanilda.
1: Amém, Padre Reginaldo.
0: Deus abençoe de onde você fala.
1: Ô, Padre Reginaldo, primeiramente, bom dia, né?
0: Bom dia, Deus abençoe.
1: Então, bom dia muito lindo, né, pra quem tá na paz de Deus, né?
0: Isso.
1: E na paz de Jesus, desculpa que você tem problema de bronquite, sabe?
0: Tá.
1: De asma, né?
0: Então tem dificuldade de não falar, mas qual cidade você tá falando, minha querida?
1: De Coronel Fabriciano, Padre Reginaldo.
0: Coronel Fabriciano, Minas Gerais.
1: Isso.
0: Como é que você me acompanha aí, filha?
1: Ô, Padre Reginaldo, eu te acompanho no, na, nas rádios, né, na televisão, entendeu? Todos os dias, sabe?
0: Tá bom. Que você quer falar, coisa, minha querida? Que você quer falar?
1: Ô, Padre Reginaldo, é uma dor muito triste.
0: Dor?
1: É, eu perdi um filho, sabe? Tudo na minha vida, entendeu? Tá com 1 ano e 5 meses hoje.
0: Meus sentimentos pela perda do filho.
1: Obrigada.
0: E ele morreu, aí, morreu do quê?
1: Ele morreu por problema de coração.
0: Coração.
1: Aí, Padre Reginaldo, aí o que acontece? Esse menino fazia tudo pra mim, esse menino ajudava muito, né? E era muito bom pra mim, um bom filho. Deus comigo morreu, Padre Reginaldo. Eu não sou aquela mãe mais que eu durmo mais à noite.
0: Entendi. Entendeu?
1: Eu vi depressão, eu vi ansiedade. Aí já passei por psiquiatra, psicóloga.
0: Entendi.
1: Mas eu passo os remédios pra mim, porque teve uma época que eu tomei remédio e eu fiquei, assim, tipo de doido, sabe? Aí eu tava muito ruim, aí eu parava desacordada até no hospital, né? Porque minha família é uma família muito complicada, você entendeu? Aí o que acontece, eu apresentei o remédio para Jesus e falei com ele, Senhor, acontece o que acontecer, mas eu nunca ponho esse remédio mais na minha boca. Então, o médico passou pra mim, Deus é fã, não tá tomando, né? Mas aí o que acontece? Eu não tomei um comprimido. Falei com Jesus.
0: Ô,
1: é o Senhor que vai me curar. Eu me atenção a ligar pro Senhor e Padre Reginaldo. O Senhor tá fazendo essas orações pra mim. Abençoando, sabe? Minha família, todos. Minha irmã. A tua irmã que até é inimiga minha, sabe?
0: Entendi. Filha, deixa eu te fazer uma pergunta. Eu vou mudar um pouquinho o assunto e depois já volto. O nome do seu filho que faleceu?
1: É Jonas Carlos Teotônio.
0: Júnior?
1: Jonas.
0: Jonas.
1: Isso, Carlos.
0: Tá. Agora vou voltar ao assunto. Ele era filho único?
1: Não, Padre Reginaldo.
0: Você tem outros?
1: Quatro.
0: E cadê, aí, cadê os outros filhos?
1: Pai, Padre Reginaldo, eu tenho um filho que me dá maior dor de cabeça na minha vida. Porque trabalha que nem um burro de depósito.
0: Ah.
1: É doado de droga.
0: Entendi.
1: Tem pessoa para querer matar. E eu falo assim, Senhor, não deixa não, porque se acontecer eu não vou aguentar, porque eu já estou com 60.
0: A senhora mora sozinha?
1: Ô, Padre Reginaldo, eu vou falar com a senhora a pura verdade. Eu sou uma pessoa muito religiosa, graças a Deus, na católica. O meu filho tudo hoje em dia é evangélico.
0: Entendi.
1: Não é por minha culpa, você entendeu?
0: Eu entendi, meu filho.
1: Filho tudo foi batizado, né? E crismado e tudo. Só os dois homens que nunca foi. Aí esse menino que Deus levou, que eu tô pedindo ao Senhor, que apareceu uma igreja aqui, não é uma igreja assim de Deus, você entende? E meu filho foi batizado nessas águas, entendeu? Porque depois que esse filho foi batizado nessas águas e esse outro que é zoado de droga, ele bagunçou tudo, você só compreende, né? Porque esse que é um filho assim rebelde, né?
0: Entendi.
1: Igreja, mais,
0: filha, eu entendo. Eu acolho tudo que você está falando, só eu tenho uma preocupação muito grande. Inclusive, se a senhora permitir, a nossa equipe vai ligar para a senhora. A senhora, dona Ivanilda, precisa fazer um discernimento, com todo o respeito que eu tenho. A senhora tomou um remédio e passou mal. Só que não está certo a senhora agora se recusar a tomar qualquer remédio, porque precisa de ajuda, dona Ivanilda. Concordo com a senhora que um remédio talvez não lhe fez bem, fez a senhora parecer louca, agir como tal, mas não pode fazer assim. Hoje a medicina vem para nos ajudar a viver melhor, minha querida. A senhora aceita que a nossa equipe ligue para a senhora?
1: Aceito, não pode, Reginaldo. Você não tem como, senhor, apanhar nas orações.
0: Mas eu...
1: O nome da família, não?
0: Claro que eu tenho. Diga o nome.
1: Olha, eu tenho um filhado, que é meu sobrinho, que é traficante.
0: Ô, misericórdia. Mas não fale o nome, não. Fala o nome, não, filha. Não, não fale, porque aí começa a complicar. Filha. Eu vou rezar, reza comigo uma Ave Maria. Eu acho que é o que precisamos agora. Depois a nossa equipe vai ligar para a senhora, tá bom, dona Ivanilda?
1: Bom.
0: Ave Maria, cheia
1: Ave
0: de
1: Maria,
0: graça.
1: Cheia de graça.
0: O Senhor é convosco. Bendita sois vós entre as mulheres. E bendito é o fruto do vosso ventre, Jesus. Santa Maria, Mãe de Deus, rogai por nós, pecadores. Agora e na hora de nossa morte, amém. Nós te pedimos, Senhor Jesus, por intercessão de Nossa Senhora, abençoai Ivanilda e toda a família. Ela que disse que tem filhos que estão nas drogas, tráfico. Senhor Deus, abençoai-a e coloque um anjo de Deus para que possa conduzi-la, que ela receba o tratamento necessário e aceite para sair desse estado de depressão. Deus abençoe Ivanilda, nem vou dizer mais a cidade, mas lá temos a TV Evangelizar, canal 19.1. Não, tem, ela disse, Coronel Fabriciano, Rádio FM 107.1, Educador FM, Itabiri, Coronel Fabriciano. Eu fico muito preocupado quando fala de drogas e tráfico, mas tá aí. Escute esse testemunho, por favor, querido povo de Deus.
2: Eu tenho duas netas. Uma foi a graça de Deus, a salvação da vida dela. Porque o pai foi morto na frente dela. Mataram ele, então ela não sofreu nada, certo? A outra foi a bênção de Deus. Ela quase não tinha resistência para nascer, porque a mãe morreu no parto, na hora de nascimento, e ela ficou na incubadora por quase 2 meses, bem pequenininha, a gente não podia nem pegar, mas Deus nos deu a graça dela escapar. E hoje ela já tem 9 anos. É uma bênção de Deus.
0: Amém.
2: Uma criança prematura que nasceu bem pequenininha.
0: Imagina.
2: E Jesus
0: Deus
2: deu a graça
0: louvado.
2: Dela escapar. Pronto, esses são os meus testemunhos.
0: Amém. Agradeço, grande, né, testemunho.
2: A Santa Chaga por ter conseguido a salvação da vida delas.
0: Amém. Filha de Deus de algum lugar do Brasil, Deus abençoe. 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Eu vou para o intervalo e eu volto com a leitura orante. Mais uma vez eu vou insistir. Hoje começamos uma novena que eu não gostaria que você perdesse, não. Não quebre, não. Pelo contrário, avise um amigo, uma amiga. Vai começar a novena de Santa Mônica, Santo Agostinho. Todos os anos, muitas graças. E eu volto já.
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0: usamos a leitura orante, nós estamos, fizemos o primeiro Coríntios, agora estamos no segundo Coríntios, mas ainda tem muitos testemunhos que chegaram ali de Jó, depois primeiro Coríntios, segundo Coríntios. Você gosta da leitura orante? Eu quero lembrar que agora nós temos um programa, reprise às 10 da noite, mas às 8 horas é feito um recorte e é colocado no YouTube Padre Manzotti leitura orante. No máximo 8-10 minutos. Então, se você perdeu a leitura orante, vá aprendendo com a palavra de Deus. Assim que terminar Coríntios, nós vamos para outro texto bíblico. Mas vamos até o fim. A carta de São Paulo aos Coríntios. Sacristão, o que tiver aí, coloque. Mas lembrando você, se você se sentir tocado com a palavra de Deus, mande um áudio para mim, 41-3221-6060, escute.
1: Olá, Padre Reginaldo. Eu sou Márcia, do interior de São Paulo. Opa. Da cidade de Gersa. Gostaria de deixar meu testemunho sobre a leitura orante de Jó. Estou fascinada pela leitura, assim como todos que o senhor faz. Mas Jó, hoje eu estou conseguindo entender e trazer para minha vida. Entender que muito que aconteceu e ainda acontece na minha vida, como o senhor disse, né? Com a permissão de Deus, para que de todo mal a gente possa tirar um bem. E hoje eu entendo que muito da vida de Jó, do que aconteceu, acontece na minha vida. Mas com tudo isso, eu tirei um bem muito maior.
0: Amém.
1: Me aproximei mais de Deus, pois infelizmente eu era uma católica de IBGE. Agradeço muito pela
0: católica de IBGE. Essa é nova.
1: Todas. E gosto muito da evangelizar. Ela me
0: Amém,
1: acompanha o dia todo. Grande abraço.
0: Tá aí, uma católica de IBGE, agora uma pessoa instruída na palavra de Deus. Por isso, não é por acaso que todo dia eu tô com a leitura orante e toda terça-feira, quero lembrar a todos, eu tenho uma catequese, um tema de catequese, também tá no YouTube, faça como um podcast. Assim você vai fazer esteira, você vai andar, você vai cozinhar, você vai lavar, você vai andar de carro, deixa rolar. E ela falou do inabalável. E claro, né? 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Márcia, um abraço, viu? Lá de Garça, São Paulo, Dom Antônio Luiz Cipollini, de Marília, Bíblia aberta, cartilha de oração.
2: A palavra do Senhor quando chegou.
0: Bora lá.
2: Desinstalou.
0: Segundo Coríntios, capítulo 6, versículo 1, vamos ver até onde vai. Vou dar um salto hoje, tá? Não muito, mas atenção. Portanto, nós como companheiros de trabalho no serviço de Deus, pedimos o seguinte: não deixe que fique sem proveito a graça de Deus a qual vocês receberam. Escute o que Deus diz. Quando chegou o tempo de mostrar a minha bondade, eu atendi seu pedido e o socorri quando chegou o dia da salvação. Senhor, eu quero crer que chegou o dia de mostrar a sua bondade manifeste em minha vida. Na vida de Santo Agostinho, depois de muitos anos de reza de Santa Mônica, 30 e poucos anos, não é brincadeira não, chegou o tempo de mostrar a bondade. Eu atendi o seu pedido. Versículo 2. E socorri quando chegou o dia da salvação. Escutem, continua Paulo. Este é o tempo em que Deus mostra a sua vontade. Hoje é o dia de ser salvo. Gente, eu comecei o programa hoje batendo nessa tecla, assim, você, e eu não sabia que o texto era esse. Vou ser bem sincero, eu não olhei o texto. E comecei falando que esse programa não é um programa de entretenimento, não é um programa musical, não é um programa de trololó, de tititi, de ficar tricotando. Você vê que os assuntos são muito sérios. é um programa de graças, curas, bênçãos. E eu falava exatamente isso, que a maior cura, o maior milagre que Deus faz em nossa vida não é a cura física, é a nossa salvação. Você entende isso? E olha o que diz o texto hoje. Este é o tempo em que Deus mostra a sua bondade. Hoje é o dia de ser salvo. Pensa em você mesmo primeiro. Senhor, hoje é dia de ser salvo. Depois pense em alguém. Senhor, hoje é o dia de ser salvo. Hoje é um dia de milagres. Não queremos, versículo 3, que alguém ache defeito no nosso trabalho, por isso fazemos possível para não atrapalhar ninguém. Pelo contrário, atenção. Atenção. Versículo 4. Em tudo mostramos que somos servos de Deus, suportando com muita paciência as aflições. Senhor, essa palavra é para mim. Essa palavra é para mim. Suportar com muita paciência as aflições, Paulo está dizendo. E ele disse antes: hoje é dia de ser salvo. Mas ele disse: eu me coloco como servo de Deus e eu lanço um questionamento para você, para mim mesmo. Nas aflições e inevitáveis aflições da vida, suportamos com paciência? Ei, suportamos com paciência? Ou blasfemamos, xingamos? Verdade, tem muita gente que blasfema, que grita, que se revolta, que fala besteira, que fala palavrão, boca suja, tem que pegar água benta com criolina para fazer bochecho, boca suja dentro de casa. Não é por acaso que, agora qual foi o tema da catequese? 5 passos para a paciência nas obras de misericórdia. Padre, eu não sou uma pessoa paciente, então exercitemos. Eu não acredito que Paulo foi por natureza paciente. Quando eu vejo, eu já li vários, além da Bíblia, livros sobre estudos da pessoa de Paulo. Paulo era um homem enérgico, baixinho, mas enérgico, careca, truncudo, perna curta, calvo. É verdade, essa era a estrutura de Paulo. Mas bravo, gente, ele pegou carta para ir lá prender em Damasco. Então, se ele fala, suportamos com muita paciência as aflições, ele se deixou trabalhar. Eu também peço, Senhor, a paciência. Seguindo, os sofrimentos e as dificuldades. Senhor, que com paciência eu enfrente os sofrimentos. Com paciência eu enfrente as dificuldades. Hoje eu vou ficar com esse apelo da paciência. Senhor, dai-me a graça de exercitar a paciência. Dai-me a graça, Senhor, de suportar com muita paciência as aflições. Diga quais são elas. Dai-me a graça de suportar com muita paciência o sofrimento. Dai-me a graça de suportar com muita paciência as dificuldades. Dai-me, Senhor, a virtude da paciência. A palavra-chave hoje, paciência. Esta foi a leitura orante de hoje. E vou lembrar você, olha como é providencial. Você vê como Deus é maravilhoso. Qual foi o tema da catequese de terça-feira? Passos para exercício da paciência. Obras de misericórdia espirituais. Tema central hoje, paciência.

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2: Olá, bom dia. Eu sou Karina Barros e este é o Palote Notícias, com os principais destaques de hoje. Um homem com idade aproximada de 40 anos foi encontrado morto dentro de uma van na região central de São Jorge do Oeste, ontem, quarta-feira. Segundo informações iniciais, ele atuava como representante comercial de uma empresa de segmento de sorvetes e havia realizado atendimento no município no dia anterior. A permanência do veículo estacionado no mesmo local de terça para quarta-feira chamou a atenção de pessoas que trabalham nas proximidades. Ao verificar a situação, uma pessoa encontrou o homem caído no interior da van e acionou as autoridades. A polícia militar isolou a área para os trabalhos da perícia. Até o momento, não há confirmação oficial sobre a causa da morte. O caso segue sendo investigado.
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2: Um grave acidente envolvendo um caminhão e um carro deixou 4 pessoas mortas na noite desta quarta-feira na SC-305, próxima à comunidade de Lajeado Antunes, em São Lourenço do Oeste. As vítimas eram 3 ocupantes do veículo de passeio, um pai e os filhos de 8 e 12 anos, que foram encontrados carbonizados, além do motorista do caminhão, que ficou preso às ferragens. Os veículos pegaram fogo após a colisão. Equipes do Corpo de Bombeiros, Polícia Militar Rodoviária, Polícia Científica e Celesc atenderam a ocorrência. A dinâmica do acidente será investigada. Esse foi o Palote Notícias, que volta daqui a pouco com mais informações.
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0: 23 anos que tem depressão. Entendi. A depressão dele é de se matar, de várias coisas. O que passa na cabeça do adolescente, né? Mas a gente sofre muito com essa situação.
1: Posso imaginar.
0: E bote ele em oração.
1: Se importa de falar o nome dos quatro filhos?
0: É, o mais velho é José Raul.
1: José Raul.
0: O mais novo, Damião Rian.
1: Damião. O outro?
0: A outra é uma menina, Yasmin Rayara.
1: Tá.
0: E a mais nova é Maria Hillary.
1: Tá.
0: E pedir oração pra mim. Sou eu, Francisco Valdemar, e pra minha esposa.
1: O nome dela?
0: Banda.
1: Tá.
0: E pra minha mãe, Raimunda Paulino.
1: Tá certo.
0: Aí, diante disso, padre, a minha mãe já era associada há 13 anos.
1: Opa, aí, obrigado, quando... dona Raimunda.
0: Pois é, quando ela recebeu a graça da cura dela, eu peguei também, me associei, sou associado.
1: Obrigado por ser associado.
0: Minha irmã, Francisca Vaniclea, também é associada.
1: Certo.
0: Meu cunhado também é associado e tô trazendo mais gente da família para associar.
1: Deus seja louvado, obrigado, filho, porque essa obra não é minha, é uma obra de Deus que transforma vidas. Você percebe isso, né, Francisco?
0: Percebo, é o que eu tenho para dizer para todo o Brasil. Você não tá pagando, você está dando a sua contribuição, seja o valor que for, desde coração, que você recebe a sua graça. Você tendo fé, nada compra o que você tem, nada compra, porque dinheiro a gente não leva, nada a gente leva. Então, gente, contribui com a evangelização, que é muito bom. Se Deus quiser, esse ano, em 2026, eu estarei no Evangelizar de Fortaleza. Deus
1: Amém.
0: Quiser.
1: E eu quero conhecer você. Fala com nossa equipe lá da, inclusive nossos parceiros lá da Jangadeiro. Meu grande abraço, Francisco de Pacaju, Ceará, TV Evangelizar 21.1, Jangadeiro FM, Dom Bosco, Shalom, Dom Gregório Paixão e contagem regressiva, 19º, gente. 19º, dia 31 de outubro. Espero de encontrar você, Francisco. Sempre eu faço um encontro lá na Jangadeiro. Quem dera, possa te encontrar. Aires, falei certo o seu nome?
2: Falou sim.
1: Deus abençoe, Aires. Você fala de onde?
2: Curitiba.
1: Curitiba. Seja bem-vindo. Como é que você me acompanha, Aires?
2: A gente principalmente, né? A gente acompanha pelo YouTube.
1: Tá certo. A palavra é sua, filho.
2: Eu tô ligando para pedir saúde pela minha família, mas em especial mesmo, padre, eu tô ligando por causa da minha filha. Ela tem 13 anos e é muito fã do senhor e eu gostaria de saber se ela poderia falar com o senhor um pouco.
1: Se você permitir, pode sim.
2: Permito sim.
1: Tá certo. Então, como é que é o nome dela?
2: Isabela.
1: Isabela. Tudo bem, Isabela?
3: Oi, padre. Tudo bem?
1: Eu tô bem, e você, querida? Você queria falar comigo, minha querida?
3: Eu queria, porque você ajudou a transformar minha vida, padre.
1: Sério, filha? Como é que foi?
3: Então, a minha mãe sempre te acompanhou, sabe? Ela sempre ia no seu retiro, sabe? Internacional.
1: Sim.
3: No Brasil. Daí, esse ano, né? Ela perguntou se eu queria ir junto. E eu falei que eu queria.
1: Sim.
3: Mas ela falou que era muito cansativo, né? Tudo mais bem. E eu fui. E depois disso, padre, a minha vida se transformou.
1: Eu
3: comecei a te acompanhar. Eu comecei a me emocionar com você. Eu comecei a gostar das suas músicas. Eu li o seu livro Inabalável.
1: Ah, que maravilha, Isabela.
3: E ainda eu recebi um presente, por causa que no dia 4 de junho foi Corpus Christi.
1: Foi.
3: E foi o meu aniversário.
1: Ah, era dia do teu aniversário.
3: E eu fui no seu show e eu tava pertinho do palco, foi muito incrível, padre.
1: Que maravilha.
3: Então você ajudou a transformar minha vida.
1: Fico feliz, dizer, com 13 anos e ter essa empatia. Louvado seja Deus, Isabela.
3: Amém.
1: E olha, lá daquele dia, tô pra lançar a música que eu gravei lá no Corpus Christi, Templo Vivo. Logo, logo já vou lançar nas plataformas. Você lembra daquela gravação?
3: Sim, nossa, aquela música era muito bonita mesmo, padre.
1: Tá certo, Isabela. Você quer deixar alguém em oração, Isabela?
3: Eu quero deixar o meu pai que fala com você aqui.
1: Aires, um abraço, claro. Quem mais?
3: Ele, ele tem doença de Crohn e inflamação na coluna, uma inflamação crônica na coluna, tá que bom. É irreversível.
1: Tá bom, eu já anotei o nome. Aires, mais alguém?
3: E pedir saúde e proteção pro meu irmão e pra mim e pra minha mãe.
1: Diga o nome do irmão.
3: Aires também.
1: Aires, e da mamãe?
3: Priscila.
1: Um grande abraço, Isabela. E ó, fica na linha que eu vou lhe dar um terço, tá bom? Fica na linha, você não pediu, mas eu quero, porque tem 13 anos, gente, que simpatia de menina, que Deus abençoe, fica pra pegar o teu endereço pra eu mandar um terço pra você, tá bom, Isabela?
3: Tá bom, muito obrigada, padre.
1: Deus abençoe, que delícia, gente, que bom, ó, atingindo novas gerações ali, Isabela de 13 anos, de Curitiba, acompanha pelo YouTube, nós temos aqui também a TV Evangelizar, 16 Net 13, Rádio Evangelizar FM, Rádio Clube FM e ao arcebispo Dom José Antônio Peruso da Arquidiocese de Curitiba. Eu vou pro intervalo e volto. Primeiro dia da novena de Santa Mônica e Santo Agostinho, voltamos já. Música.

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Hoje é aniversário de Dom Paulo Romeu Dantas Bastos, da diocese de Jequié, Bahia. Também aniversário da rádio Imigrantes FM Ipiranga do Norte, Mato Grosso. Itabaiana FM, Itabaiana, Paraíba. Querido povo de Deus, que delícia, né? Falar com a Isabela, pessoa 13 anos. E você perguntou, talvez você fala, por que o pai teve que falar? Porque existe uma lei hoje, nós levamos muito a sério, que é exatamente, as crianças até podem falar comigo, mas primeiro o pai tem que autorizar. É uma lei que nós levamos, LGPD, que é a lei de garantia para que a pessoa, principalmente o menor, seja preservado. Então, se um dia você quer que a criança fale comigo, não pode a criança ligar. Tem que o pai, a mãe autorizar e aí eu converso. É modernidade, né? Mas é, tem seu sentido de muita segurança. Louvado seja Deus. Eu quero ler esse testemunho. Jesus das Santas Chagas. Recife, Pernambuco. Padre Reginaldo, sua bênção. Sou odonto e acompanho o seu programa há alguns anos. Desde que uma tia muito católica me enviou o WhatsApp, o link da TV Evangelizar no YouTube, e vi que a TV Evangelizar pegava em Recife. Há 3 anos, vivia muito endividado, com muitos empréstimos no banco, frutos de decisões tomadas por conta própria e tentar solucionar problemas financeiros. A menor dificuldade já estava para ligar para o banco, pedir empréstimo, e fiquei numa situação muito complicada. O problema virou uma bola de neve, a ponto de eu me sentir sufocado. Na mesma época, eu estava tentando solucionar o problema da progressão de carreira. Sou funcionário público e deveria acontecer há 4 anos. Os funcionários responsáveis pelo serviço sempre diziam para eu aguardar mais 4 anos para tentar a progressão. Passaram-se 8 e nada. Pensava até entrar na justiça para resolver esse problema. Ninguém sabia o motivo. Nesse período acompanhei a Quinta Eucarística, pedindo sempre uma gota do sangue redentor para a solução do meu problema financeiro. Padre, após 1 mês de adoração, acredite, o banco me devolveu um seguro que eu nem imaginava ter direito. O próprio gerente estava disponível a ajudar a administrar o meu problema financeiro, como o senhor sempre fala: parar, administrar e solucionar. Graças a Deus, eu recebi também um e-mail e fui promovido. Graças a Deus, a minha vida melhorou. Mas não foi só a vida financeira. Eu me encontrei com Deus. Hoje eu não acompanho nada, não perco nada. Acompanho sempre os seus programas diariamente aqui pela TV Evangelizar. E digo, nunca perco a adoração ao Santíssimo. De Recife. Escreveu o nome, mas eu prefiro não dizer. De Recife, Pernambuco. Jesus das Santas Chagas, uma vida transformada. Antes de eu chamar a novena, eu quero dizer assim, não sejamos fariseus. Não vamos fazer assim, rezar pela conversão dos outros. Preste atenção na oração. Primeiro é pedir a sua própria, a minha própria conversão. Mas pense em alguém. Pense. Santa Mônica, quantos anos não rezou para Santo Agostinho? Primeiro dia da novena. Santa Mônica, Santo Agostinho, rogai por nós. Santa Mônica, Santo Agostinho, levai-me a verdadeira conversão. Santa Mônica, Santo Agostinho, levai-me a verdadeira conversão. Santa Mônica, Santo Agostinho, levai-me a verdadeira conversão. Ó Santa Mônica, que pela oração e pelas lágrimas alcançaste de Deus a conversão do vosso filho e do vosso marido, olhai para o meu coração amargurado e rezo agora por esta pessoa que tantos dissabores e sofrimentos causa ao meu coração e a toda a família. Diga o nome da pessoa por quem você vai oferecer essa novena.
Deus faz tudo, nós não. Primeiro dia, Santa Mônica, que vossas orações se juntem às minhas, para comover o bom Deus, a fim de que ele, Deus vivo e verdadeiro, faça com que esta pessoa por quem rezo agora volte ao bom caminho. Santa Mônica, fazei com que o Pai do Céu chame de volta para casa paterna este filho pródigo. Dai-me alegria e serei para sempre agradecido. Oremos. Ó Deus, consolador dos aflitos, saúde dos que em vós esperam, que aceitastes misericordiosamente as piedosas lágrimas da bem-aventurada mãe Mônica, pela conversão do filho Agostinho e do marido Patrício. Concedei-nos, pela vossa intercessão, que choremos nossos pecados e encontremos a indulgência da vossa graça. Por nosso Senhor Jesus Cristo, vosso Filho, na unidade do Espírito Santo. Amém. Santo Agostinho, rogai por nós. Santa Mônica, rogai por nós. O Senhor esteja convosco. Ele está no meio de nós. Abençoai, Senhor, a água, a roupa dos enfermos, as fotos de família, os remédios e aqueles que mais estão necessitados neste momento. Por intercessão de Nossa Senhora do Carmo, São Pio, nos méritos das Santas Chagas, em nome do Pai, do Filho, do Espírito Santo. Amém, gente. Manda seus anjos sobre nós. O clipe, YouTube, Padre Manzotti. Evangelizar é preciso.

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3: Bom dia, bom dia, bom dia, bom dia, bom dia. Bom dia pra você, meu amigo, bom dia pra você, minha amiga. Estamos chegando, estamos abrindo o nosso Tudo em Casa aqui da sua Palote FM 88.7, a rádio que faz parte da sua vida. E a partir de agora até as 13 horas, vamos estar por aqui comunicando contigo, levando a boa música, fazendo-te companhia aqui no seu horário de almoço. Opa! Choveu, né? Já choveu aqui em Coronel Vivida, hoje quinta-feira, dia 20 de agosto de 2026. Uma manhã abençoada por Deus e pela natureza, pra gente estar levando pra você a boa comunicação. Já vamos abrindo pra você aqui o WhatsApp da Palote FM, que é o 99915-1102, e eu repito pra você, 99915-1102, pra você mandar sua mensagem pra mim, pra você escolher aquela música gaúcha, música sertaneja. Não deixe pra amanhã, tá? Amanhã nosso tempo é mais curto pra gente cadastrar seu nome, então cadastre logo hoje. 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Mas que tal? Lá em Pato Branco, no PB Shopping, você vai poder assistir um filme lá, né? Totalmente por conta aqui do nosso Tudo em Casa, beleza? Vamos começar trazendo música, alegrando a sua manhã de quinta-feira. O Vanderlei Prudente já pediu música pra mim, antes deixa eu só atender aqui, ó, a Heloíra Aparecida Pichesne. Oi, Heloíra, aquele abraço pra você, obrigado pelo carinho da audiência, da companhia, tudo é bom, boa quinta-feira. E o Vanderlei Prudente pediu a primeirinha de hoje. É possível tocar pra nós o Tiburcio da Estância e o Colono Amigo? Mas capaz que não. É bem capaz que nós não vamos tocar a primeirinha de hoje, hein, Vanderlei? Tá aí, ó. Tiburcio da Estância, Colono Amigo. 11:09, participe comigo aqui no 99915-1102, tá liberadaço pra você.

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1: Mas bem capaz que não, de certo, né? É conosco mesmo por aqui, né? Deixa eu ver quem que tá trazendo aqui pra mim, ó. Ó, o pessoal mandando mensagem pra mim aqui, fazendo pedido musical. E a gente vai atendendo essa galera aqui, né? Com toda certeza, com certeza absoluta. Ó, eu tô lendo aqui uma mensagem que o pessoal mandou pra mim aqui, que eu não entendi muito bem, mas tudo bem, né? Ó, quem mandou mensagem pra mim que foi o Valdecir Santos. Bom dia, Valdecir, tudo bem? Bom programa pra nós. Verdade, parceiro, que tenhamos um programa bem abençoado. Quem mais tá comigo aqui, ó? Marisa Brustolin Paz. Oi, bom dia, tudo bem? Coloca os nomes no sorteio. Colocou toda a família aqui, a Marisa, Fernando, Davi, Michel, André, Inês, Olair, Maicon e também o Anselmo. A Iraci de Jesus Souza Bedim, ela e o Sérgio Betu Bedim, aquele abraço, obrigado pelo carinho da companhia. O Edson de Jesus, bom dia, coloque nós no sorteio, eu e a dona Joana, e toque o Teodoro Sampaio, daqui a pouquinho vamos tocar aqui, tá? A Caroline Bagestão, aquele abraço, bom dia. Marli Amaral, bom dia, obrigado pelo carinho da companhia. Vamos ali no nosso intervalinho e a gente já volta aqui com você.
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4: 11 e 14.
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0: Calçado. 11:20, 11:20. Vamos lá trazer mais música. Aí, deixa eu atender aí. Aqui o Valcir Berlindo. Mas, Valcir, velho, como é que você tá, nene? Tá bom ou não? Fale com nós outros aí, queremos te ouvir aqui no nosso Tudo em Casa. Bom dia.
2: Bom dia, Nico, Valcir Berlindo, tudo certo?
0: Vamos, Valcir.
2: Do programa.
0: Como é que tá?
2: Manda uma música pra nós. E concorrer os prêmios da sexta-feira.
0: Mas Vitória, claro, Clara Lisa, que sim, ó.
2: E Marli e Tainara.
0: Aham, claro que sim. O que mais?
2: Manda música do Shot Laranjeira pra nós aí.
0: Shot Laranjeira. Tamo
2: aí com a garoa aí, fazendo um almoço aí, tomando um shima.
0: Aí, ó, que tal? Já vou procurar aqui, ó, Shot Laranjeira. Daqui a pouquinho nós vamos tracar ali fogo nesse shotão, velho, bem caprichado aí, né? Acho que hoje vão tocar com os meninos, pode ser? Ai, bem caprichado. Com tudo é bom, né? Com tudo é bom. Ô, cadê a Márcia Piva? Tudo bem? Bom dia, peço a música Chora, Chora, Chora Carolina. Mas, Márcia, daqui a pouco vamos tracar ali fogo aí pra você, tá bom? Eu agora vou atender pedido musical aqui, ó, do Edson e da Dona Joana. Ô, Edson de Jesus, ora o Teodoro e Sampaio e a Estrela Caída, 11:22, bom dia.

0: 11:24, 11:24. Mas que tal, né? De louco de boa essa aí também. Deixa eu ver quem mais que tá comigo aqui, ó. O Ari de Lara, como é que você tá, Arizão, velho? Tá bom ou não? Tudo pareiote por aí ou não?
1: Dia, meu compadre.
0: Bom dia.
1: Nessa quinta-feira, molhada.
0: É.
1: Uma chuva abençoada de Deus, carinha.
0: Pois é, né?
1: E roda uma música pra mim do Mumbugil aí. Pode ficar que é uma da tua escolha aí. Me põe no sorteio, Nico.
0: Tá bom.
1: Um abraço e uma boa semana, o Ari Delar aqui do Mãe Vida.
0: Valeu, Ari. Aquele abraço pra você. Daqui a pouco vão tracar ali fogo numa bem caprichada aí pra você, tá bom? A Vera Moreno, verdade, uma música só, aquela do Colono, né? Bom dia, Adriano Pereira, colocando também toda a família aqui no sorteio. Quero participar do sorteio, Nico, tudo bem? A Irene, oi Irene, um abraço pra você. O Arcir Félix de França, bom dia, eu preciso do número de telefone do Mercado Superpão. O Superpão nem existe mais, benção. Tá bom, Arcir, daqui a pouco o pessoal dá um jeito. Bom dia, deixa o nome pro sorteio. Milena Abreu, Helena, Lívia, Maitê, Nicole, Augusto e Rafaela e todo mundo. Então tá bom. Ô Valcir, olha tua música aqui, ó. Mas que tal o shotão, é, rapaz? É o Shots Laranjeira, Os Mirins.

0: Xotão Laranjeira, bem caprichado pra você aqui no Tudo em Casa, né? É, conosco ninguém podemos, né? 11:29, 11:29. Deixa eu ver quem é que é que é que tá mais aqui comigo. Aqui, ó. Bom dia! Põe no sorteio Vanilson, Inácio, Martini, Cauane, Vitória, Simon e Matheus. Simon, estamos na escuta, mas que tal? Quem que mandou aqui pra mim foi a Mari. Oi, Mari. Ah, eu vou ter que ouvir de novo.
1: Oi, Nico, toca o poder reboco pra eu. Pra Maria Luísa.
0: Oi, Maria Luísa. Beijo pra você, quero escutar de novo.
1: Oi, Nico, toca o poder reboco pra eu.
0: Oi, Maria Luísa, bonitona, como é que você tá? Tá boa ou não? Ai, que beleza. Um abraço pra vocês aí, tá? A Silvana, Cristina, Cru, Duarte, o Sidney, a Maria, o Eduardo, todo mundo aí, aquele abraço, obrigado pelo carinho da companhia. Quem mais que põe o nome no sorteio? Cleusa Pedroso da Silva, Maria Catarina, Kathleen e Alícia Machado do Nascimento. Vamos ali no intervalo e logo na então, volta. Vai mandando mensagem pra mim aqui no 999151102, não deixe pra amanhã, povo!

0: Deixa eu mandar um abraço lá pro meu amigo Jeff Nichelli. Mas, Jeff, velho, como é que você tá, pia? Mas, tá mais sumido que nota de 50 reais no meu bolso, né? Aí que eu me arrepiro, viazão. Aquele abraço. Valeu, Jeff. Tudo de bom. Deus abençoe. 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
1: 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Ô, Ronaldo Coutinho, como é que fica o tempo e para as próximas horas e também para os próximos dias, Coutinho? Bom dia.
3: Bom dia. É, o tempo segue aí com chuva e trovada no decorrer dessa quinta, com a passagem da frente fria. Não dá para descartar alguma ocorrência mais forte, pontual, granizo e vento ou só vento, na passagem da frente, entre o final da manhã ou a tarde. Já pode ter instabilidade antes. O risco de granizo e algum problema é bem pequeno e bem pontual. Na sexta, começa com um nevoeiro, garoa e rapidamente melhora. Já cai a temperatura hoje, faz frio na sexta, pode amanhecer.

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Opa, 11:39, 11:39. Ai, a Tchele, lasqueira. Deixa eu ver quem que tá comigo aqui, ó. Ah, vida amargurada. Ah, tá. O Paulo Sérgio Brambila. Ô, Paulão, velho, como é que você tá? A Marinês, Rafael, Gabriel. É, toca aí o fundo da grota, mas daqui a pouco nós vamos carcar de fogo aqui, ó. Vai pra programação aqui também. Quem mais que bom dia, Nico? Coloca no sorteio Lisiane, Santana, João, Abrão e a Elza. Aquele abraço pra vocês, obrigado pelo carinho da companhia. Agora eu vou tocar a música aqui, ó. Quem que pediu essa aqui pra mim, ó? Ah, foi a Márcia Piva. Deixa eu ver se é essa aqui, tá, Márcia? Se não for, me perdoe, tá? Ó. Marciano, pra cantar Chora Carolina. Mas a Marciano, finado Marciano já, né? Esse já foi pro andar de riba. Que tal? 11:40.

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1: Mas que tal o Marciano, velho, rapaz? Chora, chora, chora, Carolina. Marciano, é

0: Eu achei lá no fundo da grota, né? Ô, tiozão, deixa eu mandar um abraço pra Carmen Aparecida Schneider, lá de Honório Serpa. Oi, Carmen, abençoada quinta-feira pra você também, tá bom, minha querida? Cadê o Altair de Domênico?
1: Ué, tudo tranquilo?
0: Tudo.
1: Eu não quero pedir uma música pra ti do...
0: Que música?
1: Baitaca. Hã? O valor que uma mãe tem.
0: Aham. Ah, então tá bom, deixa, eu já vou colocar aqui na programação pra daqui a pouquinho tomar, tá? Mas pode deixar pra mim aqui, tá bom, Altair? Um abraço pra você, meu queridão, tudo é bom, Deus abençoe. Ah, quem mais que tá comigo aqui, ó? Cadê a Lorci Joner? Oi, Lorci, como é que você tá, abençoada? Bom dia, quero participar do sorteio e deixar um abraço pra todos da Rádio Palote. Valeu, Lorci, aquele abraço pra você também, obrigado pelo carinho de companhia. A Vanira Pereira colocou também toda a família aqui no sorteio. E o Ari de Lara pediu um bugilzote. Aí, ó, os mateadores e a dança do bugil. Aqui é Tale, 11:45 já, povo.

0: Mas capaz que não, né, velho? Mas não tem nem dúvida. É nós, Queiroz. Ô, oh, 11 horas 47 minutos. Deixa eu ver quem mais que mandou mensagem. A gente tem um punhado aqui, ó. Cadê o Valcir Paz pra falar comigo?
1: Bom dia, Nico.
0: Bom dia, você.
1: Tudo bom?
0: Bem, você?
1: Toca uma música aí com Léo Coelho e Robertinho. Fofinha.
0: Fofinha. Ah, essa
1: um abraço.
0: É boa. Valeu, bicho, velho. Aquele abraço. Obrigado pelo carinho do cavalinho. Daqui a pouquinho eu vou tocar Fofinha aí pra você, tá? 11h40.

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1: 11:51, 11:51. 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
1: 11:54. Oi, Ju, como é que vocês estão por aí? Tudo certo ou não? Aiza, Juzinha Veia. Ah, pessoal lá da Clets Veículos. Valeu, Ju, aquele abraço pra vocês. Deus abençoe, tudo de bom. Quem mais que é Maria Sueli, a dona Madalena, o Wilson, toda a família. A Tereza de Moraes. Oi, Tereza, aquele abraço, obrigado pelo carinho da companhia. Quem que tá mais comigo aqui, homem do céu? Ah, o seu Lauri Vanelli, aquele abraço, bom dia, obrigado pelo carinho da audiência e da companhia. Ah, Zalete Baitacudo, velho! Do fundo da grota, quem que pediu essa aí pra mim, homem do céu? Ah, essa aí foi o Paulo Brambila, se eu não me engano. Ah, capaz que não. Cadê o Paulo, homem? Cadê o Paulo? Ah, achei ali, ó. Tá ali o Paulo Brambila. Tá aí chegando pra você, então, o Baitacudo e o fundo da grota, tchê.
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1: 11:55.

0: esquentando, baitacudo, velho. E o fundo de la grota, tchê. 11:59, meu povo, bom dia.
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1: 11:59. Vamos abrindo espaço aqui então para nossa Voz da Esperança, os avisos, recados e comunicados da nossa paróquia São Roque. Eu volto daqui a pouquinho, gente. Eu tenho que atender um monte de música aqui, ó. Daqui a pouquinho eu vou tocar aqui o valor que uma mãe tem do Baitaca, o Léo Canhoto e Robertinho, Fofinha, Pedro Hortaça, Timbre de Galo e assim por diante, tá bom? Então vamos ali para Voz da Esperança. Você vai mandando mensagem para mim aqui, ó. Correndinho, né, velho? Não deixa para amanhã, tá? 99915-1102, manda mensagem para nós, participa da nossa programação e também do sorteio de amanhã. Padre Ronaldo, nosso pároco local, seja bem-vindo ao nosso Tudo em Casa. Tudo bem, padre? Boa tarde.
2: Boa tarde, Valdenir. Boa tarde a todos os ouvintes da Palote FM. Estamos chegando então com a Voz da Esperança da nossa paróquia São Roque de Coronel Vivida. Esta semana pós jubileu, esta semana pós festas, ainda estamos imbuídos desta alegria de celebrarmos os 70 anos da nossa comunidade paroquial. Todos os dias precisamos dizer muito obrigado por esta maravilhosa caminhada de fé, de esperança e de fraternidade que nós tivemos nesses dias festivos aqui na nossa comunidade paroquial. Então nós vamos continuando querendo celebrar muitos outros 70 anos de caminhada de fé desta comunidade paroquial. Por isso estamos aí com a nossa programação, os nossos avisos, comunicados, a vida da comunidade que segue com alegria celebrando este jubileu, este júbilo de fé, de esperança, de amor, como o nosso tema desse ano, né? Com São Roque há 70 anos construímos uma comunidade de fé, amor e serviço. E queremos, como lema, continuarmos firmes na fé, perseverantes na esperança e ardorosos na caridade. Que possamos continuarmos caminhando com alegria e com confiança a nossa fé. Por isso, as nossas celebrações, então, para o final de semana, no sábado, dia 22, temos também o dia das visitas missionárias aí no bairro Bela Vista, com a saída às 13:15 aqui do pátio da Igreja Matriz, com o envio dos missionários lá para o bairro Bela Vista, para esta bonita caminhada de fé, de missão e de fraternidade junto das famílias do bairro Bela Vista. E à noite as nossas celebrações, então, às 19:00 teremos a missa na matriz, a missa da catequese e também 19:00 a missa na comunidade Nossa Senhora do Perpétuo Socorro do bairro Madaloso, também a missa da catequese. No domingo, dia 23, 8:30 temos missa na matriz, 8:30 missa na comunidade Santa Clara, também missa da catequese e também 8:30 missa na comunidade São Cristóvão, também a missa da catequese. Às 19:00 teremos missa na Igreja Matriz e também às 19:00 na comunidade Nossa Senhora Aparecida aqui do bairro. Então, as celebrações para este final de semana. Próxima semana, dia 25, então 19:30, missa votiva à esperança na Igreja Matriz. Dia 26, quarta-feira, missa da saúde. Dia 27, 7:00, missa na capelinha. Dia 29, nós não teremos então celebrações. No dia 30, no domingo, então 8:30, nós teremos missa na matriz. 9:30 teremos uma missa lá na comunidade Mãe Três Vezes Admirável da linha São Luís. Teremos uma celebração lá na comunidade, onde a comunidade e todo o setor estarão reunidos, setor Palmeirinha, para juntos celebrarmos lá na comunidade Mãe Três Vezes Admirável da linha São Luís. E às 19:00, missa na matriz. Lembramos todos os que trabalharam de uma forma ou de outra na festa de São Roque. Desde lá do início, a preparação dos anholines, a preparação do bucho, todos os dias os trabalhadores, trabalhadoras que se empenharam de uma forma ou de outra. Nós queremos no dia 31, no último dia do mês de agosto, nós queremos então às 19h30 celebrar uma missa de ação de graças com todos os que de uma forma ou de outra trabalharam na nossa festa, na 72ª festa de São Roque e no jubileu de 70 anos, equipes de liturgia, de cantos, todos são convidados para juntos celebrarmos uma missa de ação de graças e logo após uma confraternização no salão paroquial. Então, último dia do mês, no dia 31, por quê? Porque encerramos o mês do nosso padroeiro, o ano jubilar, aí a nossa caminhada jubilar de 70 anos. Encerramos o mês vocacional agradecendo a Deus a vocação, a doação e o serviço de cada uma e de cada um que se empenharam de uma forma belíssima na caminhada e na preparação e realização da nossa 72ª festa e dos 70 anos do jubileu da nossa paróquia. Então, neste último dia do mês, nós queremos louvar, bendizer a Deus tantas graças e tantas bênçãos recebidas. Então, tomem nota aí no dia 31, é o último dia do mês, é na segunda-feira à noite. Vamos com alegria celebrar e festejar esta nossa bonita realização, esta nossa bonita festa do padroeiro São Roque. Então, esses são os nossos comunicados, nossos avisos para esta quinta-feira. E queremos, através da oração da fraternidade, esta oração que o Senhor mesmo nos ensinou, pedirmos que ele nos ajude cada dia mais nos tornarmos fraternos. Pai nosso que estais no céu, santificado seja o vosso nome, venha a nós o vosso reino, seja feita a vossa vontade, assim na terra como no céu. O pão nosso de cada dia nos dai hoje, perdoai as nossas ofensas, assim como nós perdoamos a quem nos tem ofendido, e não nos deixeis cair em tentação, mas livrai-nos do mal. Amém. Vamos pedir também a nossa mãe, Nossa Senhora, Nossa Senhora de Fátima, nossa copadroeira, que continue sempre intercedendo por todo o querido povo de Coronel Vivida. Ave Maria, cheia de graça, o Senhor é convosco. Bendita sois vós entre as mulheres, e bendito é o fruto do vosso ventre, Jesus. Santa Maria, Mãe de Deus, rogai por nós, pecadores, agora e na hora de nossa morte. Amém. O Senhor esteja convosco e ele está no meio de nós. Que o Deus Todo-Poderoso derrame sobre nós, nossas famílias, nosso trabalho, a graça da sua bênção. Ele que é o nosso Pai, Filho e Espírito Santo. Amém. Uma abençoada tarde para todos.

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2: 12 horas com mais 9 minutos, meio-dia e 9. Estamos de volta, né? Depois da nossa Voz da Esperança com o Padre Ronaldo, e agora nós vamos até a 1 hora da tarde. Gente, 12 horas com mais 9 minutos, meio-dia e 9. Tem muita música boa pra nós tocar aqui pra você, tá certo? Deixa eu só fazer um apelo que tomar liberdade, né? Ó, então o pessoal lá, o meu amigo Arnaldo, o Cleomar lá da Siga, o Teves, né? Como a gente conhece popularmente, e os amigos aí estão fazendo uma campanha, gente, para arrecadar um recurso aí no valor de R$6.400 para comprar uma cadeira de rodas motorizada lá pro Johnny. Quem que lembra do Johnny? Pois é, tá meio esquecido, nosso amigo Johnny Slay Barbosa, né? O Johnny, o Gerro do Assir. Lembram dele? Lembram dele que acabou sofrendo lá um problema de saúde, né? Acabou perdendo os movimentos. E agora o pessoal tá se mobilizando, então, para comprar uma cadeira de rodas lá pro Johnny. O Johnny se lembra, né? Nas Olimpíadas Rurais, no Interbairro, nos campeonatos municipais, sempre jogando ali pro Ajax, né? Johnny, velho, meu parceiro, meu amigo, fui lá fazer umas quantas visitas já pra ele lá na casa dele, né? Infelizmente ele não conseguiu voltar a andar, ficou com umas limitações, né? Em razão daquele problema que ele teve, mas uma cadeira de rodas motorizada pra ele seria muito bacana, né? Pra um rapaz que sempre foi muito ativo, quando dos jogos interbairros, corria 100 metros, 200 metros, jogava futsal, jogava futebol, participava de tudo que é tipo de atividade, né? Jogava o campeonato municipal aqui pro Ajax, tocava violão, foi comentarista meu lá na rádio, lá na cabine da Palote. Uma vez ele comentou um jogo lá pra mim, né, Johnny? Chegou a vir aqui na rádio, aprender a trabalhar aqui na rádio, também queria aprender a trabalhar em rádio. Infelizmente ele teve aquele problema, né, que foi um problema na cabeça, né, e acabou afetando os movimentos dele, ele não anda mais, né, não consegue andar aí, e aí tem uma filhinha, né, ele e a esposa dele. Então, se de repente você tiver condição de ajudar, ajude, né, ajude o Johnny. Pode inclusive me chamar aqui no 999-15-1102, eu passo o Pix dele aqui, do Cleomar, lá do Teves, né? E aí a gente pode ajudar, pode colaborar. É um piabão, você sabe, quem não conheceu o Johnny, quem já jogou futebol, quem participou de Olimpíada Rural, quem participou de Interbar, sabe de quem eu tô falando, tá? Então vamos colaborar aí, né, gente? Vamos colaborar aí. E a gente vai conseguir, se Deus quiser, aí junto com os amigos, contribuir lá com o Teves, com o Arnaldo, para comprar então uma cadeira de rodas motorizada lá pro Johnny. É o mínimo, né? É o mínimo para ele. Então, se você de repente tiver e sentir no coração aí, me chama aqui no 999-15-1102 e eu vou passar a chave do Pix lá do Cleomar, então, para você estar fazendo sua doação aí também, contribuindo, ajudando, colaborando com ele, né? E eu tenho certeza aí que Deus vai te recompensar, porque é um menino bom, que eu garanto por ele aí, né? É sempre muito trabalhador, né? E teve aquele problema lá e acabou, infelizmente, não conseguindo andar mais, tá bom? Gente, vamos fazer o seguinte, então, vamos lá, meu povo, vamos ajudar os piá lá, né? Zale, tem piazale, que tal esse Arnaldo e o Teves, hein, rapaz? São um pitoco esses piá. Ô, Luíde, tudo bem?
3: Oi? Meu nome no sorteio, meu nome é Eloá.
2: Oi, Eloá, tudo bem com você, minha queridona? Vai, que tal, Eloá? Um abraço, obrigado pelo carinho da companhia. Bom dia, amigo. Coloca no sorteio Lauri Vanelli, Maria Salete, Wagner Vanelli, todo mundo, aquele abraço. Seu Jerônimo Davi Barbosa, bom dia. Nico, se for possível, rodar a música Declamação de Silveira e Silveirinha. Deus, mamãe. Então tá bom, vamos procurar aqui, tá bom? Vamos procurar aqui, tá bom, seu Jerônimo Davi Barbosa? Um abraço pro senhor, obrigado pelo carinho da companhia. Ó, a música que o Altair de Domênico pediu aqui, ó. Baitacudo! e o valor que uma mãe tem.
4: Para todas as
2: 12 horas 13 minutos, aquele abraço.

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0: 12:19. 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
0: Mas então tá bom, Nenê, véio. Vamos tracar ali fogo aqui, mais música pra você. Deixa eu ver quem que nós vamos atender agora aqui. Ah, deixa eu atender a Yolanda. Oi, Yolanda, um abraço pra você, já tá no sorteio, tá bom, minha querida? O Sidney Chaves tá ralando as batatas creme, mas que tal, bicho, velho? Oi, dona Paulina Tiburski.
4: Oi, Nico.
0: Oi.
4: Bom dia.
0: Bom dia.
4: Tudo bem?
0: Bem, e você?
4: Quero participar do sorteio de amanhã.
0: Mas claro.
4: Tá? Uhum. Obrigada. Tchau.
0: Valeu, tchau. Cadê o Manza?
5: Bom Fala, dia, Manza. Nico, aqui é o Manza.
0: Ô, Manza, velho.
5: Estou escutando o teu programa.
0: Mas que tal?
5: Quero participar do sorteio pra amanhã.
0: Já tá, homem do céu.
5: Toca pra nós uma do Gaúcho da Fronteira aí, beleza?
0: Aham. Daqui a pouco vamos tocar uma do Gaúcho da Fronteira lá pro Manza Motoboy. Aliás, já tem um outro pedido aqui com o Gaúcho da Fronteira também. Cadê o Bastião pra falar comigo, homem? Fala, Bastião.
6: Tudo bem? Que Deus abençoe vocês sempre.
0: Amém, Bastião.
6: Uma ótima quinta-feira.
0: Pra você também.
6: Pra dar uma rancheirona, hein?
0: Aham.
6: Agradecer pra todos os amigos, pra vocês da Rádio Palote, tá bom?
0: Aham.
6: Deus abençoe vocês sempre, tá bom?
0: Tá bom. Obrigado pelo carinho da companhia, Bastião. Tudo é bom aí pra você, tá? Deixa eu ver quem mais tá comigo aqui, ó. Onde é que eu tô? Ah, tô aqui. Aqui no Bastião. Que a Isilda mandou aqui pra mim? Oi, Isilda, tudo bem? Bom dia.
7: Bom dia, Valdemir, tudo bem?
0: Tudo.
7: Eu toco a música aí, meu velho pai, para meu pai que está de aniversário hoje aí, completando seus 83 anos de idade.
0: Tá bom.
7: Eu amo muito ele.
0: Aizalete, seu Sabino, como é que tá o senhor abençoado? Daqui a pouco vamos tocar aí, meu velho pai, pra ele também, tá? Deixa eu ver quem mais tá comigo aqui, a Salete Karpinski, a Sirlei Salete Karpinski, aquele abraço, bom dia. O Pedro Moraes, aquele abraço, bom dia. O Josemar, o Lucas e a Vanusa, família Cardoso e Capuani, aquele abraço. A Leila Lopes, sempre na escuta. Põe no sorteio, a Leila. Quem mais aqui? O Arlindo, Luiz Henrique e todo mundo. A Luciana Siqueira, oi Luciana, aquele abraço, obrigado pelo carinho da audiência e da companhia. Eu agora vou atender aqui o Valcir Paz. O Valcir Paz, ele pediu essa aqui pra nós, ó. Léo Canhoto e Robertinho. Essa fazia tempo também, né? Fofinha.

0: Mas ela é ter fofinha, louco de boa.
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0: 12:28, meio-dia 28. Cadê a Diomara Menezes?
2: Bom dia, Nico. Quero colocar o meu nome no sorteio de amanhã da minha família. Da minha avó Diomara, do meu pai André, do meu avô Arnaldo e o meu Cecília.
0: Oi, Cecília.
2: E da minha mãe Daniela.
0: A mãe Daniela, né? Oi, Cecília. Beijo pra você aí, bonitona. Aquele abraço, obrigado pelo carinho da companhia. Agora eu vou tocar uma música aqui, ó, que é uma declamação. Fazia muito tempo que eu não ouvi essa música, né? E essa música é muito bonita. Quem pediu pra mim foi seu Jerônimo, Davi Barbosa. E eu vou tocar essa música aqui, é uma declamação. Mas preste atenção nessa letra. E aí, de repente, se você quiser ajudar o Johnny lá pra comprar uma cadeira de roda motorizada pra ele, essa música pode ajudar também, tá bom? Olha só, Silveira e Barrinha lá pro seu Jerônimo, Davi Barbosa e pra dona Maria. Adeus papai, adeus mamãe. 12:29.

0: Moçada, o que, que achou dessa declamação? Obrigado, seu Jerônimo.
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4: 12:32.
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1: 12 horas 38 minutos. Deixa eu mandar um abraço lá pro Valair Bolson. Valair de Curitiba, tá na escuta, um abraço pra vocês aí da rádio, pra todo o povo evidense. Morei por 20 anos aí, nasci aí, morei por 20 anos, cresci aí em

0: Ele chorou e disse: vou dar uma água pra vocês, meus tios.
1: Olha só.
0: Vocês voltaram.
1: Você viu, seu Jerônimo?
0: É isso aí. É minha ideia.
1: Um abraço, seu Jerônimo. Obrigado pela indicação, tá? Geni Peroni Bodanese, aquele abraço. Estou ouvindo a programação. Obrigado. Quem mais? Que bom dia, Eunice Lopes dos Santos, lá da Ninha Padre. Gostaria de participar do sorteio. Gente, Deus abençoe vocês, que ajudar o Johnny lá também, né? A comprar a cadeira de roda motorizada pra ele, tá bom? Quem que pediu essa aqui pra mim, ó? Ah, foi o Manza Motoboy, ô Manza Velho, Raizalete. E a mesma música eu atendo o Daniel, também pediu essa aqui, ó. Gaúcho da Fronteira, Forroneirão, Raizalete. 12:40, aquele abraço no seu coração.

0: gaúcho da fronteira, tchê, e o forroneirão. Um abraço pra Marli. A Marli lá de Itapema, aquele abraço, obrigado pelo carinho da companhia. Opa! Aqui é o Rodrigão, velho, rapaz.
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0: Ô, Rodrigo, como é que você tá, bicho, velho? Batendo um marmitex lá, né? Ô, Rodrigo, aquele abraço pra você, bom trabalho, parceiro, Deus abençoe. Ai, que barbaridade. Batendo uma marmitex lá, arroz, feijão, macarrão, carne, tá bom, né? Aproveita e depois peleia, né? Com a máquina, né, Rodrigão? Um abraço pra você, parceiro. Pessoal aí da Lourinha Escavações, aquele abraço. Ô, tiozão, quem que pediu essa aqui pra mim? Ah, foi o... Quem que pediu essa aqui, homem? Ah, foi o Bastião. Ô, Bastião, como é que você tá, nele, velho? Tá bom ou não? Ó... Mano Lima e a rancheira do tio Chico. Ô, Baixão, aquele abraço pra você e parceiro, tudo é bom.

0: Vai esquentando, Mano Lima. Vem, rapaz, deu louco de boa, né? E a Isilda, Isilda tá pedindo música lá pro seu Sabino, pai dela. Mas capaz, ó.
1: Tudo oh. bem? Viu? Toca a música aí, meu velho pai. Ah. Para meu pai que está de aniversário hoje aí, completando seus 83 anos de idade.
0: Ô, oh, seu Sabino!
1: Eu amo muito ele.
0: Ô, oh, seu Sabino, 83 anos, bicho velho. Ah, esquetale! Aquele abraço pro senhor, Deus abençoe, saúde e paz. Daí o Teixeirinha, meu velho pai. Que tal?

abençoado da Isilda. Valeu, seu Sabino. E na sequência tem o milionário José Rico, Estrada da Vida, lá pra Sandra. E o Jorge Camargo, Chucra Devoção, lá pro Silvio. Valeu, aquele abraço, fique com Deus, saúde e paz. Amanhã eu volto às 11 horas pra fazer o sorteio pra você, tá? Tchau!

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3: Oi, boa tarde. Oi, gente. Tudo certo? Como é que você está nessa tarde? Boa de quinta-feira. Tudo bem? Me conte tudo, não me esconda nada. Quero saber de você. Espero que sim, de coração, que você esteja muito bem, com aquele sorrisão de orelha a orelha, né? É, bem disposto, bem disposta, com alegria no coração, motivado. É, motivação é tudo, né, gente? Ó, alegria não vai faltar por aqui, viu? Não, aquela playlist top também nunca falta aqui na Palote. E no Top Bandas não é diferente. No Top Bandas, o melhor do bailão aqui, meu amigo. Aqui, a tristeza pula de alegria. Não tem chorumelas. Né? Então, pode dar um grau aí no volume. Pode aumentar o volume que nós estamos chegando. Eu e o Top Bandas aqui na Palote FM, uma rádio que faz parte do grupo RBJ de Comunicação, faz parte da sua vida há mais de 60 anos. Estamos sobre a direção geral do Padre Lino Baggio e na administração está o Frank Ariel Schiavini. E eu, Karina Barros, chegando agora pra te fazer companhia até as 5. Até as 3 tem o Top Bandas. A partir das 3 tem o Conexão. E é claro, eu conto com você, com a sua companhia e com toda a certeza da sua energia aqui pro Top Bandas, tá certo?
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5: Eu sou o Cris Hanniker.
4: Nós somos do San Marino. 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
3: Meus amigos, Cris, da banda San Marino. Puxa daí, que eu empurro daqui. Vamos

pra gente. A página virou música nova. E a gente esquentou os pés por aqui. Só a primeira volta no salão, hein? Tem muito mais até as 3 horas. Participe! Liberado o WhatsApp 99915-1102. Rodrigo Quadros. Oi, Rodrigo. Tudo certo, rapaz? Boa tarde, Karina. Tudo certo? Toca uma dos atuais pra nós. Obrigada. Então já rodei, né? Tá ali os reis do baile. Daqui a pouco mais, quem sabe, né? Não roda mais uma. É o seu povo indicar. A gente roda.

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1: Ronaldo Coutinho vem chegando com a previsão do tempo. Ronaldo, é com você. Boa tarde.
2: Boa tarde. É, o tempo segue aí com nebulosidade, alguma chuva, trovada, não dá para descartar. A frente está muito mequetrefe. Pode ter algumas rajadas de vento e a temperatura começa a diminuir à noite. Amanhã, nublado, alguma garoa, algum chuvisco, nevoeiro e rapidamente melhora e tempo bom, boa parte da sexta com frio. No sábado faz frio, pode ficar abaixo aí dos 7, 9 graus, 7, 10 graus e à tarde não passa muito dos 16, 18. Domingo tem chance de alguma geadinha bem isolada, entre 3 e 6 graus ou 3, 5 graus e à tarde fica bem agradável. Segunda parecido, um pouquinho mais quente à tarde. Provável chuva na terça ou quarta. Da Climatea, Ronaldo Coutinho.
1: Obrigada, Ronaldo, pela previsão do tempo aqui pra gente em Coronel Vivida. Espiandinho aqui a temperatura na casa aí dos 19 graus, com a máxima prevista chegar a 21, né? E a mínima registrada hoje ficou na casa aí dos 11 graus. Agora 1:18.

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0: E na indicação, essa é linda também. Banda Calmon. 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

Santos, a gente também está aqui na Palote FM, no programa Top Bandas da Palote, e claro que a gente também está com a nossa grande amiga Karina Barros. Curte agora mais um sucesso do Céu e Cantos.

0: gente. Corpo e alma, meu pensamento. Agora 1:29 e o pessoal chegando, o pessoal participando. A Daya está pedindo Corpo e Alma, aquela dos olhos negros. Beleza, Daya, um beijão pra você. Maria de Lourdes, lá em Pato Branco, ouvindo a gente, pediu a música com os reais. É, Dona de Mim. Ofereço pro meu marido Valdecir e todos vocês aí da Palote. E pra todos que estão ouvindo. Obrigada, beijos. Alô, pessoal de Pato Branco. Valdecir também mandou mensagem, né? Boa tarde, tudo certo? Valdecir de Pato Branco. Estamos na escuta todas as tardes. Toca aí Terceira Dimensão, Minha Bela. E ofereço pra minha esposa Maria de Lourdes, pois lhe agradeço se for atendido. Um abraço. Casalzão lá de Pato Branco, ouvindo a Palote FM. Uma boa tarde pra vocês. Nego Gil, lá em Santa Catarina, também. Sempre conferindo o Top Bandas, né, Nego Gil?
1: Boa tarde, Karina. Eu vi esses Top Bandas aí, né, que são bastante, né?
0: Ah, graças a Deus.
1: Aí é forte, né, Top Bandas. Não tem pra ninguém nesse horário,
0: não,
1: aí. Karina,
0: não,
1: hoje toca pra nós aí. Tô bebendo demais aí. Com Tia Chaleira.
0: Beleza.
1: Aquele abraço.
0: Outro. Grande abraço pra você, Nego Gil. Deus abençoe. A Isabel também está participando. Oi, Isa.
2: Boa tarde, amiga Karina. Tudo bem com você?
0: Tô bem, e você?
2: Eu tô bem, graças a Deus.
0: Ah, que coisa boa.
2: Curtindo as tuas músicas aqui. Começou arrasando. Beleza, tá? Continua assim.
0: Obrigada, Isabel.
2: Continua assim. Linda, que Deus te abençoe muito a tua vida, a tua família. Que dê muita saúde e paz pra você.
0: Obrigada.
2: Desde um dia muito abençoado, que Deus abençoe muito a sua vida. Pedi uma música pra você.
0: Diga.
2: Se você pode rodar pra mim. Você rodar aquela música lá. Eu vou pedir os anjos.
0: André Renner.
2: Vou pedir os anjos.
0: Tá bom então, Isa, com André Renner. Vou rodar assim, daqui a pouquinho. Isabel, grande beijo pra você, tá? E obrigada pela companhia. Gente, a Dona Santina está fazendo um apelo. Ela perdeu aí o seu passarinho de estimação, né? Eu vou colocar ela falar com a gente, ela vai explicar direitinho. Ele escapou, né? Escapou da gaiola. Dona Santina, nos conte direitinho então, pra ver se a gente encontra, né? Dona Santina, boa tarde.
3: Boa tarde, quem tá trabalhando na rádio, boa tarde, que Deus abençoe todo sair da rádio.
0: Amém.
3: Eu quero pedir um favor pra vocês.
0: Sim.
3: Denunciar na rádio que escapou uma calapecita daqui de casa, é um machinho, ele é amarelinho.
0: Uhum.
3: Se alguém aparecer em alguma casa, que me avise que eu vou lá buscar. Porque faz 2 anos e meio que eu tenho ele, e hoje de manhã eu chorei muito por causa desse bichinho ali. Eu ganhei do meu piá que morreu.
0: Sim.
3: Do Paulinho, aquele que morreu, que
0: Sim.
3: se acidentou. E daí hoje de manhã eu fui tratar e deixei um pouquinho a gaiola aberta, ele sumiu.
0: Uhum.
3: Se alguém aparecer em alguma casa que pegar, me faz um favor de me avisar, se não botar na rádio, ou se não ligar no número do Pedro Fernandes.
0: Tá bom.
3: Uhum. É a mulher dele que tá pedindo, por favor. Por favor, que ele é que nem uma criança pra mim, daí que depois que as piazadas morreram, ele conversa, ele faz de tudo comigo, coitadinho. Eu deixei a gaiolinha um pouquinho, que fui buscar uma água, ele saiu e escapou.
0: Tá certo, já perguntei aqui pra Dona Santina, tô esperando ela me responder, né? Onde, mais ou menos, ela mora, mas o pessoal conhece muito, né? Dona Santina e o seu Pedro, né? São pessoas bem conhecidas aqui em Coronel Vivida, então a calopsita, né? Acabou escapando da gaiola hoje. E se alguém encontrou, né? Pode nos avisar aqui na rádio, que a gente avisa a Dona Santina. Ou então, né, fala com o seu Pedro, fala com a Dona Santina. No telefone 99916-4979, tá bom, gente? Agora 1:33.

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1: Boa tarde, vamos acompanhar o que é destaque nesta edição. Uma mulher de 25 anos procurou a polícia militar em Candói após relatar uma situação de violência doméstica envolvendo o companheiro. Segundo a ocorrência, ela teria sido expulsa de casa e ficou sem o celular e os documentos. Os dois filhos do casal, bebês de 7 meses, permaneceram inicialmente na residência. A polícia militar acompanhou a mulher até o local, onde as crianças foram entregues à mãe. Ela recebeu orientações sobre os procedimentos legais.
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1: A Justiça Eleitoral recebeu 1.103 denúncias de irregularidades na propaganda eleitoral nos primeiros dias de campanha. Os registros foram feitos pelo aplicativo Pardal. São Paulo lidera com 193 denúncias, seguido por Pernambuco com 106, Paraná com 102 e Rio Grande do Sul com 95 denúncias. Entre os casos estão propaganda irregular em bens públicos, showmícios e divulgação de notícias falsas na internet. Essa foi a sua edição do Palote Notícias. Eu sou Francione Prucci e retorno na Palote FM dentro de 60 minutos.
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0: Né, Martinha? Ela que vai contar pra gente. Martinha, seja sempre bem-vinda. Boa tarde, menina.
1: Karina.
0: Oi.
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4: Alô, São Francisco, hoje o Dose Dupla é com vocês.
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4: E a primeirinha do Dose Dupla, indicação do ouvinte, tá rolando um flashback.

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2: Pra quem é fã de carteirinha. Assim como eu sou fãzaça, viu? São Francisco é topzera da balada. E as indicações, você não me esqueceu e tá rolando um flashback. Você indica, a gente roda, né? Esse é o nosso combinado aqui no Top Bandas. A dona Santina, né? A senhora que perdeu, que deixou escapar, né? A calopsita, ela mora no bairro São José Operário, viu, gente? Então, se você encontrar uma calopsita mansa, né? É, ela disse que é um machinho, mas é difícil da gente identificar assim, né? Mas então, é uma calopsita amarela, mansinha. E é da Dona Santina, tem um valor sentimental muito grande, né? A gente conhece a história da Dona Santina, do seu Pedro, né? E tem um valor muito grande, um valor sentimental muito grande. Então é importante que a gente se ajude, né? E encontre a calopsita aí da Dona Santina e devolva pra ela. Tá bom, gente? Lá no bairro São José Operário. Por aqui, Indústria Musical, Aviãozinho.

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0: Oi, Karina, tudo jóia? Tamo na escuta. Manda um alô pra gurizada da Fazenda São José, de Honório Serpa. Roda aí pra gente Ligação Fora Diária com a banda Universitária. Beleza, Renato? Um grande abraço pra você. A Geniva Danês tá lá, né? Fazendo pão. Tá com uma cara boa. E ouvindo a Palote, né, Geni? Me conte, Geni, tudo certo por aí?
1: Boa tarde, Karina.
0: Boa
1: tudo
0: tarde,
1: bem? Viu,
0: tudo
1: Karina?
0: Bem.
1: Toca pra mim aqui na linha envolvida, Geni Peroni Badanese.
0: Sim.
1: Tô aqui fazendo pão e ouvindo a tua programação. Toca pra mim aqui os atuais Morena Misteriosa.
0: É com o...
1: Agradeço, tenha uma boa tarde, Karina.
0: Ai, Morena Misteriosa,
1: Céu e Cantos. Tô te ouvindo aí, sempre a Palote.
0: Certo, é com Céu e Cantos, né? Tô lendo Corpo e Alma aqui porque vai rodar agora, né? Mas essa Morena Misteriosa é com o Céu e Cantos. Eu vou rodar assim, tá bom? Um beijão pra você. Já manda um pedaço de pão, né? Um pão quentinho, meu Deus, né? Aí eu vou lá e peço que, por favor, a Rose faça um café pra mim. Tá certo. A Márcia e a Júlia, o Márcio e a Júlia, né? Estão também ouvindo a gente. Um grande abraço pra vocês. Marco Lovato, boa tarde, Karina. Toca aí o Travesseiro Encharcado. Pro Marco e pro Henrique. Parabéns pelo programa. Vai rodar sim, tá bom, rapaziada? Daqui a pouco mais, já sai aí a música de vocês. A Tereza Almeida tá pedindo a música Orando a Deus. Acho que é isso, né? Orando a Deus. Tá bom, Tereza, um grande abraço pra você. Também a Janete, oi, aqui é a Janete Terezinha Bortolin, quero a música JM, Vidro de Perfume, essa é boa, né, Janete? Um beijo pra você, menina, uma boa tarde.
2: Essa
0: Corpo
2: música...
0: e Alma e Vanderlei Rodrigo. E,
2: digamos assim, foi o divisor de águas do Corpo e Alma, aonde o estilo Catiaca se consagrou nesses 50 anos do Corpo e Alma. Aquela doce... Ah.

gente, alô amigos, eu sou o André, eu sou vocalista do Terceira Dimensão. Estou aqui mandando um abraço para todos os ouvintes, porque nós estamos aí na programação Top Bandas da Rádio Palote FM com a nossa amiga Karina Barros. Aquele abraço.

terceira dimensão. Minha Bela. Bela Dona. A indicação do pessoal lá de Pato Branco, hein? Obrigada pela sintonia, obrigada pela indicação também. A Geni me mandou aqui uma xícara de café, né? Tá certo, Geni. Tudo de bom aí, hein? Parece que eu tô sentindo o cheiro desse pão, viu? Meu Deus. Boa tarde, Karina. Estou fazendo pão e cuca. Olha, e te ouvindo. Roda pra nós a música Perfume Feminino. Se atendida, eu agradeço. Tudo saindo agora do... Meu Deus. Gente, que lindo que ficou esses pães, preta. Pães, né? Nossa, e as cucas. Agora... Ah, não. E agora? E agora? Já viu falar em bicha? Assanhou tudo agora. Então, tudo alvoriçadas aqui pra comer um pedaço dessa cuca. E esse pão quentinho deve estar também Preta, um beijão aí pra você. O Gelson, o pão tá quente. Eu levo o melado e a nata. Tá certo, Gelson. Toca aquela. Qual aquela? Na melhor companhia, qual aquela? Qual? Tá na estrada, né? Rodando e ouvindo a gente. Obrigada pela carona, viu, Gelson? Pode trazer então, né? Um belado e a nata. Mas pra já que nós vamos fazer um café da tarde aqui, viu? É, a Geni traz o pão, a Preta traz a cuca. É, a Rose faz o café, o Gelson traz o melado e a nata. E eu entro com a fome, né? E a vontade de comer. Tá certo, pessoal. Quem mais? Lucinéia Ekea. Tudo certo, Lucinéia? Já vou te ouvir aqui, tá? O Didi também está na sintonia. Oiê, boa tarde. Toca, se não tocou ainda, Na Cor dos Olhos Seus. Boa música, hein, Didi? Só não sei se eu vou conseguir rodar a tempo, mas se der tempo, vai rodar sim. Tô indo aqui por hora de chegada, né? Já tô com um punhado de indicação pra rodar. Vamos correr pra ver se dá tempo, né, Didi? Lá no Rio Grande estão ouvindo a gente. Boa tarde, Karina. Tudo ok. Favor rodar Rainha Musical. Quero te encontrar. É o Paulo de Pato Branco. Alô, Paulo. Pessoal de Pato, hein? Que bacana. Obrigada pelo carinho, hein? Da audiência aqui com a Palote. Olha só, o Sidney Chaves também tá lá, né? Fazendo comida. É. Começando a fazer as conservas de batata creme. Opa! Que beleza! Tá certo, Sidney. Grande abraço, hein? Obrigada por compartilhar aqui com a gente, né? Pessoal aí, ó, fazendo comida. Choveu, dá fome, né? Esfriou, bate aquela fome mesmo, né? Tá certo. Agora,

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Universitária, ligação fora diária. André Renner também cantou pra gente. Vou pedir aos anjos na indicação. Até o Nego Gil tá fazendo pão, gente. Vocês acreditam numa coisa dessa? E tá bonito o pão do Nego Gil, viu? Bem campeiro esse pão, hein? Nossa! Muito bom, hein, Nego Gil? Já, eu tô sentindo o cheiro daqui. Tô sentindo o cheiro pela foto. Tá certo. Ô, Renato, Brusa Amarelo também tá na sintonia lá em Serafina, Correia, né? Lá no Rio Grande do Sul, na Serra Gaúcha. Sempre que eu posso, estou na sintonia com maravilhosa programação da Palote. É muito gostoso de ouvir esta rádio. Um forte abraço. Ah, que legal, Renato. Obrigada pelo carinho com a emissora. Deus abençoe, né? Que bom ter você aí com a gente. Francione Prucho vem chegando, é hora

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1: Boa tarde, vamos acompanhar o que é destaque nesta edição. A IPR Iguaçu concluiu nesta quarta-feira os trabalhos preventivos no talude do quilômetro 312 da BR-277, na Serra da Esperança. Os serviços foram encerrados antes do prazo previsto. As equipes removeram vegetação, materiais orgânicos e pequenos blocos de rocha com risco de desprendimento. Segundo a concessionária, as próximas atividades no local não deverão exigir novas interdições no trânsito.
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1: Um homem de 66 anos, investigado pela morte da própria esposa na cidade de Renascença, foi preso nesta quarta-feira em uma área rural de Mariópolis. Segundo a Polícia Civil, ele estava foragido desde abril de 2022. O suspeito foi localizado escondido em uma residência próxima a uma área de mata, após trabalho de inteligência das equipes policiais. Contra ele, havia um mandado de prisão preventiva expedido pela Justiça. E essa foi a sua edição do Palote Notícias. Eu sou Francione Prush e retorno daqui a pouco com outras informações.
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0: vocalista do Sérgio Cantos. A gente também está aqui com a nossa grande amiga Karina Barros, aqui na Palote FM. Curte agora a nossa nova música, Morena Misteriosa.
1: Se não tocasse aqui, daí não adianta, né? Sérgio Cantos, Morena Misteriosa.

Rosa da M, vidro de perfume, na indicação do ouvinte. 5 minutos faltando para as 3. Tá acabando o Top Bandas. Amanhã, 1 hora da tarde, tem mais uma edição, combinado? Claro, sempre contando com você. Daqui a pouco tem conexão e a gente começa a conferir o melhor da música sertaneja. Já, a partir das 3 da tarde. Fecha o Top Bandas de hoje com mais uma indicação. Terceira dimensão, na cor dos olhos seus.

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2: A FIFA divulgou o calendário da Copa do Mundo Feminina de 2027, que será disputada no Brasil. O Maracanã vai receber a abertura no dia 24 de junho com a estreia da seleção brasileira e também a final no dia 25 de julho. Como país sede, o Brasil será a cabeça de chave do Grupo A e ainda joga em São Paulo e Brasília na primeira fase. A Neoquímica Arena será o estádio com mais partidas, sendo 10 no total, e também recebe uma das semifinais e a disputa do terceiro lugar. O sorteio dos grupos está marcado para dezembro. Com as informações do esporte, Léo William.

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2: 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Boa tarde, Karina.
3: Muitíssimo boa tarde. Voltei. E a partir de agora a gente vira a chave. E a gente confere o melhor da música sertaneja, sertanejão classe A por aqui de todas as épocas. Continua valendo a sua indicação? Claro que sim. O WhatsApp está liberado. 999151102. O Conexão também é seu. Participe. Fernando e Sorocaba. E um super medley de música sertaneja. A primeira, Roupa de Lua de Mel.

0: minutos. Didi! Oiê! Olha eu aqui de novo, Karina. Sempre bem-vindo, hein, Didi? Toca, se possível, não desligue o rádio. Um abraço, Karina. Abraço, Didi. Pessoal no Rio Grande do Sul, ouvindo a Palote. Deus abençoe. Marco Lovato, ainda na escuta. Toca aí, pior é te perder. Boa indicação, hein, Marco? Vou rodar sim, tá? Fica ligadinho que na próxima sequência tá chegando aí.
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0: Eduardo Costa, Horizonte Azul. Essa versão não é recente, né? Faz um bom tempo já que Eduardo gravou, mas ficou muito boa, né? É, a música do Leandro Leonardo, que na voz do Eduardo Costa ganhou um quê a mais ainda, né? Bom também. E você? Cadê você que não está aqui no Conexão, hein? Participe, 999-15-1102. Te espero aqui.
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0: Menotti e Fabiano. Deus me livre. Musicão que você ouve aqui na Palote. E o pessoal participando, vamos ver quem chegou. O Robson mandou mensagem aqui. Oi, Karina, tudo bem? É o Robson, tudo certo? Toca aí pra nós curtir Mato Grosso e Matias amanhã. Beleza? Um grande abraço para todos. Beleza, Robson. Daqui a pouco já rodo a sua indicação, tá certo? A Fernanda também, né, está participando com a gente. Boa tarde, sou a Fernanda, estou à procura de trabalho. Tenho experiência em leitaria e suinocultura, auxiliar de produção, de coleta de ovos e etc. Então, Fernanda, né, procurando por essas vagas de trabalho. Caso, né, alguém que está ouvindo aí tenha essa oportunidade, pode me chamar aqui no WhatsApp da Palote que eu faço esse intercâmbio, né? Eu mando o contato aí da Fernanda. Luciana, oi Lu, boa tarde, Karina, tudo bem? Toca Bruno Marrone, já não sei de mais nada. Boa essa música, hein, Lu? Vou rodar assim, daqui a pouquinho, pode ficar pertinho aí.
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2: O Botafogo reduziu o preço dos ingressos e aposta no apoio da torcida para tentar uma reação na Copa Sul-Americana. Depois da goleada por 6-1 sofrida para o Cienciano no Peru, o clube colocou ingressos à venda por valores a partir de R$5. Os sócios torcedores de todos os planos também terão acesso gratuito e poderão levar acompanhantes de acordo com a categoria. O jogo de volta das oitavas de final será nesta quinta-feira, às 21h30, no Engenhão. Com as informações do esporte, Léo William.
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3: 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Bem com...

Jadson e Jadson. Eu achei que ficou tão parecida com a voz do João Carreiro, né? Eu achei parecidíssimo. Jadson e Jadson é as músicas do João Carreiro. Volta pro meu coração e o que essa moça fez aqui. Boa tarde, Karina. Tudo bem? Manda pra nós calcinha de renda com o Panda. Pra nós aqui do Açougue Schneider. O Edson, o Jair e o Rogério. Alô, rapaziada. Boa tarde.

0: Pode ir. Obrigado, meu irmãozinho. Deus abençoe você. Muito sucesso, tá?
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0: 8:16, estou recebendo uma visita muito ilustre por aqui hoje, o Sandro da Pontarolo. Oi, Sandro.
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0: Ó, que coisa boa. E quando você vem aqui, depois o pessoal fica mandando mensagem.
1: Sim, eu fico muito feliz quando eles falam que me escutam, porque eu me sinto tão bem, eu me sinto assim, tão amado pelas pessoas. E todo o carinho, todo esse pouco que a gente dá, porque é sempre pouco, porque a gente queria muito mais abraçar os nossos clientes. 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E já, gente, isso aquece o meu coração de uma forma muito grande.
0: É gratificante, né?
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0: Verdade.
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0: Tem que ser. 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E você merece.
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0: Sandro, a Carol também está por aqui. 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
0: Você também gosta do Sandro assim, que nem eu? Assim?
2: 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Ótimo profissional.
0: Vai ser que não, né, Sandro?
1: Vai que aqui no ao vivo ela me disse que não.
0: Já pensou? Agora me contem, gente. 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
1: 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A minha mãe tá me ouvindo aí, ó. 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
1: Um beijo, mãe.
0: É.
1: Desculpa a correria, hoje ela foi lá na loja, eu não consegui falar direito com ela, mas eu amo muito minha mãe.
0: Tem que fazer que nem eu, como é o nome dela?
1: Mari.
0: Dona Mari. 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Ele vai pular, eu vou pular, eu vou também.
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0: Sim.
2: Um abraço, inclusive, pra eles, eles estão me escutando, minha mãe Rosi.
0: Aham.
2: Meus avós também, Vidalvina e Oriz.
0: Sim.
2: Meus
0: que
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0: Bacana.
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0: Dose Dupla de hoje com Traia Véia.
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0: Muito obrigado. É.
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2: Dose dupla de hoje, um especial aí com o Traia Véia. O Rogério está participando por aqui. Está pedindo Ai Meu Deus com Hugo e Guilherme. Então vamos ouvir, né, Rogério? Um abraço aí pra você. Valeu a dica.

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1: Boa tarde, vamos acompanhando o que é destaque nesta edição. Um grave acidente entre um micro-ônibus e uma carreta deixou 23 mortos e 5 feridos na madrugada desta quarta-feira na BR-373 em Ipiranga, nos Campos Gerais do Paraná. Segundo a Polícia Rodoviária Federal, a batida aconteceu por volta das 3:30 da manhã. A maior parte das vítimas estava no micro-ônibus da Secretaria de Saúde da cidade de Imbituva, que transportava pacientes para hospitais na Grande Curitiba. O motorista da carreta de Erechim, no Rio Grande do Sul, também morreu.
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1: O mercado independente de suínos enfrenta um cenário de preços baixos em 2026. Segundo o CPEA, a baixa demanda e a oferta elevada de animais pressionam as cotações. Em agosto, o preço médio do suíno vivo para o produtor paulista chegou a R$ 4,95 por quilo. O valor representa uma queda de quase 3% desde o início do mês. Essa foi a sua edição do Palote Notícias. Eu sou Francione Prusci e retorno daqui a pouco com outras informações.
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0: Alegre Solimões. Apaixona muita gente.
1: Ela é boa demais. Ai, ai, ai, meu Deus do céu.
2: Quem tá feliz?
0: 9 minutos faltando para as 5. Já acabou o Conexão, hein? Vou deixar as saideiras aqui. Você sabe quem tá chegando, né? Você fica em boa companhia. Reinaldo Claudino com o Arena 88. Fica com a Palote, porque a programação top não para por aqui. Eu volto amanhã, sexta-feira, 1 hora da tarde, no Top Bandas. Combinado? Te espero. Beijo grande pra você. Bom final de tarde. Fica com Deus. E a gente se vê por aí. Tchau.

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1: Há 10 anos, o Brasil conquistava o inédito ouro olímpico no futebol masculino nos Jogos do Rio de Janeiro. Na final contra a Alemanha, após empate em 1-1, a seleção venceu nos pênaltis, com Everton defendendo uma cobrança e Neymar marcando o gol do título. 10 anos depois, parte daquele elenco segue em atividade, como Neymar, Marquinhos, Gabriel Jesus e Felipe Anderson. Outros, como Rodrigo, Caio e Rafinha, já se aposentaram. O Everton foi considerado o herói daquela final e atualmente defende o Grêmio. Com as informações do esporte, Léo William.
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5: Oi, boa tarde. Chegamos, gente. Chegando. Chegando assim. É, louco de faceiro que amanhã é sexta-feira, né? Tamo aí, tamo na área. Hoje é quinta, véspera então, né? Véspera de sexta-feira, quinta, 20. Hoje é quinta, 20 de agosto, 2026. Padre Lino Baggio, na direção geral da Palote FM. A direção administrativa e executiva, Frank Schiavini. Arena, coisa mais boa do mundo. 17 horas e 2 minutos, nem que chova, viu? Nem que chova. E se vier que venha de boa, viu, chuva? Venha de boa. Nós não queremos bagunça, viu, chuva? Não queremos bagunça, não. Oh, meu Deus do céu. Oh, meu Deus do céu. Obrigado, Deus, pela oportunidade. Você, ouvinte, pelo carinho da sintonia, tá liberado o nosso WhatsApp 99915-1102, DDD46. 99915-1102, tá liberado.
6: Mas pega o ninho, velho.
5: Vamos começar, Claudinho, a parte musical? Vamos então, né?

pensando o que, meu compadre? 17:13, 17:13. Tá faltando você, ouvinte, indicar a sua moda aqui, a sua marca. É, fique à vontade. 4699151102. 999151102.

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0: 8:24. Arena 88. Até às 19, gente. Tamo juntos.
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0: 13 de setembro, festa da padroeira no bairro Jardim Maria da Luz, viu? 13 de setembro, festa da padroeira no bairro Jardim Maria da Luz. Tá bom, então, ô Isabel.
2: Essa aqui é a sua marca.
3: Boa tarde, amigo. Tudo bem com você?
0: Tudo bem,
3: tô
0: Isabel.
3: Aqui tá chovendo e tô mateando e curtindo as músicas. Aí começou arrasando com essas músicas.
0: Muito obrigado, Isabel.
3: Tá beleza o teu programa.
0: Obrigado, Isabel.
3: Pedi uma música pra você poder rodar pra mim, do Amado Batista. Larga tudo e vem correndo.
0: Opa, é pra
3: já. Pra você e pra tudo que estiver ouvindo.
0: Muito obrigado.
3: Seja uma boa tarde, um abraço e tudo de bom. Que Deus te abençoe muito.
0: Amém, Isabel. O Renato está pedindo aqui, luz da minha vida, mulher adorada, dona... Ô, Renato Deitos, abraço, irmãozinho. Nego Gil.
4: Boa tarde, boa tarde.
0: Boa tarde,
4: Reinaldo Claudio.
0: Olha.
4: 88 é que liga, né? Será que não tem pra ninguém, né, Reinaldo?
0: Mas credo.
4: Toca pra nós aí, Vaneiro do Nego Velho, pra dar uma sacudida na poeira aí, né?

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1: Boa tarde, vamos acompanhar o que destaque nesta edição. A campanha Cooperar é Ganhar da Cressol já distribuiu mais de 4 milhões de reais em prêmios neste ano. Cooperados de diferentes regiões do país foram contemplados com prêmios de 3 mil reais. 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
1: O Brasil encerrou o ano comercial 2025/26 com recorde nas exportações de algodão. Entre agosto do ano passado e julho deste ano, foram embarcadas 3.370.000 toneladas, uma alta de 19% em relação ao ciclo anterior. A receita chegou a 5.300.000.000 de dólares. Segundo a Abrapa, é a primeira vez que o país supera a marca de 3 milhões de toneladas exportadas em um único ciclo comercial. Essa foi a sua edição do Palote Notícias. Eu sou Francione Prusci e retorno dentro de uma hora com outras informações.
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1: Oi, 17:39, 17:39. E aí, como é que você tá? Tudo bem, meu ouvinte? 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

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Agroveterinária Piva, minha gente. 17:46.

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1: É verdade. Obrigado, Martinha. Vou te ouvir mais vezes aqui dentro do Arena ainda, tá? Ô, Ivani. Alô, Ivani.
2: Boa tarde, Reinaldo.
1: Boa tarde, tudo bem?
2: Tudo bem. Peço a música Mala Amarela. Ofereço para todos vocês da rádio, para todos os que estão ouvindo.
1: Obrigado, Ivani.
2: Obrigado por atendida. Tchau. Um abraço.
1: Tá aqui, ó.
2: Fique com Deus.
1: Na sequência tem Leandro Leonardo pro Alex Lote. Alô, Alex Lote.

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0: 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Ô Claudino, já tem a oração da Ave Maria. Quem que tá aqui com a gente? O Neymar Borges. Ô Neymar.
1: Boa tarde, meu amigo Reinaldo Claudino.
0: Boa tarde, Neymar.
1: Da Palote FM.
0: E aí?
1: Eu quero pedir uma música aí. Ah. Se for possível, você toque a música com o cantor Galo Preto.
0: Opa!
1: A resposta de um Galo Preto.
0: Barbaridade.
1: Quero oferecer essa música aí, primeiramente, para dois grandes amigos meus, que é o Rodinei Tomalac, que sempre tá na escuta. E o nosso amigo Ademar Abate.
0: Sim.
1: Ele trabalha com a ambulância da prefeitura.
0: Tá bom.
1: E também é o pessoal que tá na escuta do interior da cidade, né? O pessoal aí do bairro Fleck.
0: Aham.
1: E o pessoal do interior lá da linha Borges também.
0: Sim.
1: Beleza, meu amigo Reinaldo? Estamos aqui.
0: Tomando aqui no chimarrão.
1: E escutando esse grande programa apresentado pelo nosso grande amigo Reinaldo.
0: Presente.
1: E da grande Palote FM.
0: Palote FM.
1: Veja, meu amigo. Veja lá.
0: Aí sim. Resposta de um galo preto, tio. Ô, Julinha. Oi, Júlia Vitória Senkoski. Um beijo pra você, sua lindona. Alô, Adelar Rezende. Ô, Jareta. Agora você se achou, Jareta. Agora você localizou nós aqui. Um abraço pro Jareta, grande Jareta. Ô, Neymar. Ó. 17h58. Vamos até as 19. Ô, Julinha, daqui a pouco sai aquela indicada aqui por você, tá?

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Deus amou tanto o mundo que lhe entregou o seu próprio Filho unigênito para que todos os que creem nele não morram, mas tenham a vida eterna. Recordemos o mistério da encarnação do Verbo Divino e saudemos Maria, Mãe do Redentor. O anjo do Senhor anunciou a Maria e ela concebeu do Espírito Santo. Ave Maria, cheia de graça, o Senhor é convosco, bendita sois vós entre as mulheres e bendito é o fruto do vosso ventre, Jesus. Santa Maria, Mãe de Deus, rogai por nós, pecadores, agora e na hora de nossa morte. Amém. Eis aqui a serva do Senhor, faça-se em mim segundo a vossa palavra. Ave Maria, cheia de graça, o Senhor é convosco, bendita sois vós entre as mulheres, e bendito é o fruto do vosso ventre, Jesus. Santa Maria, Mãe de Deus, rogai por nós, pecadores, agora e na hora de nossa morte. Amém. E o Verbo se fez carne e habitou entre nós. Ave Maria, cheia de graça, o Senhor é convosco, bendita sois vós entre as mulheres, e bendito é o fruto do vosso ventre, Jesus. Santa Maria, Mãe de Deus, rogai por nós, pecadores, agora e na hora de nossa morte. Amém. Rogai por nós, Santa Mãe de Deus, para que sejamos dignos das promessas de Cristo. Oremos. Infundi, Senhor, a vossa graça em nossos corações, para que nós, que pela anunciação do anjo, conhecemos a encarnação do vosso Filho, por sua paixão e cruz, sejamos conduzidos à glória da ressurreição. Por Cristo nosso Senhor. Amém. Ó minha Senhora, ó minha Mãe, eu me ofereço em todo a vós e em prova da minha devoção para convosco. Eu vos consagro nesta tarde os meus olhos, os meus ouvidos, a minha boca, o meu coração e inteiramente todo o meu ser. E porque assim sou vosso, ó incomparável Mãe, guardai-me, defendei-me como filho e propriedade vossa. Amém. Santo anjo do Senhor, meu zeloso e guardador, se a ti me confiou a piedade divina, sempre me rege, me guarde, me governe, me ilumine. Amém. Queridos irmãos e irmãs, no entardecer desta quinta-feira, agradecemos ao Senhor pela jornada deste dia, por tudo aquilo que vivenciamos neste dia. E queremos pedir a intercessão da nossa querida Mãe, para que possamos continuarmos fiéis e perseverantes na nossa bonita caminhada de fé. São Pedro Julião Enardi disse: que belo ostensório é Maria, ostensório fabricado com esmero pelo próprio Espírito Santo. Ó Mãe do Senhor, vós que fostes alimentada pela presença dele, que estavas no momento da ceia de despedida, alcançai-me a graça de crescer em amor e ser nutrido pelo corpo de Cristo. Amém. O Senhor esteja convosco e ele está no meio de nós. Que por intercessão de nossa Mãe Nossa Senhora, o Deus Todo-Poderoso nos abençoe, ele que é Pai, Filho e Espírito Santo. Amém. Uma abençoada noite para todos.

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2: É verdade, a gente vai até as 19 horas. E ó, piazadinha, daqui a pouco mais o Frank diz que se não engrossar a chuva, ele vem contar umas piadas por aí, viu? Tá bom? As piazadinhas são todos penteados de lambaia, essas piazadinhas aí também. Eles gostam de piada. Às vezes pede pro Frank contar piada pesada, uma piada pesada. Não, não, não, não, não, não, não pode contar, né? Piazadinha, escuta aí. Daí ficam tudo querendo contar na hora do recreio, né? Não pode. Ô, Reinaldo, a Júlia tá pedindo. Oi, Júlia! Como é que você tá, sua lindona? Abraço pra você.
3: Respira fundo.
2: Chuva de bênçãos.
3: O melhor.
2: Oi, Julinha. Fazia dias, hein, Julinha?
4: Sabe esse sonho.
2: Obrigado, viu?
4: Você tem guardado.
2: Adelar Rezende. Tem vida cigana por aí também, viu?
4: Que você
2: 18 e 11.

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2: 18:20. 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
2: 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Alô, seu Valderli.

0: Ô Reinaldo.
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0: O Valderli e a Dona Melânia estão por lá ouvindo a gente. Eles querem ouvir os reais. Ô seu Valderli. Dona Melânia. Abração pra vocês.

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4: Boa noite, vamos acompanhar o que destaque nesta edição. A Feira do Livro, realizada em Santa Maria, no Rio Grande do Sul, reúne literatura e cultura até este sábado, dia 22. Entre os destaques está a participação da FAPAS, com o lançamento do livro Uma Cristindade sob o Império das Leis, escrito pelo padre Juliano Dutra. A obra propõe reflexões sobre direito, história e sociedade, especialmente a partir da presença dos jesuítas e da formação social do Rio Grande do Sul.
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4: O fortalecimento do El Niño pode aumentar a inflação dos alimentos no Brasil. A avaliação é do Banco Rabobank, que analisou dados históricos de preços e períodos de ocorrência do fenômeno. Segundo o estudo, os preços dos alimentos tendem a acelerar após o fortalecimento do El Niño, mas os impactos variam conforme a intensidade do fenômeno, as condições das safras e o cenário econômico. E essa foi a sua edição do Balote Notícias. Eu sou Francione Prust e retorno amanhã com outras informações.
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6: Ô, Frank, eu tenho certeza que o Oni, eu chamei a piazadinha ali, eu falei que você ia dar o ar da graça, eu tenho certeza que o Oni aumentou um pouquinho o volume do rádio lá, porque o Oni sempre que ele pode, às vezes ele tá na estrada, ele, voltando, né, Frank? Ele aumenta o volume do rádio. Ele, acho que ele gosta das tuas piadas também. Boa tarde, Frank. Boa
7: tarde, como é que tá, irmão?
6: Tudo certo?
7: Olá, que tal?
6: Caiu um pouco a temperatura, mas nós não caímos por qualquer coisa, da patroa, né?
7: Claro que nós estamos firmes, né? Sim. Mas que deu uma refrescada.
6: Estamos tomando um negócio pra esquentar aqui, né, Frank?
7: Ah, um chimarrãozinho. Final de tarde, quinta, não tem coisa, né? Melhor, né?
6: E o Oni com o rádio deu na palote.
7: Claro, mas o Oni, velho.
6: Ele falou, viu, Reinaldo, faz aquele comercial ali meio perto das piadotas do Frank. Oni, um abraço, meu parceiro. 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Oni, abraço pra ti, pra turma toda aí. 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E o povo por aqui, né? Ah, mas que coisa mais boa, rapaz. Ô, Hilário. Ô, Frank, você reconhece essa risada aqui, Frank? É. É a risada do Hilário, ou é a tua, Frank?
7: Ô, carniça, sai fora.
6: Hilário, um abração pra você, parceiro. Obrigado pelo carinho da sintonia.
7: Você vai aparecer me pedir pão seco, Jaguarão.
6: A outra pessoa não... Ah, não, esquece. Aqui é por causa do WhatsApp. Nossa, Frank, isso aqui é que esquenta. Dá uma olhada aqui.
7: É.
6: Olha aqui, olha na minha
7: Deus tela. Deus, uma bebida alcoólica na quinta-feira.
6: Não é alcoólica, ah. É uma Jamel zero álcool.
7: Tá bom.
6: Mas, ô Frank, você parece que não conhece as coisas, homem. Você sabia que tem Jamel zero álcool, Frank?
7: Não sabia.
6: Que pesadinha tão aí, Frank, entendeu?
7: Pelo amor de Deus.
6: Tava dando uma disfarçada, Gabriel.
7: Não preciso, né?
6: Alô, meu amigo Carlos Augustinho Ancilheiro, né? Que é zero álcool, Galeto? Mas credo. Não, deixa eu ver. O Hamilton, será que é o Hamilton Lelo? Não, né?
7: Tá onde?
6: Ah, o Hamilton mandou um áudio aqui, mas eu vou ter que dar uma escutadinha, né? Pra ver se é pra nós mesmo, né, Frank? O Hamilton.
7: Viu onde é que tá esse galo?
6: Vou procurar a montanha maior do mundo. Não, esse é o Hamilton ouvinte aqui da Palote, eu acho, né? Isso. É que eu não lembro do Hamilton em outras oportunidades aqui, mas chegou o áudio do Hamilton aqui e eu vou verificar. Só dá uma afastadinha nesse teu negócio ali.
7: Certo. Isso.
6: Obrigado.
7: Ah, a pena.
6: Albino! Um abraço, meu irmãozão Albino, pai do Guilherme, meu amigo também. Leila e Arlindo, um abraço pra vocês. Estão indicando aqui uma do Destaque Nacional, só um de nós. E registrar que o José Amorim também chegou por aqui, um abraço pro José Amorim. Quem mais está por aqui? Olá, o Seco Teodoro do Portal 10. Ah, esse é propaganda, esse é propaganda. Ah, o Valdecir Bolson também, teu áudio já chegou. Ô, Frank!
7: Oi!
6: Você podia contar umas piadas pra nós aí, homem, velho. Né, Hilário?
7: É, Hilário.
6: Essa piazada também não tem jeito, viu?
7: Eu contei aquela do marido desesperado que chamou a recepção do hotel?
6: Não.
7: Não? Diz que o marido desesperado ligou na recepção do hotel. Por favor, venham rápido, estou tendo uma discussão com minha mulher e ela quer saltar pela janela.
6: Que louco, que situação, hein?
7: Aí o pessoal da recepção respondeu: olha, desculpe, senhor, essa é uma questão particular, pessoal, de vocês, né?
6: É verdade.
7: Meu marido disse: sentido. Sim, mas a janela não abre, isso é problema da manutenção do hotel.
6: É problema do hotel, sim.
7: Vem, você vê.
6: Tá travada essa janela aqui.
7: E a vizinha falando: amor, se eu te largar, a mulher, né, falando: amor, se eu te largar e for embora andando por aí, você vai atrás de mim? Daí diz ele: sim. E até onde você vai atrás de mim, amor? Até a porta. Mas por que até a porta? Pra ter certeza que você tinha me deixado em paz.
6: Ai, ai, ai. Ela ameaçou, na verdade. Ela tava chantageando também, né, Frank?
7: Tá tentando fazer um doce,
6: é,
7: né?
6: É, e aí ele falou: ó, mãe, pare com isso. Só vou até a porta, só pra ver se você saiu mesmo e fechar a porta.
7: Viu? E um compadre meu que mora lá em Curitiba me contando que disse que entrou um anão e sentou do lado dele no ônibus. Aí depois de alguns minutos o ônibus deu uma freada e ele escorregou do banco, o anãozinho, né?
6: Sim.
7: E o meu compadre pegou ele pelo braço rapidamente e puxou, sim, de volta sentado.
6: Sim.
7: Dali a pouco o anão escorregou de novo e ele pegou pelo braço de novo, puxou. Sim. Dali a pouco, pela terceira vez de novo, uma freada do ônibus, ele puxou de novo o braço, já arrebentado, né? Puxou de novo ele, sim, pro banco e falou: se segura, miserável, eu vou ficar, vai ficar escorregando aí a viagem inteira.
6: Sim.
7: Aí o anão respondeu pra ele: vai te lascar, tem três paradas já que tô tentando descer, se não me der.
6: Achou que tava ajudando o anão, velho. Ah, é. Eu fico imaginando a cena, né? Agora fica as perninhas curtinhas, né? Ele, né? Fica meio inseguro no banco ali, o cara tentando ajudar, tava atrapalhando o passageiro. Oh, vida difícil.
7: E o bêbado entrou no ônibus, sentou do lado de uma moça bonita, né? Uma garota, fazia palavras cruzadas.
6: Sim.
7: Aí a moça olhou sério pra ele: além de feio, é fedido.
6: Sim.
7: Daí o bêbado resmou: se for com duas sílabas, é fiote.
6: Ah, lá, poxa.
7: Se for com duas sílabas, é fiote.
6: Oi, Hilário.
8: Para aí,
6: Hilário. Não ouvimos. Ah, fala aí, Hilário.
8: Tá louco, Frank, ele acertou a chapa, essa piada aí, mano.
6: Ah, ele mandou a chapa acertando aqui,
7: Frank. Eu vou te entregar, Hilário, que você tá despaiando a figurinha do meu tio aí.
6: Pois
7: cê
6: é,
7: você não reconheceu?
6: É?
7: Claro.
6: É o Stiovini?
7: É.
6: Eu que achei, digo, mas não pode ser, né?
7: Vamos mandar um abraço pro André da Sayonara.
6: O Andrezão?
7: Tá ouvindo,
6: o Andrezão é gente boa. O piado Valdo.
7: E o que que o Dermo Bodanese falou ali, o popular quicando?
6: Ah, ele deve estar elogiando nós aqui, deixa eu ver aqui. Que você tenha um bom descanso, uma noite tranquila e renovadora. Deus abençoe seu sono e lhe conceda muita paz. Oh. Meu Deus.
7: Por favor. É.
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7: E não conseguia pagar ainda o praga.
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7: Kikão Solução, um abração pra você, meu irmão.
6: Olha o que o Valdecir mandou pra nós aqui.
7: Fala, Valdecir.
9: Oi, Reinaldo e Frank, estamos na escuta do programa.
6: Noite.
7: Oi,
9: e manda uma música gaúcha, uma gaúcha pra nós aí.
6: Deixa com nós.
9: Uma escolha aí.
6: Deixa com nós.
9: Um abraço e amanhã sexta-feira já.
6: Oh, graças a Deus. Deixa com nós.
7: Ficou bom, né? Amanhã sexta-feira, depois das 8 da noite, dá até pra destampar uma.
6: Digo, como é que é amanhã, trabalhamos até umas horas, assim, tipo, até o final do dia.
7: Trabalhamos até umas horas e depois bodega, né? Amanhã é sexta. Ô, Ronaldo, dá pra contar uma aqui? Você já ouviu o áudio? Não, né?
6: Não, eu vou ter.
7: O Vardecil, você já colocou, né?
6: Eu vou ouvir enquanto eu rodo uma musiquinha ali, daí.
7: Tá.
6: E daí depois eu volto com o áudio se for pra ir pro ar.
7: Tá, mas eu vou contar aqui essa. Isso, aqui.
6: Enquanto essa aí, depois eu rodo a musiquinha, então eu volto. Contando mais uma.
7: O padeiro levou a mulher dele no médico e disse: doutor, a minha esposa grita demais quando a gente tá fazendo amor.
6: Uia.
7: Quando faz amor, né? Daí, sim, o médico lhe disse: mas isso é normal? Não via nada de errado, né?
6: Sim.
7: E daí perguntou se ela gritava muito alto e o padeiro respondeu: doutor,

0: aqui.
1: Opa!
0: Vamos contar mais umas aí pro povo
1: Marchand?
0: Dar uma pesada? O áudio não era do Hamilton, não era pra nós.
1: Não era pra nós?
0: Meio se perdeu ali nos. É. Um abraço,
1: mas
0: pro
1: não era, era pra aquele que é com os olhos pra um lado, outro ponto?
0: Não, aquele lá foi o Jareta que mandou.
1: Ah, o Jareta. Ah, bom.
0: É, o Jareta mandou um.
1: Mandou um desse?
0: Falou, como é que é? Você não olha onde anda e você que não anda por onde. Perdido aqui, né? Apagou, demandou outro, eu não entendi.
1: Pedindo daí, desculpa, né? Apagou de novo.
0: Não rodei nada, né?
1: Desculpa, o tchuco chegou pro padre e falou assim, seu padre, foi ali na festa do São Roque.
0: Foi domingo, então. É.
1: Uhum. Seu padre, o senhor acha justo as pessoas lucrarem com a desgraça dos outros?
0: E o padre?
1: O padre respondeu, não, meu filho. Então devolve aqui o dinheiro do meu casamento.
0: Era o padre que tinha celebrado o casamento.
1: Mas tem cada coisa, né? Os caras também não perdem.
0: Embora que pra casar não custa caro, né, Frank?
1: O cara é depois de casado.
0: O caro mesmo, a dívida, que é quase uma dívida eterna, é depois de casado. E o cara, mas é meio caro pra casar. É cara a festa que você pretende montar, né?
1: É.
0: Mas o casamento em si, a parte do padre ali,
1: mas
0: não é.
1: Mas não é a festa, nada, isso é tudo de graça, se for ver depois, lá, tipo um ano, dois, depois.
0: Não há dinheiro que pague essa dívida. Como é que é? Pai, eu tô apaixonado, pai, o que que você acha do amor? Olha, o amor... O amor é amor, né? Pai, eu vou casar, pai. O amor, tô apaixonado, tá? E coisa e tal. Olha, o amor é luz na vida da pessoa. Pai, eu vou casar. O que você acha do casamento? Casamento é a hora que chega a conta. Reforçando o abraço pro André, né?
1: Uhum.
0: É que falamos em luz, né?
1: Sim.
0: Olha, pagar a luz, né? Andrezão, um abraço pra você. Tá ouvindo nós, né?
1: Tá mais.
0: Aliás, por falar em luz e coisa e tal, e um abraço pro André, eu passei pelo seu Fábio Berger essa semana. E
1: o
0: daí,
1: Fábio deu a luz muitos anos, né?
0: O seu Fábio é uma figura, eu a exemplo de muitos homens e mulheres de respeito nessa cidade, a gente reconhece o trabalho grandioso do seu Fábio Berger. E eu passei a mexer com ele, né? E ele me... Eu passei meio na corrida.
1: De relâmpio.
0: Mas mexi com ele. E ele, ô, Reinaldo, quanto tempo! É que o seu Fábio agora tá mais de boa, né, Frank?
1: Uhum.
0: Mas o seu Fábio sempre um homem ativo. Um abraço, seu Fábio Berger, meu carinho, meu respeito sempre por sua pessoa, tá? Frank, mais uma piadota aí, ó.
1: Bom, diz que um amigo perguntou pro outro, Zé, você sabe que às vezes o cara fica meio se sentindo porque os outros vêm se gabando, né? Que arrumaram uma namorada aqui, outra ali e tal, né? Isso é normal, né?
0: E quem às vezes tem dificuldade pra arrumar, quando arruma, ele quer contar a história, né?
1: Daí,
0: uma vantagemzinha, né?
1: Daí um amigo perguntou pro Zé, como é que eu faço pra ter várias mulheres dando em cima de mim?
0: Ah, olha aí.
1: Ele queria
0: ser assediado.
1: O amigo pensou um pouco assim, vá morar no porão de um motel.
0: pra quem entendeu, né?
1: E aquela lá, Renaldo, essa aqui é interessante, que eu...

0: O pai chegou, né?
1: Mas é do suave, eu falei, nhec, nhec, nhec, né?
0: De assoalho, daí aí não tem jeito, né?
2: Você tá feliz hoje, né?
1: Não, vai calcular amanhã então, né?
0: E o pai que chegou pro menino e falou assim: filho, a tua professora foi minha professora também.
1: Sim.
0: Ela não te fala de mim?
1: Sim.
0: Daí diz o Piazinho: fala assim, papai. Ela costuma dizer, mas você deu burro igual o teu pai.
1: Ai, pai, por que, pai, fazer uma pergunta dessa no filho? E normalmente a Piazada não, fala a verdade, né, Frank? Ai, ai, ai.
0: Eu vou fechar com isso aqui porque agora já deu 18h50 e daqui a pouquinho, terminando o meu expediente, trabalhar mais um pouquinho depois.
1: Puta aí, cara. Acho que hoje é pra casa mesmo, né, Frank?
0: Pra casa, né? Eu apanho da dona Misha.
1: Eu vou pra uma reunião, Frank, lá no Conselho de Pastoral lá do Maria da Luz, porque dia 13 de setembro é aquela festona lá, né?
0: Se lasque, né? Você tem que trabalhar, pegou o Conselho de Pastoral.
1: Não, pegou nada, rapaz. Eu sou estagiário lá ainda.
0: Eu vou comer um risotão da dona Neuza ainda hoje.
1: Viu, Frank? Eu, como bom estagiário, né? Eu acredito ser bom estagiário, mas a gente vai se defendendo todo dia. Eu fico com a parte de rachar a lenha ali pra fazer o brasedo, né? Pra festa dia 13.
0: Por isso que de vez em quando entrego carne mal passada. O brasedo vira em cinza.
1: Aquela foi aquela que você pediu, né? Reinaldo, me arrume lá uma carne bem, eu pensei, vermelhinha, né? Aí tinha uma mal passada, foi eu que separei pra você.
0: Foi lá,
1: não, foi de caso pensado.
0: Tá, mas eu vou fechar com isso aqui então. Daí amanhã eu volto contar mais
1: um. Tá.
0: Mandar um abraço pra Inês. A Inês tá ouvindo nós, amém.
1: A Inês Poleto?
0: Isso, e veja o que o Quicão falou ali também pra nós.
1: A Inês é uma amada. Inês, eu te quero bem, te respeito, você sabe disso, tá? Um beijão pra você. Ô, Quicão, o que mandou, será pra nós? Ô, Quicão, você não vai xingar nós no ar aqui, né?
0: A Inês é uma amada, mas tá me enrolando.
1: Tá, tipo,
0: mas não vou te contar por quê.
1: Viu, tá, mas é que às vezes ela é paga pra isso também, né?
0: Pode,
1: entendeu?
0: Pode,
1: de repente, tipo, não é que tá te enrolando porque ela quer.
0: É verdade.
1: E mesmo, outro beijo pra você, dá mais enrolada no Frank aí. Ô, Quicão!
3: Mas por que pra casar precisa testemunha e pra se divorciar não precisa ninguém? É só se reunir os dois ali e decide tudo. Tinha que reunir os testemunhas se aceitavam ou não, né?
1: Essa é boa, né?
0: Essa é boa, Kikão. Você acertou uma e nos últimos 2 anos foi a melhor que você foi essa de hoje.
1: O Benete mandou um negócio que eles estão falando que é quinta-feira.
0: Fala, Benete.
1: Benete.
4: Hoje é sexta-feira!
1: Não!
4: Não, hoje é quinta, olha!
1: Ah, que barba! Benete, um abraço, meu parceiro, tudo de bom! A saideira, Frank.
0: Viu, você sabe aqueles caras que não se aguentam, né? A vontade de contar uma fofoca, né? O cara chegou e falou assim pro sobrinho dele: sobrinho, vem aqui, hoje é quinta-feira, vou te contar um negócio.
1: Sim.
0: Daí o sobrinho falou: não, tio, hoje é quarta. Ah, então amanhã eu te conto.
1: Foi pra moer o sobrinho, né?
0: Então, assim, Reinaldo, pra fechar, né? Quando ela disse que a professora pediu pros alunos desenharem. Trabalhando a anatomia, né?
1: Sim.
0: E daí a professora pediu pra desenharem um órgão sexual feminino.
1: É?
0: Daí uma aluna, sentindo meio incapaz de desenhar, né? Deu uma olhada, né? Levantou, ele deu uma olhada debaixo da saia. Joãozinho viu e gritou: professora, ela tá colando!

0: Obrigado, Frank. Leila, Arlindo, abraço pra vocês.
1: Tem gente colando aqui, Emerson.
0: Leila e Arlindo, um beijo pra vocês. Pessoal aí no canarinho do quieto. Eu vou repartir um pouquinho aqui uma gaúcha e essa banda destaque nacional, Só Um de Nós. Leila e Arlindo, abraço, tudo de bom, tá bom? E um pedacinho da música gaúcha seria essa aqui, ó, essa aqui, ó, essa aqui, ó. Aliás, o Nego Gil indicou aqui, ó. Abanando as franjas do Pala.
2: Ô, Reinaldo, ainda em tempo?
0: Claro que sim.
2: O Stein mandou uma piada pra nós aqui. Eu vou mandar pra você aí, você sim. Coloca no ar, bem tranquilo, tá?
0: Sim. Posso pôr?
2: Pode, é claro.
3: Ó, Franco, uma piada nova pra você aí. Diz que o japonês foi assaltado. E daí ele arrancou do revólver e matou os assaltantes. Daí disse que a mulher dele falou assim: agora dá no pé. Ele arrancou do revólver e deu um tiro no pé dele também.
0: Mas que... este dia que é difícil ter esses dias assim. Frank, agora é só
2: agora dizer tchau.
0: Agora tchau, gente, até amanhã.
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2: Oi, oi, oi, muito boa noite, turma. Quinta-feira, 20 de agosto de 2026, cheguei. Tô na área, no grupo RBJ. Nesse momento, ao vivo, pela Rádio Clube de Palmas, pela Rádio Palote de Coronel Vivida e pela Onda Sul de Francisco Beltrão, sejam todos muito bem-vindos. Eu sou a Josiane Carneiro, tô ao vivo aqui até as 9 da noite. Bora participar? 26010500 e a gente começa assim, ao som de Kleber e Cauã. Quase, ó. Ó, ó, ó. Que como?
3: É? É.

galera, vindo a Francisco Beltrão, é cidade da emissora Onda Sul, que neste final de semana recebe um dos maiores eventos do empreendedorismo jovem do nosso estado, o EPJE. Muitos empreendedores vão estar na cidade de Francisco Beltrão entre sexta e sábado. Tem uma galera que já tá chegando nessa quinta-feira para se organizar. Vai rolar muita coisa boa, hein? Pra galera que tá na estrada, boa viagem, vem devagar, hein? Vem, porque amanhã vai ter visita técnica na cidade de Francisco Beltrão, em muitas empresas. E ó, a gente tá aqui ansioso, esperando todo mundo. Clone, Luan Santana.

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Gente, primeira hora de música dessa noite já foi, passou voando. E com música boa, claro. Tem mais uma pra fechar nossa sequência sertaneja e depois tem Music Night com todos os ritmos pra você. Te espero na volta do bloco. Ó, Matheus e Cauã, Gustavo Lima.

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2: No ar, RBJ Notícias. Eu sou Ângela Maria e você vai saber agora. Para 81% dos brasileiros é fundamental que candidato acredite em Deus. A aprendizagem avança em 20 anos, mas Brasil ainda tem cenário crítico em matemática no ensino médio.
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2: A aprendizagem dos estudantes da rede pública brasileira avançou nas últimas duas décadas, mas o ritmo de melhora diminui conforme os alunos avançam na trajetória escolar. É o que mostrou um estudo de Todos pela Educação, divulgado hoje, que analisou os resultados do sistema de avaliação da educação básica entre 2005 e 2025. A análise considera os percentuais de estudantes classificados em dois níveis de aprendizagem, adequado e abaixo do básico, em língua portuguesa e matemática. O levantamento contempla alunos do quinto ao nono ano do ensino fundamental e da terceira série do ensino médio da rede pública.
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2: 8 em cada 10 brasileiros e brasileiras, 81% afirmam ser fundamental que seus candidatos ou suas candidatas nas eleições acreditem em Deus. Essa percepção é mais aguçada entre classes mais pobres. 89% das pessoas cujos rendimentos não passam de um salário mínimo, do que entre outros mais ricos, 57%. Os dados integram um levantamento inédito do Laboratório de Estudos Socioantropológicos em Política, Arte e Religião da Universidade Federal Fluminense, apresentado ontem na abertura do primeiro Congresso Internacional e Multidisciplinar sobre Sociedade, Religião, Política e Valores da Universidade Federal do Rio de Janeiro. Confira agora as informações do esporte.
3: Abel Ferreira desabafou após a classificação do Palmeiras às quartas de final da Copa Libertadores e criticou o excesso de cobrança no futebol. Após a vitória sobre o Cerro Porteño, o técnico afirmou que o futebol está doente e pediu mais equilíbrio nas críticas. Com as informações do esporte, Léo William.
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0: 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Boa noite, Josi.
1: Oi, gente.
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1: Agora são 8:04. Boa noite, turma. Pra você que tá chegando agora pela Rádio Extra, pra você que já tava com a gente pela Rádio Clube de Palmas, também pela Rádio Palote, pela Onda Sul, bora, segue aqui que eu tô até as 9 ao vivo e Music Night é ao vivo também até a meia-noite. Bora pra cá que a gente começa assim, ó, com muita coisa boa. É o que diz, fala

foi que o barraco desabou. Tan, tan. Essa é uma superna. Jorge Aragão, eu e você, sempre. Teve também Murilo Ruf, deixa eu falar mansa, coisa boa. E, gente, o papo que tá rolando na internet, vocês já ouviram? É, gente, a influenciadora digital, a VTube, de 26 anos, afirmou que vai processar a banda que havia contratado para se apresentar em seu casamento realizado no último sábado em uma fazenda de Porto Feliz, no interior de São Paulo. Segundo ela, o grupo não revelado desistiu de fazer o show, faltando apenas 15 dias para o casamento, sob a justificativa de que ela estaria cancelada na internet. Gente, a VTube não citou o nome da banda no vídeo em que ela contou o episódio, mas a reportagem apurou que sabe quem é? É o Jota Quest. Eles foram procurados pela reportagem, mas o grupo disse que não irá se manifestar sobre esse caso. Tudo começou após a influenciadora publicar um vídeo nas redes sociais esta quarta-feira, onde ela relembra situações que, segundo a mesma, deram errado durante o casamento, né? Sem citar o nome do grupo, a VTube afirmou que a banda contratada para a festa era muito famosa e muito cara, e que teria desistido da apresentação sob a justificativa de que ela estaria cancelada. Ainda segundo a influenciadora, o contrato previa multa em caso de cancelamento e estabelecia condições para que a apresentação fosse desmarcada. Eles não podem fazer isso, você tem que ter, no mínimo, um motivo cabível, né? Devolver o dinheiro e pagar a multa, coisa que não foi feita. Os influenciadores Lucas Rangel, amigos dela, e também a Taté Staniek, amigos de VTube, né, e convidados aí do casamento, começaram a mandar indiretas para Jota Quest nos comentários de uma publicação da influenciadora. Ai, gente, além deles, a própria VTube afirmou em determinado momento do vídeo que havia superado o episódio e que dias melhores virão. Ô, gente, que é isso, né? Ó, a frase, né? Essa frase chamou muita atenção aí dos seguidores que não perdoaram nada. Mas, deixar eles resolver. Mas ainda, segundo, gente, segundo, Jota Quest teria alegado atraso no pagamento, né? Ainda no mesmo vídeo, a VTube disse que inicialmente a equipe da banda teria informado que o cancelamento ocorreu por conta de um suposto atraso no pagamento. A influenciadora negou, né? Mas bora sim, ó, bora de Jota Quest. Ó, será que vai ser sempre assim, hã?

De avance, Henrique e Juliano volta por baixo, Jota Quest, sempre assim. Agora são 8:30, tá na hora de informação, Toque Esportivo, Léo William, e depois a gente volta com o nosso Dose Dupla de toda noite.

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1: Há 10 anos, o Brasil conquistava o inédito ouro olímpico no futebol masculino nos Jogos do Rio de Janeiro. Na final contra a Alemanha, após empate em 1-1, a seleção venceu nos pênaltis, com Everton defendendo uma cobrança e Neymar marcando o gol do título. 10 anos depois, parte daquele elenco segue em atividade, como Neymar, Marquinhos, Gabriel Jesus e Felipe Anderson. Outros, como Rodrigo, Caio e Rafinha, já se aposentaram. O Everton foi considerado o herói daquela final e atualmente defende o Grêmio. Com as informações do esporte, Léo William.
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gente. Tá aí o Dose Dupla com o Gustavo da Hungria Neves, mais conhecido pelo seu nome artístico Hungria Hip Hop. É, gente, essas músicas são boas demais, né? Essa com João Carlos Martins, Maestro Preta. Teve ainda Amor e Fé. O cara, gente, nasceu em 1991, novinho, 35 anos, no dia 26 de maio. Rapper, cantor, compositor e empresário brasileiro. Ele ficou conhecido nacionalmente pelo single Bens Materiais.

0: Hungria está de rolo com a Carol Nakamura. Será? Será que vai virar romance? Ó, amanhã tem dose dupla de novo.
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0: E ó, bora de sucesso? Ainda não é temporada das flores, mas tá chegando a primavera, né? Setembro vem aí. Leone, temporada das flores.

sucessos da rua, histórias do rock gaúcho, você é tudo que eu quero, bom demais. Leone, temporada das flores. E é isso, gente, foi bom demais começar a nossa noite aqui. Mas ó, às 10 da noite tem mais Music Night pra você. O Luiz chega já depois da Voz do Brasil com Túnel do Tempo, os clássicos pra você que gosta, ó, fica com a gente. Vem aí muita informação no rádio, RBJ Notícias, Voz do Brasil. E pra fechar a minha participação aqui, ó, Lenny Kravitz, American Woman. Segunda-feira, tô aqui de novo, turma. Tchau.

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1: No ar, RBJ Notícias. Eu sou Ângela Maria e você vai saber agora. Por que CNPJ passou a ter letras após mais de 40 anos usando apenas números? Termina hoje prazo para solicitação do voto em trânsito.
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1: Termina nesta quinta-feira o prazo para o eleitor solicitar a habilitação para votar em trânsito nas eleições de outubro. A solicitação pode ser feita pela página do Tribunal Superior Eleitoral na internet ou nos cartórios eleitorais em todo o país. O voto em trânsito permite ao eleitor votar fora de sua cidade no dia do pleito. Se optar pela solicitação eletrônica, o eleitor deve clicar no menu Fazer Transferência Temporária do local de votação. Em seguida, deve preencher seus dados, consultar os locais com vagas disponíveis e seguir os comandos da página.
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1: Depois de mais de 4 décadas, formado exclusivamente por números, o Cadastro Nacional de Pessoa Jurídica passou a incorporar letras em sua composição. A mudança foi criada para solucionar um problema crescente, o esgotamento das combinações possíveis diante do aumento do número de empresas registradas no país. O novo modelo mantém os 14 caracteres já conhecidas pelos empreendedores, mas passa a combinar números e letras. Na prática, um CNPJ poderá apresentar um formato alfanumérico, ampliando significativamente a quantidade de registros disponíveis para a Receita Federal. Confira agora as informações do esporte.
2: João Cruz vive boa fase no Atlético Paranaense e já tem como meta chegar à seleção brasileira e disputar a Copa do Mundo de 2030. Aos 20 anos, o meia tem 6 assistências e 3 gols em 29 jogos na temporada. Com as informações do esporte, Léo William.
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0: está no ar a Voz do Brasil. As notícias do governo federal que movimentaram o país no dia de hoje.
1: Olá, boa noite.
0: Boa noite para você que nos acompanha em todo o país.
1: Quinta-feira, 20 de agosto de 2026.
0: Vamos aos destaques do dia.
1: Estratégia brasileira para inteligência artificial.
0: Ações incluem a compra de um supercomputador para processamento de IA, formação de profissionais e transferência de tecnologia.
1: Transferência eletrônica de veículos.
0: Nova resolução estabelece regras para operação digital de compra e venda de carros.
1: E vamos saber mais sobre a atualização da lei seca com o secretário nacional de trânsito, Adroaldo Catão.
2: Prevê a possibilidade de certificar os chamados drogômetros, equipamentos para aferir a presença de outras substâncias que estão no momento da abordagem atrapalhando.